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6: Hora certa. 21 horas e 54 minutos.

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0: 22:31.
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5: Hora certa. 22 horas e 36 minutos.

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0: pura verdade, né, Fred?
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0: Felipe Araújo.
1: Obrigado, moleque. Obrigado,
0: sucesso, gente. Cara.
1: Saúde, sucesso, viu?
0: Prazerzão estar aqui com vocês. Tamo junto, viu?
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0: 23:40.
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4: Você sabia que para os budistas e hinduístas ortodoxos, a sexualidade é inconveniente? O sexo não é bem visto por desgastar energias. Em compensação, nos tantras budistas e hinduístas, a sexualidade aparece como fonte de energia espiritual, sob a condição de se conseguir dominá-la em vez de ser dominado.
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12: Hora certa. 23 horas e 43 minutos.

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0: 0:42.
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4: Você sabia que o Moca é um dos mais saborosos tipos de café? É feito a partir de um tipo raro de grão. Ocorre quando apenas uma semente forma-se dentro do fruto do café. E o único grão concentra todo o nutriente da planta.

0: os machos ou caracóis.
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4: Zero hora e 46 minutos.

hora, 55 minutos.

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2: Hora certa. 1 hora e 9 minutos.

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1: Hora certa. 1 hora e 58 minutos.

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1: Hora certa. 2:25.
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1: Hora certa. 2:55.
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1: Hora certa. 4:21.
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3: Quatro horas e 54 minutos.
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1: Olá, muito bom dia, sejam todos bem-vindos a 99.1 Rádio Grande Rio FM, uma empresa do Grupo Moacir Andrade. Hoje é segunda-feira, 21 de agosto de 2026. 31 de agosto de 2026. E trago para você mais uma edição do Bom Dia Grande Rio, que tem o melhor do forrozão das antigas. E a gente vai seguir nesse clima até às 6 da manhã. Das 6 às 9 tem informações, tem Grande Rio Notícias. Vamos então começar a nossa programação forrozeira.
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1: Tem Calcinha Preta. 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

0: 5h21, você curtiu Magníficos Frente a Frente. Foi pra Dona Iracema, tá nos ouvindo lá na Coab.
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0: Abraçar a Zé Padeiro, Gugu, Alisson, toda a turma que está no na panificação da CEMED nos acompanhando. 5h21, agora tem Desejos de Menina. E também está ligado conosco é seu Antônio no Jardim.

0: 5h29, limão com mel, ele. Foi pro meu amigo Ricardo, lá na rodovia ele 110, próximo ao SESI. Abraçar também, curtindo a nossa programação, Dona Lourdes, esposa do Zé Padeiro, lá no Santa Isabel. Vou break rapidão e a gente volta já já.
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12: 5:34, estamos de volta. Anjo Azul, tô frágil.

0: fecuado, errei na condução. 5h51, vamos ao intervalo comercial. Na sequência tem o Padre Alex, logo após tem Grande Rio Notícias.
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0: chegamos ao último dia deste mês de agosto, dia 31, segunda-feira. Iniciamos o programa Manhã de Luz com você e por você. Que esta semana seja repleta da graça de Deus e que o Espírito Santo nos ilumine em tudo aquilo que realizarmos, recordando que tudo concorre para o bem daqueles que amam a Deus. É dia de São Raimundo Nonato, segundo dia da novena a Nossa Senhora Menina. Esta novena que fazemos em preparação ao dia 8 de setembro, o dia que celebramos a festa do nascimento de Nossa Senhora. Também estamos na caminhada da Quaresma de São Miguel e eu lhe faço a pergunta: já decidiu o horário que você vai rezar hoje, a oração da Quaresma de São Miguel? Sigamos com fidelidade. Iniciemos agora esta oração da manhã, em nome do Pai, e do Filho, e do Espírito Santo. Amém. Que o Deus da esperança, que nos cumula de toda alegria e paz em nossa fé, pela ação do Espírito Santo, esteja sempre convosco. Bendito seja Deus que nos reuniu no amor de Cristo. Assim unidos, ouçamos o Evangelho desta segunda-feira.
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0: Evangelho de Jesus Cristo segundo Lucas, capítulo 4, versículos de 16 a 30. Naquele tempo, veio Jesus à cidade de Nazaré, onde se tinha criado, conforme seu costume. Entrou na sinagoga no sábado e levantou-se para fazer a leitura. Deram-lhe o livro do profeta Isaías. Abrindo o livro, Jesus achou a passagem em que está escrito: "O Espírito do Senhor está sobre mim, porque ele me consagrou com a unção para anunciar a boa nova aos pobres. Enviou-me para proclamar a libertação aos cativos e aos cegos a recuperação da vista, para libertar os oprimidos e para proclamar um ano da graça do Senhor." Depois, fechou o livro, entregou-o ao ajudante e sentou-se. Todos os que estavam na sinagoga tinham os olhos fixos nele. Então começou a dizer-lhes: "Hoje se cumpriu esta passagem da Escritura que acabastes de ouvir." Todos davam testemunho a seu respeito, admirados com as palavras cheias de encanto que saíam da sua boca. E diziam: "Não é este o filho de José?" Jesus, porém, disse: "Sem dúvida, vós me repetireis o provérbio: médico, cura-te a ti mesmo. Faze também aqui, em tua terra, tudo o que ouvimos dizer que fizestes em Cafarnaum." E acrescentou: "Em verdade eu vos digo que nenhum profeta é bem recebido em sua pátria. De fato eu vos digo, no tempo do profeta Elias, quando não choveu durante 3 anos e 6 meses, e houve grande fome em toda a região, havia muitas viúvas em Israel. No entanto, a nenhuma delas foi enviado Elias, senão a uma viúva que vivia em Sarepta, na Sidônia. E no tempo do profeta Eliseu, havia muitos leprosos em Israel. Contudo, nenhum deles foi curado, mas sim Naamã, o sírio." Quando ouviram estas palavras de Jesus, todos na sinagoga ficaram furiosos. Levantaram-se e o expulsaram da cidade. Levaram-no até ao alto do monte sobre o qual a cidade estava construída, com a intenção de lançá-lo no precipício. Jesus, porém, passando pelo meio deles, continuou o seu caminho. Palavra da salvação. Glória a vós, Senhor. Jesus está na sinagoga de Nazaré, a sua cidade, onde ele cresceu, e tem a oportunidade de anunciar, naquela sinagoga, o ano da graça do Senhor. Portanto, Jesus anuncia que ele veio para trazer a libertação do pecado, que Jesus veio para nos trazer vida nova. Sempre o povo judeu celebrava de 50 em 50 anos o jubileu, onde então as propriedades voltavam para os seus donos originais, que eram aqueles mais antigos, os escravos eram libertos, as dívidas eram perdoadas. Quando Jesus fala deste ano da graça do Senhor, deste novo jubileu, nós estamos aqui a entender no sentido espiritual. Jesus veio para nos levar para o céu. Esta é a grande alegria da salvação anunciada por Jesus. Mas agora, Jesus fala também que o profeta não é bem recebido na sua terra. E começa a lembrar dois exemplos do Antigo Testamento que deixou aqueles que estavam dentro da sinagoga muito furiosos. Quais foram os dois exemplos? O primeiro deles, de que o profeta Elias foi enviado a uma viúva na Sidônia. O que isso significa? Entendam comigo, o povo de Israel, eles creem no Deus único e acreditam então que os profetas estão ali para trazer a palavra de Deus para eles. Porém, Elias foi para fora de Israel, na Sidônia. E Jesus fala assim, existiam muitas viúvas em Israel, porém o profeta acabou ajudando aquela viúva que estava fora de Israel, fora do povo de Israel. E o segundo exemplo dado por Jesus é de Eliseu, que curou um leproso, mas este leproso era sírio, não pertencia ao povo de Israel. E ainda Jesus afirma, em Israel existiam muitos leprosos que precisavam ser curados, mas não foram. Quem foi curado foi aquele estrangeiro, o sírio leproso. Diante disto, Jesus anuncia que a salvação vem para todos, não apenas para um povo. Mas ainda eles não são capacitados para compreender. Ficam questionando Jesus, querem que Jesus faça os milagres que fez em Cafarnaum, mas não por conta que eles têm fé em Jesus, porque eles querem provas, porque eles querem talvez até mesmo espetáculos. Mas Jesus mostra a via da simplicidade, da humildade, e dizendo a eles, a salvação não é exclusiva para o povo de Israel, a salvação veio para toda a humanidade. Agora, Deus nos dá a liberdade, e nós devemos, na nossa liberdade, escolher pela salvação que Jesus nos oferece. Não deixe sua escolha por Deus para amanhã. Faça isto hoje. Escolha por Jesus, escolha pelo caminho do amor. Fuja de tudo aquilo que é contrário ao amor, o egoísmo, os ciúmes, a inveja. Fuja de tudo isto e permaneça no amor de Cristo. Escolha por Ele. E com certeza, a salvação que Jesus nos conquistou chegará até a nossa vida. Rezemos as orações deste dia. Pai nosso que estais nos céus, santificado seja o vosso nome. Venha a nós o vosso reino. Seja feita a vossa vontade, assim na terra como no céu. O pão nosso de cada dia nos dai hoje. Perdoai-nos as nossas ofensas, assim como nós perdoamos a quem nos tem ofendido. E não nos deixeis cair em tentação, mas livrai-nos do mal. Amém. Ave Maria, cheia de graça, o Senhor é convosco. Bendita sois vós entre as mulheres, e bendito é o fruto do vosso ventre, Jesus. Santa Maria, Mãe de Deus, rogai por nós, pecadores, agora e na hora de nossa morte. Amém. Glória ao Pai, ao Filho e ao Espírito Santo, como era no princípio, agora e sempre. Amém. Jesus, manso e humilde de coração, fazei o nosso coração semelhante ao vosso. O Senhor esteja convosco. Ele está no meio de nós. A nossa proteção está no nome do Senhor, que fez o céu e a terra. O Senhor Jesus Cristo esteja contigo para te proteger. Esteja à tua frente para te conduzir e atrás de ti para te guardar. Olhe por ti, te conserve e te abençoe. Amém. e a bênção de Deus Todo-Poderoso, Pai e Filho e Espírito Santo, desça sobre vós e permaneça para sempre. Amém. Que nesta segunda-feira você permaneça na paz e na alegria que vem de Jesus. Abençoado dia para você e sua família.

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0: Olá, muito bom dia. 6 da manhã, 12 minutos. Segunda-feira, 31 de agosto de 2026. Aqui Luiz Dantas e traz mais uma edição do Grande Rio Notícias, o seu programa informativo de todas as manhãs.
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0: Pela sua 99.1, Rádio Grande Rio FM, uma empresa do Grupo Moacir Andrade. Seguiremos até as 9 com as informações de Penedo, de Alagoas, do Brasil e do mundo. Vamos então às manchetes, aos destaques de hoje do Grande Rio Notícias, que está só começando.
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0: Seis e 13. E a gente começa com os destaques de Penedo. Penedo investe quase 5 milhões de reais e avança na pavimentação de bairros.
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0: Prêmio Dom Helder Câmara. Prefeito Ronaldo Lopes recebe reconhecimento que reafirma a liderança em Alagoas.
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0: Prefeitura de Penedo amplia Romaria Social e leva 14 ônibus ao Monumento de Padre Cícero em Propriá.
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0: Esporte Clube Penedense venceu São Domingos e ficou bem próximo de conquistar o acesso.
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0: E os destaques em nível estadual. Alagoas trava crescimento populacional e fica na lanterna do Brasil.
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0: Cindy Jornal alerta para ações judiciais contra jornalistas em Alagoas.
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0: E o TRE Alagoas afasta fraude à cota de gênero da Câmara de Vereadores em São Sebastião.
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0: E os destaques de Sergipe. Prefeita de Aracaju, Emília Correia, passará por procedimento cardíaco em São Paulo.
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0: Justiça determina retorno do VRS ao transporte coletivo de Aracaju.
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0: Justiça Eleitoral recebe 59 denúncias de irregularidades eleitorais em Sergipe em 2 semanas de campanha.
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0: E os destaques em nível nacional. Governo sanciona a lei que permite reduzir tributos sobre combustíveis.
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0: Congresso vota nesta semana fim da escala 6x1 e taxa das blusinhas.
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0: Mega Sena não tem acertador e prêmio sobe para 36 milhões de reais.
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0: Teremos estas e outras informações no decorrer do Grande Rio Notícias desta segunda, que está só começando agora às 6 da manhã, 15 minutos. Vamos à previsão do tempo.
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0: Tempo e temperatura. Vamos com as informações sobre a previsão do tempo. E a gente começa falando sobre Penedo, que neste momento registra uma temperatura de 23 graus, com sensação térmica também de 23 graus. Vento de 12 km por hora. A umidade relativa do ar está em 94%. A previsão do sol nascer foi às 5h30 e a previsão dele se pôr será às 17 horas e 23 minutos. Para Penedo hoje, sol com muitas nuvens e chuva passageira. À noite, muitas nuvens, mas com tempo firme. A variação de temperatura fica com mínima de 23 e a máxima podendo chegar a 28 graus. Em Piaçabuçu, vento de 17 km por hora. Variação de temperatura, mínima de 24, máxima de 27 graus. Em Igreja Nova, vento de 12 km por hora. Variação de temperatura, mínima de 22, máxima de 28. Em Neópolis e Santana do São Francisco, as cidades vizinhas do estado de Sergipe apresentam as mesmas referências. Vento de 12 km por hora. Variação de temperatura, mínima de 23 e a máxima podendo chegar a 28 graus. Agora 6:17.
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0: Confirmando, 6:00 da manhã, 17 minutinhos. No decorrer do Grande Rio Notícias, nós teremos os companheiros da agência Rádio Web trazendo os destaques do Brasil e do mundo, as principais reportagens dos telejornais, os telejornais de Alagoas e de Sergipe. Teremos também os destaques do Jornal Nacional e a edição do último sábado, que traz, hein? Defesa Civil do Rio Grande do Sul confirma 2 mortes por causa de temporais no estado. E autoridades confirmam morte de quase 700 pessoas no Nepal e no Tibete em tragédia provocada por colapso de galeria. E também os destaques do Fantástico, a edição de ontem, que traz em vida de luxo nas redes e rastro de calotes, as dívidas na justiça da empresária Roberta Luxinger. 6:00 da manhã, 18 minutinhos, 3551-6600 é o nosso fone fixo e também o nosso WhatsApp para você interagir com a gente. Trazer suas sugestões, suas reclamações. Parabenizar quem você achar que merece. Aproveitar a tribuna do nosso programa, que está sempre ao seu inteiro dispor. Hoje, dia 31, último dia do mês de agosto, ó. Já estamos finalizando agosto. E nesta data, nós comemoramos o Dia Internacional do Blog. Hoje também é Dia Internacional das Pessoas Afrodescendentes. Dia de São Raimundo Nonato. E hoje também é dia do nutricionista. 3551-6600 é o nosso fone fixo e também é o nosso WhatsApp para você interagir com a gente, trazer suas sugestões, suas reclamações, parabenizar quem você acha que merece, aproveitar a tribuna do nosso programa, que está sempre ao seu inteiro dispor. 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Bomboi Prime, qualidade e sabor em sua mesa. 6:22, mandar aquele cheirão especial para as mamães, as vovós, as titias, aquela irmã mais velha. Elas que cedinho estão de pé para cuidar da casa, preparar o café, deixar tudo pronto, tudo organizado para quando a família acordar, já está tudo ok, tudo 5 estrelas. Coisa boa é ter mamãe, não é? Ter vovó, ter quem cuida da gente. Mas não esquece não, família. Todo mundo fazendo sua parte, chegando junto com a mamãe. Pois a mamãe não é escrava, a mamãe merece também aquele descanso, hein? Todo mundo ajudar. Então vamos lá. Abraçar você que é pai, aquele paizão de verdade, pai com P maiúsculo. Você que é bem mais que um pai, é um grande amigo dos seus filhos, é bem mais que um esposo, é um grande companheiro da sua esposa. Você se enquadra nesse perfil? Então receba um abraço do nosso programa. Receba um abraço do Grande Rio Notícias. E você, filhão, você, filhona, não esquece não. O mandamento é aquele: honrar pai e mãe. Não esquece não, garotada. Honrar pai e mãe. O mandamento é aquele: honrar pai e mãe.

0: do William, filho da Lucicléia e da Laís, e o Matheus, filho do Peu, além do Davi, filho do Carlos e da Adriela. Eu abraço todos os demais alunos e alunas. Sintam-se abraçados e representados por esses alunos que também são nota 10. Agora é hora da gente falar com os nossos ouvintes no 3551-6600. Quem tá por aqui é Roberto e Jéssica, lá do bairro Santa Isabel. Fala, Roberto, tudo certo?
1: Bom dia, Luiz. Um bom dia, saúde e felicidade para todos nós.
0: Amém, meu irmão, para todos nós, sempre.
1: É, quero mandar um abraço pro nosso amigo Zé Padeiro, toda a família dele. E um abraço e até amanhã. Fica com Deus, meu irmão. Tamo junto.
0: Amém. Vou
1: andar devagarzinho, graças a Deus.
0: Voltou? Pronto, isso aí. Já não tá mais com tanto frio assim, não é? E já tá indo embora, viu? Tá indo embora já o inverno. Você vê, ontem fez um calorzinho bom, não foi? Mas até 20, 22, 23 por aí de setembro, a gente ainda vai estar no inverno, tá? Quem também tá por aqui é Gil e Mano. Bom dia, meu amigo Luiz. Tenha um ótimo dia de trabalho e paz. Amém para todos nós, sempre, hein? Quem também tá por aqui mandou mensagem de voz para nós.
2: Bom dia, Luiz.
0: É o Zé. Meu amigo Zé Padeiro.
2: Vou mandar alô pros amigos aí, Luiz.
0: Fala, Zé, manda as ordens.
2: Trabalho, meu amigo. Luiz, vou mandar alô aí pro Carlinho da Coreia, o Edilson, com o Cajinho como Cusão, o Michel de Cemitério, a Maria de Cemitério, do Ardinho Cemitério. Mandar alô de seu Tarcísio, chama na bota. Mandar alô aí pro seu Zé Ailton, da Tapuranga. Mandar um alô aí pro Ailton, da Vila Matinha. Mandar um alô aí pra Jéssica, Roberto. Mandar alô aí pro Genício da Escavadeira. Vou mandar aí pro Ciro Carroceiro de Sergipe. Mandar alô aí pra o todos meus amigos aí, Luiz, tá certo? E bom trabalho aí, meu amigo. Mandar alô aí pra o Gugu, o Alisson e o Cássio, hein? E a Cássia, tá certo? E bom trabalho, meu amigo. Chama na bota, chama.
0: Falou, Zé, grande Zé Padeiro. Aquele abração para você e toda a família. Quem mais está com a gente? Vamos lá, é a Danda. Bom dia, Luiz. Deus abençoe o dia, o nosso dia. Amém. Amém, que assim seja. Bom dia, meu amigo Luiz Dantas. Que Deus nos dê um dia abençoado. Meu abraço para a turma da Panificação Santo Antônio, Neópolis. Aqui em Penedo vai para a Dona Iraci, Iracema, Netinha, Rocha, Dona Lourdes, Lúcia do CESP, Rita, Betânia, Marta, todos os seus ouvintes. Aqui é Vilma, do Conjunto Mata Atlântica. Aquele abração, Vilma. Dona Iracema, lá da Coab, também está aqui com a gente. Manda um alô para Dona Zinite, Dona Morena, Nice, Maria do Potência, Cida Lima, e para meu filho Edson e os amigos do Grupo da Visão. Um abraço aí, Dona Iracema. Juarez, fala, Juarez, tudo certo?
3: Bom dia, Luiz Dantas, aqui é o Juarez de Oiteiro. Quero mandar um alô aí para todos os porteiros da CEMED, meu amigo aqui, o Zé Padeiro e a turma dele, o filho dele, o Genro, e todos do bairro Senhor do Bonfim, bairro Nossa Senhora de Fátima, o Hélio Carroceiro, topadão aí, esse carroceiro, e todos os funcionários da CEPLAD, da garagem, dos ônibus, para todos os funcionários públicos. Um bom dia, fica com Deus. Um bom início de semana.
0: Amém, Juarez. Um abração, meu irmão. Que assim seja para todos nós. É, seu Manuel Adalto, em Canoa de Baixo. Fala, seu
4: bom
0: Manuel.
4: Bom dia, Luiz Danta. Como passou de sexta-feira para hoje, segunda-feira?
0: Bem, graças a Deus, meu amigo.
4: Bom dia para todos os ouvintes.
0: Tudo bem. Bom dia. Fala, Dário, grande Dário, manda as ordens.
5: Bom dia, Luiz Danta. Um alô pra Coab, Luiz.
0: Valeu, um Dário.
5: Contar no fim, né, Luiz?
0: Abração, meu querido, pra
5: tá
0: todos.
5: Menino, tá tudo bem, meu?
0: Tá se recuperando, menino dela, viu? Tá se recuperando, graças a Deus. Olha, o homem chegou! Epa, vem duas parcelas ele hoje, ó. Fala, Hélio!
6: Segunda-feira, vamos embora pro Val. Bom dia, Luiz, bom dia, Luiz, bom dia, povão de Penedo, Alagoas e região, e chama a bota. Aqui é o calceiro topado e tapado de Penedo, Alagoas. Esse é o calceiro de Férias do Ar. É pra chamar na bota, chama a bota, chama, calceiro topado. Eita, vamos embora, dá um alô aí. Vamos lá em seguida, e o Willa, sempre aqui na Perola do Dé. Esse povão com o Sérgio de Pisa, agora. Alô, tio de Zé, ó. Alô, monitor, aqui lá, o tio Willa aí, esse povão de obra aí. E ela foi, da Ruinha Pacatuba. Vai o abraço, sai de Maranhão de Penedo, Alagoas. Chama, bota, tamo junto. Vamos embora, povão. Alô, meu amigo Doge Coveiro, o Val Sapateiro, meu amigo Valdo da família Busca Pé, meu amigo Nado Pedeiro, do bebê Nado Pedeiro da cooperativa. Alô, povão de Penedo, Alagoas. 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

0: Vamos continuar mais vindo agora. Alô, meu vaqueiro Aito. Alô, amigo da VE, da lanchonete aqui, do velho Chico. Vamos embora, povão. Chama agora, tamo junto. Calceiro topado, capado de pênis agora, juntinho. K99.1. Alô, povão, entendeu? Interessante do calceiro? É 82, é o 9, é o 99, é o 93, é o 24, 25. Calceiro topado, capado de pênis agora. Alô, amigo Edson, Marazul 1, que faz? E o Marazul 2? Tem na parte de baixo da parte de amiga Lucila, que não sai bem. Na parte de baixo da parte de amiga. Vamos aí, loqueiro. Povão do que na bola onde foi grande cavalgada aí do senhor do Bonfim. Vamos embora, povão. Chama a bola. Tamo junto. Calceiro topado, capaz de fazer agora. Zé Padeiro. Vamos embora, Zé Padeiro. Chama a bola. Vamos embora. Chama na bola. Alô, povão de Pena agora. Alô, meu amigo. Pode vir no Kevinho. E transporta o povão dos coletivos. A parte de baixo da Pena. Povão dos taxistas. A parte de baixo. A parte de baixo. Também o povão dos coletivos aí. Meu povão aí. Dessa toca me entrega preta aí. Vamos embora, povão. Chama a bola. Tamo junto. Até amanhã, seu gente. Deus é Brasil. Tchau. Chama na bola. É sempre de chamar aí, meu amigo. Ontem eu tive Fânio, Sandra Maurício, Emmanuel Rodrigo, Milena Vasconcelos, o Eduardo Correia, o Walter Fernando, Walter Lima, o todos vocês que vai sair mais de Lagoa. Tchau! Chama na bola. Tamo junto, esse louco, tô topado, topado. E Penedo de Lagoa, esse é o louco de Fez Guarda. Chama na bola.
1: Foi, o homem foi, hein? Hélio Carroceiro, esse é desenrolar demais, o homem é diferente dos iguais. Eu vou pro break, vou dar uma faturada, são 6 da manhã, 30 minutos, volto já já.
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11: Você sabia que o moca é um dos mais saborosos tipos de café? É feito a partir de um tipo raro de grão. Ocorre quando apenas uma semente forma-se dentro do fruto do café. E o único grão concentra todo o nutriente da polpa do fruto, por não ter de reparti-lo com outro grão. Assim, fica com sabor mais concentrado e seu formato regular permite uma torrefação mais uniforme. Os mocas são conhecidos ainda como frutos machos ou caracóis.
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5: Você sabia que para os budistas e hinduístas ortodoxos, a sexualidade é inconveniente? O sexo não é bem visto por desgastar energias. Em compensação, nos tantras budistas e hinduístas, a sexualidade aparece como fonte de energia espiritual, sob a condição de se conseguir dominá-la em vez de ser dominado.
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13: Você sabia que o Buda que conhecemos não se chamava realmente Buda? Buda, na verdade, é um título, uma qualificação, não um nome próprio. Quer dizer, aquele que sabe ou aquele que despertou. É um termo aplicado a pessoas excepcionais que atingem determinado grau de elevação moral e espiritual e se transformam em mestres de sabedoria. O Buda que conhecemos, fundador do budismo, chamava-se, na verdade, Siddhartha Gautama.
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0: Do por aqui com a sua 99.1 e o Grande Rio Notícias. São 6h46, faltando 14 minutinhos para as 7 horas da manhã. A gente traz agora os detalhes das informações relacionadas à nossa terrinha Penedo. Daqui a pouquinho, a partir das 7 horas da manhã, tem a propaganda eleitoral gratuita. Então, logo após o intervalo comercial das 7, tem a propaganda eleitoral gratuita no rádio. Vamos nós, então, deixa eu trazer aqui a informação, os detalhes da informação sobre o investimento de quase 5 milhões na pavimentação de ruas nos bairros de Penedo. A Prefeitura de Penedo segue avançando na melhoria da infraestrutura urbana do município. Na sexta-feira passada, dia 28, o prefeito Ronaldo Lopes e a secretária municipal de infraestrutura acompanharam de perto os trabalhos realizados no conjunto Marisa Letícia, onde as ruas já estão recebendo a imprimação, última etapa de preparação antes da aplicação do asfalto. O serviço integra o investimento de quase 5 milhões de reais por meio do convênio com a Companhia de Desenvolvimento dos Vales do São Francisco e do Parnaíba, Codevasf, para ampliar a pavimentação em diferentes localidades de Penedo. Nesta primeira etapa, serão contemplados o conjunto Marisa Letícia, Santo Expedito, Avenida Brasil, Campo Redondo, Cooperativa e Palmeira Alta. No conjunto Marisa Letícia, a Prefeitura já concluiu os serviços de terraplanagem e compactação do solo. Agora, as equipes executam a imprimação das vias, procedimento que prepara a base para receber a camada definitiva de asfalto. Durante a visita, o prefeito destacou o avanço do trabalho e a transformação que a pavimentação vai proporcionar para quem mora na região. O prefeito também ressaltou que a pavimentação representa uma mudança direta na rotina dos moradores, principalmente nos períodos de chuva e de estiagem. Com a execução desta primeira etapa, a Prefeitura de Penedo amplia o conjunto de intervenções destinadas à melhoria da mobilidade, das condições de acesso e da infraestrutura urbana em diferentes pontos da cidade. 6h49. E o prefeito Ronaldo Lopes recebeu na última sexta-feira o prêmio Dom Helder Câmara, de liderança lagoana. Homenagem que reafirma a posição já consolidada do gestor entre as lideranças políticas de Alagoas. A escolha foi feita pelo curador do Instituto Cidadão e reúne nomes de destaque da via pública e institucional do estado. Além do prefeito Ronaldo Lopes, foram selecionados o procurador-geral de Justiça, Lian Araújo, o defensor público Ricardo Melro, a deputada Cibele Moura, o vereador Rui Palmeira e o ex-governador Teotônio Vilela. A homenagem foi entregue pessoalmente em Penedo. A premiação foi entregue na própria residência do prefeito Ronaldo Lopes. O presidente do Instituto Cidadão, o jornalista Pedro Oliveira, esteve pessoalmente com o prêmio e fez a entrega do diploma e do troféu. De acordo com a publicação do Instituto Cidadão, o prêmio Dom Helder Câmara reconhece a participação efetiva dos homenageados no apoio a ações voltadas à inclusão social e ao desenvolvimento de Alagoas. Para Ronaldo Lopes, a homenagem soma-se a uma trajetória já conhecida no estado e reforça a presença de Penedo no cenário alagoano, especialmente pela atuação do município e de sua gestão em pautas relacionadas ao desenvolvimento. Sete da manhã, 51 minutos. Eu vou pro break, vou dar uma faturada. porque vem aí o intervalo comercial, tem as inserções dos candidatos e em seguida tem o horário da propaganda eleitoral gratuita. Eu volto logo após.
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7 da manhã, 27 minutos, estamos de volta com a nossa programação. Nós tivemos o horário destinado à propaganda eleitoral gratuita. Acontece no rádio das 7 às 7h30 e do meio-dia, aliás, das 7 às 7h25 e do meio-dia ao meio-dia e 25. E a gente está de volta com o Grande Rio Notícias pela sua 99.1 no oferecimento de Avícola Santa Clara, Rodovia Mário Freire Ili, número 59, Vila Santa Clara, bairro Senhor do Bonfim, onde você encontra frangos vivos e abatidos, venda no varejo, no atacado, está de portas abertas de segunda a sábado, das 6 da manhã, 1 da tarde. 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

0: 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Agora 7h30, ainda com informações de Penedo. A Prefeitura de Penedo amplia Romaria Social e leva 14 ônibus com fiéis ao monumento de Padre Cícero em Propriá. A Prefeitura de Penedo, por meio da Secretaria Municipal de Assistência Social e Direitos Humanos, fortaleceu mais uma ação voltada ao cuidado com as pessoas atendidas pela rede socioassistencial do município. Na segunda romaria promovida pela pasta ao monumento de Padre Cícero Romão Batista em Propriá, Sergipe, foram disponibilizados 14 ônibus para garantir a participação dos romeiros. A iniciativa mostra o crescimento do serviço oferecido pela gestão municipal. Na primeira edição da romaria, realizada no ano passado, 7 ônibus foram colocados à disposição dos participantes. Neste ano, o número dobrou e chegou a 14 veículos, ampliando o alcance da ação e permitindo que mais usuários dos serviços assistenciais vivenciassem esse momento de fé, convivência e devoção. A segunda romaria, organizada pela Secretaria Municipal de Assistência Social e Direitos Humanos, reafirma o compromisso da Prefeitura de Penedo com ações que vão além do atendimento diário prestado à população. A proposta também promove integração, fortalecimento dos vínculos e valorização da dimensão humana e espiritual das pessoas acompanhadas pelos serviços da assistência social. Participaram da ação usuários dos centros de referência de assistência social, do serviço de convivência e de toda a rede de proteção vinculada à secretaria. O destino da Romaria é um importante patrimônio cultural e religioso do Nordeste, localizado em Propriá, Sergipe. O monumento de Padre Cícero Romão Batista tem 15 metros de altura e é o segundo maior do Brasil dedicado ao religioso. A estátua fica atrás apenas do monumento de Juazeiro do Norte, no Ceará, que mede 27 metros. O espaço foi idealizado para homenagear a fé do povo nordestino e consolidar a cidade sergipana como destino turístico religioso. 7h33. E tivemos futebol, né? Tivemos jogo. O Sport Clube Penedense venceu São Domingos. Os garotos da equipe sub-20 do Sport Clube Penedense foram até o estádio Caldeirão, na Massagueira, aliás, o estádio Cordeirão, e derrotaram o São Domingos por 2-0. Com esse resultado, o time alvirrubro ribeirinho poderá até perder o jogo de volta por um gol de diferença, que estará nas semifinais do Campeonato Alagoano Sub-20 2026 da segunda divisão. Mesmo jogando na casa do adversário, os comandados do treinador Lucas Araújo impuseram superior futebol e, comandados por Ângelo, Daniel e Jonathan, foram merecedores da vitória. Os tentos do Centenário das Alagoas foram assinalados pelo zagueiro Keirson e pelo atacante e artilheiro Guilherme. A segunda e decisiva partida será disputada no velho estádio Dr. Alfredo Lee, em Penedo, no final de semana que vem. Então, já nesse próximo final de semana, tem mais um embate, tem um jogo de volta, Penedense e São Domingos. Penedense levando vantagem, mas não é porque está na vantagem que vai se acomodar, não é? 7h34, deixa eu dar um gole no meu cafezinho. Já tomou seu cafezinho hoje? Já deu um gole no aquele cafezinho quentinho? Seu cafezinho é igual ao meu? Zero de açúcar? Se for, maravilha, viu? Beleza. Ô, meu amigo Márcio Reis, ainda segue na tentativa? Ainda não conseguiu tomar o seu café sem açúcar, meu amigo? Fala, Evane Santos. Manda as ordens aí, Evane. O que é que deseja? Ah, peraí. Deixa atualizar aqui para poder ouvir o Evânio. Agora vai, né? Agora a gente ouve ele.
1: Fala, meu amigo Luiz Dantas, muito bom dia, ótima semana, excelente semana para você, todos os ouvintes da Rádio Grande Rio FM. Olha, ontem tivemos representação na corrida em Moribeca, lá em Sergipe. E meu irmão, mais uma vez, trouxe troféu para Penedo, viu? Ele veio atleta aí, penedense, trazendo e levando pódio na corrida de Moribeca, Sergipe, ficando em terceiro lugar na sua faixa etária. Parabéns a todos os participantes, principalmente o Eloy, já é o terceiro troféu, aí, menos de um mês, conquistado aí na sua faixa etária. Mas deixa eu reforçar, viu, Luiz, que na última semana, acho que na quinta-feira, estivemos lá no Buriti, no treino, e ele esqueceu o telefone em cima do carro, rapaz, ó. Aí de lá pra cá, o telefone caiu, lógico. Eu acredito que do Buriti, ali pra entrada das Caciminhas, mais ou menos, deve ter caído. Quem encontrou, pessoal, a gente pede que devolva, porque hoje em dia os telefones têm a opção do rastreador, né? Inclusive já fizemos o BO. É o Motorola G preto. É igualzinho a esse da caixa que eu mandei para você. A gente mandou também para o pessoal do batalhão, para as demais rádios e amigos também de alguns sites. Então, quem encontrou um celular Motorola G preto na última semana de quinta ou sexta-feira do Buriti, mais ou menos a entrada das Caciminhas, a gente pede que devolva, porque já fizemos também um BO. Já estivemos lá na CISP, fez um BO e o celular, ele tem uma opção do rastreador. Quem ficar, onde estiver, a gente vai encontrar e quem vai buscar é a polícia, não é mais com a gente. Por isso já foi feito o BO, tá certo? A todos uma abençoada semana, forte abraço. Deixa eu falar também, Luiz, uma nota de falecimento. Luiz Floriano Feitosa, conhecido como Seuquinha, aqui do loteamento São Gonçalo. Morava nessa rua aqui do Colégio Alcides Andrade, é o esposo da dona Quitéria. Na Quitéria também que já partiu, né, ao encontro de Deus, onde tinha um santuáriozinho aqui, bem na rua do Colégio Alcides Andrade. O velório está acontecendo na USAF, o sepultamento será às 16 horas, no loteamento São Gonçalo Garcia. Então é com pesar que comunicamos o falecimento do senhor Luiz Floriano, conhecido como Seuquinha, do loteamento São Gonçalo. Desde já, os nossos sentimentos, nosso abraço fraterno a todos os familiares.
0: Os nossos sentimentos também à família. A gente externa os nossos votos de pesar. Abraço, Evânio. Evânio veio em duas parcelas hoje. Fala, Messias. Manda as ordens.
2: Bom dia, meu amigo. Tanta bom dia. Desejando para você um excelente dia, com paz, saúde e bom trabalho. Seu Jesus proteja você, sua casa, sua família. Manda um bom dia para o meu amigo Manga Rosa, dona Cida, Carlito, mano. Não esqueci, meu amigo Valtim da Rua Nova, Zé Padeira, a dona Nené da Toca do Inho. Fica com Deus, meu amigo. Tenha um excelente dia. Um abraço, bom trabalho para vocês todos da rádio.
0: Agora 7h39, vou para um break, é rapidão, volto já já, não sai daí não.
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0: 7h43, estamos de volta, faltando 17 minutinhos para as 8 horas da manhã. Mandar um cheirão para minha tia Vilma, que está na cidade de Delmiro Gouveia, nos acompanhando pelo nosso aplicativo Rádio Grande Rio FM. Abraçar também o Robinho, que está em Api, Robinho enfermeiro, mais um penedense que está longe da sua cidade. O Alemão está lá em Seropédica, no Rio de Janeiro. Abraçar também o Nildo, que está em São Paulo. Também mais um penedense, longe da sua terrinha. E o Gato Preto, alô Gato Preto, que é da região de Porto Real, né? Gato Preto também está lá em São Paulo. Aquele abração para todos. Todos nos acompanhando pelo aplicativo Rádio Grande Rio FM. Pessoal que está longe da sua terrinha natal, não é? Eu volto já para o 3551-6600, vou já visualizar mais participações dos nossos ouvintes. Antes, deixa eu trazer a matéria relacionada ao crescimento populacional de Alagoas, que está bem abaixo, né, com relação ao Brasil, ao país. Alagoas aparece na lanterna do crescimento populacional brasileiro. As estimativas da população de 2026, divulgadas pelo Instituto Brasileiro de Geografia e Estatística, o IBGE, na última sexta-feira, dia 28, mostra que o Estado praticamente deixou de crescer, enquanto o Brasil ainda registra aumento no número de habitantes. A população alagoana foi estimada em 3.221.128 habitantes em 1º de julho de 2026. Em 2025, eram 3.220.848 moradores. A diferença é de apenas 280 pessoas, o que representa uma variação de aproximadamente 0,01 ponto percentual em um ano. O desempenho coloca Alagoas na pior posição do ranking nacional de crescimento populacional. O estado aparece ao lado do Rio de Janeiro e Rio Grande do Sul, que também registraram algumas das menores taxas de crescimento do país no período. No cenário nacional, a população brasileira chegou a 214,2 milhões de habitantes em 2026, segundo o IBGE. O número representa crescimento de 0,37 pontos percentuais em relação a 2025. O cenário fica ainda mais negativo quando os números são comparados com a própria região. O Nordeste chegou a 57,4 milhões de habitantes em 2026, o equivalente a 26,8% da população brasileira. A região apresentou crescimento de 0,21 pontos percentuais em relação a 2025, índice muito superior ao registrado de Alagoas. Enquanto o Nordeste avançou 0,21, Alagoas cresceu apenas 0,01. Na prática, o crescimento populacional nordestino foi 21 vezes maior que o registrado pelo estado no mesmo período. Os dados que mais chamam a atenção é a quantidade de novos habitantes. Alagoas passou de 3.220.848 moradores em 2025 para 3.221.128 em 2026. Foram somente 280 pessoas a mais em um estado com mais de 3,2 milhões de habitantes. O crescimento é praticamente nulo. O problema não está apenas no tamanho da população, mas no que a estagnação pode representar para o futuro do estado. O crescimento populacional está relacionado ao tamanho do mercado consumidor, à oferta de mão de obra e à demanda por serviços públicos. Com uma população que praticamente não aumenta, Alagoas pode enfrentar dificuldades adicionais para ampliar seu mercado de trabalho, atrair investimentos e sustentar o crescimento econômico. A redução no número de nascimentos e o envelhecimento da população também podem aumentar a pressão sobre as próximas gerações. Outro ponto de atenção é a capacidade de Alagoas de ter sua população economicamente ativa. A busca por emprego, renda, qualificação profissional e melhores oportunidades pode levar moradores, principalmente os mais jovens, a procurar outros estados. Quando isso acontece, o impacto vai além da redução do número de habitantes. O estado pode perder trabalhadores, consumidores e futuros empreendedores. O desafio, portanto, é criar condições para que a população permaneça em Alagoas e encontre no próprio estado oportunidades para construir sua vida. Se a estagnação persistir, o estado poderá enfrentar uma combinação cada vez mais difícil: população crescendo pouco, envelhecimento demográfico e saída de pessoas em idade economicamente ativa. O desafio para os próximos anos será impedir que Alagoas continue ficando para trás também no crescimento de sua população. A distribuição da população brasileira em 2026 ficou da seguinte forma: Sudeste, 87 milhões de habitantes, 41,6%. Nordeste, 57,4 milhões, 26,8%. Sul, 31,5 milhões, 14,7%. Norte, 18,9 milhões, 8,8%. E Centro-Oeste, com 17,4 milhões, 8,1%. Na verdade, em todo o país, né? O Brasil, ele tem uma população idosa com um número bem grande. E o fato de ter mais pessoas adultas e pessoas velhas do que pessoas novas ou nascidas é a mudança de pensamento das pessoas, né? Porque, ó, na época da minha avó, ali era menino assim, como diz o jargão, né? A torta e a direita. Não tinha essa prevenção toda, não tinha esse cuidado com a questão de gravidez, né? Então hoje tem os medicamentos, os meios contraceptivos que evitam gravidez. E minha avó teve 17 filhos. Aí minha mãe teve 9. Já nós, os meus irmãos, no máximo a gente tem 2. Eu não tenho nenhum dos meus irmãos, são 6 vivos, né? Porque foram 9, mais 3 faleceram, ainda bebês, né? E a gente tem 6 irmãos vivos. Dos meus irmãos, para vocês terem uma ideia, tem um que até hoje não tem filho, né? Não fez. Tem o enteado dele, né? Que ele tem como um filho, mas de ter feito mesmo assim, ser pai biologicamente, não. E os demais, pronto. Dois, um filho. E isso tem muita família brasileira. Por quê? Porque a dificuldade de você criar, educar, ter todo o cuidado, dar o que o seu filho merece, o que a criança merece, ou o que ela precisa, porque tem duas, tem coisas diferentes. Tem o que a criança merece, tem o que ela precisa, e tem o que você pode dar, né? Tem isso. Então não é fácil. Hoje, para você ter 6 filhos, como na minha mãe, a dificuldade é grande para você manter essa garotada toda, em todos os sentidos: financeiro, psicológico, para o cuidado com a saúde, tudo, é tudo. Então tem essa estagnação em virtude dessa linha de pensamento que foi mudada de muitas pessoas. Muito embora que por aí tem pessoas com 6, 7, 8 filhos. Tem meninas novas, não tem nem 30 anos de idade, já tem 5 filhos, 4, 5 filhos, né? Mas é pouco com relação ao o número de pessoas que tem. Um, dois filhos, né? Tudo isso impacta em todos os sentidos, a matéria aqui tá correta. São menos pessoas para o mercado de trabalho, são mais pessoas com idade avançada e precisando de atendimento à saúde, que quando a gente vai chegando a certa idade, só problema de saúde. Essa análise também isso pode impactar com relação à aposentadoria, alguma mudança lá na Previdência. Quanto mais pessoas idosas, mais pessoas aposentadas, mais pessoas recebendo pelo INSS. Então tem uma questão aí muito grande que é avaliada, ela é avaliada com relação ao número do crescimento populacional. Mas também muita gente é complicado para o governo conseguir manter com essa folia agora de bolsa isso, bolsa aquilo, vale não sei o que lá. Aí o pessoal está ficando muito acomodado, poucos estão procurando trabalhar, agora com folia também de ofertar dinheiro para incentivar os meninos a estudarem, é muita coisa. Então, também por outro lado tem esse investimento que o governo faz, monetizando, agora está monetizando tudo, até para a garotada ir para a escola, ganha din-din, tem esse incentivo. Bom, o fato é que a população alagoana, ela cresceu muito pouco, né? Apenas 0,01% em um ano. 0,01 ponto percentual em um ano. Foram 280 pessoas em um ano. Apenas um crescimento. 7:54, vou pro 35516600, que eu tô em dívida com os meus ouvintes. Tem muita gente por aqui que mandou mensagem para nós e eu preciso dar uma acelerada. Quem tá por aqui é a dona Arlinda. Fala, dona Arlinda.
1: Pai de nosso Senhor Jesus Cristo. Bom dia, Luiz Danta. Jesus Cristo seja a nossa força, hoje e sempre. Manda um alô pro compadecido do Japoatã. O bigode de sapo, o bigode de aço. Manda um alô pra galera da Vila Matias, Luiz, chama na bota.
0: Dona Arlinda, tem mais um áudio na dela.
1: Na rua D.
0: Tem um vídeo aqui que a senhora mandou, é?
1: Olha,
0: tem um vídeo.
1: Buraco aqui. Deveria ter esse buraco aqui, você tá pago. Bom dia. E aqui deveria ter um quebra-mola, porque vem carro desse lado, vem carro desse outro lado e vem desse outro lado. Aqui quando as águas vêm, surgem essas casas aqui da frente, olha. Isso aqui deveria ser um quebra-mola, tem um quebra-mola aqui, ó. Olha, tá cheio de buraco, olha.
0: Edna linda, quebra-mola aí vai ser difícil, viu? Porque é a saída de uma rua, entrada de outra. O problema todinho tá nessa água servida que tá sendo colocada pro lado de fora. As águas que vão pra rua. E aí com o fluxo de veículos, termina causando o atrito aí do pneu com o calçamento e estraga. E olha que uma ali é, aí acho que é a rua D com a rua principal que sai na desmoto. Essa ela é de asfalto, é com asfalto. E a rua D é pavimentação em paralelepípedo. Isso aí só vai resolver quando fizer o serviço de saneamento básico, para tirar essa água que está na rua, essa água servida. Ou tentarem fazer uma linha d'água aí como fizeram lá no Jatobá. E em algumas outras ruas, o pessoal fez aonde corre a água, entrada de uma rua para outra, eles colocaram como se fosse meio fio de um lado e do outro e no meio a água correndo, e aí consegue manter firme, né, o asfalto e a e a pavimentação em paralelepípedo, não se estraga. Poderia ser feito isso. Vamos nós, quem também está por aqui é Sandoval do Madre, desejando bom dia para todos. É, Cido de Japotã, vem em duas parcelas.
2: Estou aqui na sintonia, né? Grande Jesus Cristo, né? Estou aqui sintonizado, conectado, né? Abraçando aqui os amigos de Japotã, Feira Livre, em Neobra, Santana, São Francisco, meu compadre Igor de Sábado, meu amigo Mário Jânio da Saúde, né? Que com fé de Deus, a recuperação aí para ele, né? Logo, com fé de Deus, vai estar aí no rancho dele, na casa dele, né? Deus abençoe a Dona Nuba aí na Ilha das Antas, e família, a senhora da Colônia, a Dona Arlinda também, Penedo, Dona Petrúcia, aquele forte abraço para toda a família, viu? Seu Rodacílio Castro, a todos, seu Madeus aqui lá em São Francisco, aquele forte abraço, né? E os irmãos Lagoana, a família Corrente Forte, que Deus abençoe a todos nós, doutor, compadre, também doutor, compadre Antônio Silva e Emanuel. Voltando aos palcos do microfone, tem nosso amigo também, compadre doutor Zé Padeiro, viu? Aquele forte abraço aí pra ele, família, compadre da Bahia também, Penedo, aquele forte abraço, viu?
0: Aquele abração, Cido. Cido veio em duas parcelas. Adilson, que é que ele manda aqui. Bom dia, meu amigo, aqui é Adilson. Manda um abraço para meus familiares e amigos. Bom dia ao amigo Zé Padeiro. O Osvaldo da família Buscapé também está com a gente. Rita Luna, bom dia, Luiz. Dantas, estamos na escuta. Ah, isso aqui foi cedo, eram 6h25. Felipe já estava pronto, né? Esperando o carro. Essa hora ele já está na escola, né? Deus abençoe sempre sua vida e todos nós. Amém, Rita. Maluquinho do Brega também está por aqui com a gente. Carlinhos do Campo Redondo. O que é que o seu Carlinhos mandou para nós?
3: Bom dia para todos os nossos convidados. Aqui é o Carlinhos do Campo Redondo. Estou aqui ouvindo o programa.
0: Tem mais um áudio. Seu Carlinhos, ele mandou dois, não
3: é? Bom dia para o Lenice no Porto do Campo Redondo. Bom dia para o Comando Nezinho aqui no Campo Redondo. Bom dia para Marisa lá no Penedinho. Bom dia para o seu Francisco Gomes na Praça Santa Luzia. Bom dia para o seu Valdeci lá no Povoado Castro. E a dona Selma também no Povoado Castro. E para todos os ouvintes, bom dia para o Elio Calceiro. Bom dia para o Antônio dos Gostos, para o Pato Bruco. Para todos os ouvintes, tchau, tenham um bom dia, bom trabalho.
0: Aquele abraço, seu Carlinhos. Toda a turma no Campo Redondo nos acompanhando.
4: Bom dia, meu amigo Luiz. Bom dia a todos os ouvintes.
0: Fala, Paulo. Tudo
4: Luiz,
0: certo?
4: Meu amigão, manda aí um alô para nós que fazemos aqui a Loja Polipa. Manda um abração aí para o Hélio Carroceiro, esse carroceiro mais topado, dos topados aqui do Baixo São Francisco, e para todos os ouvintes dessa rádio maravilhosa, meu amigo Luiz. Tenha um bom dia, que Deus abençoe.
0: Amém, Paulo, grande Paulo, um abraço para você, para toda a turma que faz a Polipa. Olha a Paulinha e o seu Chaveiro, ela mandou aqui para nós. Bom dia. Com Jesus e alegria. Fala, Paulinha.
5: Luiz, manda um alô aí pra galera da academia, que daqui a pouco eu tô indo pra lá. Para as meninas da escola Wilton Lucena, pra Margarida no Vale do São Francisco, para o Etinho, o Cosminho e a Meire no Pontal do Peba, o Chama na Mota, para o Carrinho da Coreia, o José, da creche Lúcia Nogueira e para todos os ouvintes da Grande Rio FM. Meu dia começa assim, viu, Luiz?
0: Muito bem, ela mandou a foto do copo do suco verde. Dona Rita Andrade, fala, Dona Rita, tudo certo?
6: Bom dia, Luiz Dantas, aqui é Rita. Primeiramente, quero desejar um bom início de programa, uma boa segunda-feira abençoada por Deus. E eu quero parabenizar duas pessoas especiais. A primeira é Silvia Maria Melo Duarte, que está completando mais uma primavera hoje. Eu quero falar para ela que Deus dê muitos anos de vida, muita paz e muita saúde. Ela mora na rua Fernando Peixoto. Parabéns, minha amiga. Que Jesus lhe abençoe hoje e sempre.
0: Tem um segundo áudio da Dona Rita. Fala, Dona Rita.
6: A outra é a nutricionista Júlia Santana, que ela mora em Junqueiro, que hoje, né, é o dia dela. Que Jesus abençoe os passos delas, que ela continue sendo essa nutricionista maravilhosa com os pacientes dela, viu? E que Deus guie sempre o caminho dela, viu, minha linda? Aqui é a sua tia Rita, como você chama. Que Jesus lhe abençoe hoje e sempre. Olha, Luiz Dantas, ela está lhe ouvindo no Junqueiro, viu? Dê um alô para ela. Um bom dia e muito obrigado pela atenção.
0: Um abraço, Dona Rita. Felicidades a Júlia, nutricionista. Hoje é dia do nutricionista. Hoje, dia 31, Hoje dia do nutricionista. E a dona Rita está aproveitando para parabenizar a Júlia, Júlia Santana de Junqueiro. Doutora Júlia, um abraço, felicidades, hein? Sucesso no seu ofício. Vamos nós, tem intervalo comercial agora, a gente vai dar a faturada. São 8:03. Eu volto já com muito mais informações no Grande Rio Notícias.
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são 8h14. 8 da manhã, 14 minutinhos. Vamos com mais informações no Grande Rio Notícias. E o Sindijornal alerta para ações judiciais contra jornalistas em Alagoas. O Sindicato dos Jornalistas Profissionais do Estado de Alagoas, o Sindijornal, manifestou no domingo ontem, dia 30, preocupação com o aumento de ações judiciais envolvendo jornalistas e veículos de comunicação no exercício da atividade profissional, especialmente durante o período eleitoral. Em nota, a entidade afirma acompanhar o posicionamento da Federação Nacional dos Jornalistas, a FENAJ, e de sindicatos de outros estados que vêm alertando para o chamado assédio judicial, caracterizado pelo uso recorrente de processos como instrumento de intimidação ou tentativa de cerceamento da atuação da imprensa. Abre aspas, não podemos limitar a liberdade de imprensa e o direito da sociedade à informação via tribunais, fecha aspas, afirma o Sindijornal. A entidade pondera, entretanto, que a defesa da liberdade de imprensa não pode ser confundida com a atuação político-partidária. Segundo o sindicato, desde a expansão das redes sociais, tornou-se comum, principalmente durante as eleições, o uso de veículos de comunicação e profissionais a serviço de grupos políticos, embora apresentados ao público como jornalismo. Para o Sindijornal, essa prática prejudica a compreensão dos eleitores e exige a atenção da própria categoria para que entidades representativas não sejam utilizadas em disputas partidárias. Abre aspas, não é possível confundir a nossa profissão com a militância política, fecha aspas, destaca a nota. O sindicato defende que jornalistas tenham liberdade para exercer a profissão e fiscalizar agentes públicos e candidatos, mas ressalta que direitos individuais e os instrumentos legais de responsabilização por eventuais abusos também devem ser respeitados. A maior preocupação, segundo a entidade, ocorre quando processos e decisões judiciais resultam em censura, retirada de conteúdos considerados de interesse público ou impedem previamente a publicação de informações e a abordagem de determinados assuntos. Ao final, o Sindijornal reafirma a defesa da liberdade de imprensa dos profissionais filiados, do direito da sociedade à informação e do exercício responsável do jornalismo, classificando esses princípios como fundamentais para o fundamento da democracia.

8:18. É muito comum atualmente a gente acompanhar rádios, TVs, sites, blogs, Instagrams, pessoal fazendo uma linha de jornalismo pautada em beneficiar um lado e não falar de outro lado. É aquela velha história de você ficar preso, né? Condicionar o seu trabalho a uma pessoa. Você ficar preso financeiramente àquela pessoa e ter que seguir, não o que você deveria fazer como jornalista, de ser independente e não ter lado, né? E termina ficando difícil fazer um trabalho que seja nem para lá nem para cá. Quando tá correto, você fala do que tá correto. Quando tem críticas, aí você vem e traz as críticas. Independente, para quem seja ou de quem seja. E aí você vai e faz. Por outro lado também, tem políticos que não gostam mesmo. Quando você faz um trabalho independente e aí você traz alguma informação, e aí não é só o político, principalmente aqueles que são apaixonados pelos políticos, né? A chumbetagem, que já vai logo contar, ó, fulano tá falando assim assado sobre você. O cara é a mosquinha do alvo, tá ali, tem matérias que podem ser ao seu favor ou contra. Aí a imprensa não pode trazer. Por conta disso, você vai movimentar um processo contra o cabra. Claro, tem esse direito a processar, a procurar a justiça para que a coisa seja esclarecida. Quando o profissional traz uma inverdade, calunia, né? Faz calúnia, difama, tal, aquela coisa. Mas o sindicato tá correto em defender a categoria, e ele aqui não só defende, mas ele também alerta aqueles que buscam esse tipo de caminho e faz um trabalho totalmente diferente do que deveria ser feito, o trabalho de um jornalista, né? De uma imprensa verdadeira e sem dono, com autonomia, sendo justo, criticando quando tem que criticar e parabenizando quando tem que parabenizar. Eu faço o Grande Rio Notícias, tenho autorização da direção da rádio para fazer um programa independente de qualquer coisa. Então a gente, quando tem críticas, a gente traz as críticas. Quando tem uma matéria que ressalta, a gente traz. E é assim que deve fazer, né? Você não só pode ver um lado. Não existe um lado. E vou até tomar como exemplo. Quando você é um gestor, que você não tem oposição, fica meio difícil de você ter a certeza de que o que você está fazendo é certo. E você consegue distinguir quando você tem uma oposição que só aponta apenas para querer lhe prejudicar. Entende? Compreende? E quando tem uma oposição, que é uma oposição que faz a crítica quando a coisa está faltando, quando a coisa está saindo do caminho certo. Do mesmo jeito, é aquele que não compreende o trabalho da imprensa e tudo acha que o caba está com fofoca, está falando mal e está apontando o dedo. Não, aqui não tem partido. Ou a gente faz o Grande Rio Notícias com independência, assim como o companheiro Antônio Silva faz o programa dele, A Voz da Cidade, também com independência. E aqui a gente entrevista todo mundo tem direito de fala, não tem cerceamento de voz para ninguém, né? Que todo mundo tem direito a se posicionar. Estou dando como exemplo também aqui, não é? A Rádio Grande Rio FM, que é um veículo de comunicação, e nós temos dois programas nesse segmento, jornalistas. Aliás, temos três, né? Porque tem o Grande Rio Notícias pela manhã,
das 6 às 9. Tem o Antônio com a Voz da Cidade, das 14, aliás, do meio-dia às 14. E tem o Eudes com o seu Honda na Grande Rio, das 19 às 21. E todo mundo faz o seu trabalho independente. Não tem essa de estar só apontando. Nem tem essa de estar só elogiando. Aqui todo mundo fala, que a gente não sei se é a voz de ninguém. Quando a coisa está certa, a gente traz as honras do que está certo. E quando a coisa está errada, a gente pontua e diz que está errado, né? É assim que a gente trabalha. Pelo menos o trabalho da gente aqui da Rádio Grande Rio FM é um trabalho bem tranquilo e sem lados. Né? A gente faz o programa com independência e isso nos engrandece muito, e muito mesmo. Então a gente trabalha dessa forma. A empresa Grande Rio FM trabalha dessa forma. Somos imparciais, né? É assim que a gente trabalha. Gente, o TRE afasta a fraude e a cota de gênero da Câmara de Vereadores. É assim que a gente trabalha. Gente, o TRE afasta a fraude e a cota de gênero da

0: pelo partido na disputa para vereador e sustentavam que algumas delas teriam sido registradas apenas para garantir o cumprimento do percentual mínimo de 30% de candidaturas femininas. Entre os argumentos apresentados estavam a baixa votação de algumas candidatas, pouca movimentação financeira e semelhanças nas prestações de contas. Daniela Alves Ferreira Rocha recebeu 28 votos. Maria Batista dos Santos, 34 votos. Sueli Domingos dos Santos Gomes Garcês, 9 votos, enquanto Gilza dos Santos obteve 251 votos. O TRE de Alagoas reconheceu que a votação reduzida e contas semelhantes podem levantar suspeita de fraude, mas considerou que esses elementos sozinhos não eram suficientes para concluir que as candidaturas eram fictícias. Durante o processo foram apresentadas fotografias, vídeos, materiais de propaganda e depoimentos indicando que as candidatas participaram de atividades eleitorais. Daniela, por exemplo, apareceu discursando em comício, realizando visitas e participando de eventos. Maria Batista teve participação registrada em caminhadas, distribuição de propaganda e pedidos de votos. O caso de Sueli Garcês recebeu atenção especial por ela ter obtido apenas 9 votos. A candidata havia passado por uma cirurgia bariátrica pouco antes do período eleitoral e apresentou documentação médica. Apesar da participação presencial reduzida, o processo registrou divulgação da candidatura nas redes sociais, distribuição de material e atuação de familiares em sua campanha. Para o tribunal, essas provas impediram a conclusão de que as candidaturas femininas foram lançadas exclusivamente para preencher a cota exigida pela legislação. A acusação buscava, entre outras consequências, a invalidação da chapa proporcional e a cassação dos diplomas dos candidatos eleitos pela União Brasil. Com a projeção dos recursos, essas medidas não foram aplicadas. O julgamento reuniu duas ações que tratavam dos mesmos fatos: uma ação de investigação judicial eleitoral e uma ação de impugnação de mandato eletivo. O TRE de Alagoas também excluiu o União Brasil do polo passivo da AIGE, por entender que o partido, como pessoa jurídica, não pode sofrer diretamente as punições previstas nesse tipo de ação. A AIGE é a Ação de Investigação Judicial Eleitoral. Essa questão processual, porém, não foi o motivo para afastar a acusação contra os candidatos. Quanto às pessoas físicas envolvidas, o tribunal concluiu que não havia provas suficientes de candidaturas femininas fictícias. O julgamento ocorreu no dia 25 de agosto. 8h29, 8 da manhã, mais 29 minutos. Vamos lá para o 3551-6600, quem também está por aqui é Diva, do povoado Itapuranga, desejando bom dia para nós. Abraçar meu amigo Ananias e toda a família. Alô, Ananias, Dona Jane, Bel, Samuel, Dona Ernestina, Edna, Joelma, um abraço para toda a família. Fala, meu xará de Neópolis, é o Luiz Vigilante.
1: Bom dia, Luiz. Quem fala aqui é Luiz Carlos Dantas Vigilante. Eu mando um alô para Ramon, para Bruno, Diego e meus colegas aqui, o povão de Neópolis, viu? E a vocês, gente, um bom dia. Fique com Deus e que seja um dia abençoado por Jesus. Um abraço e até outro dia.
0: Falou, meu xará, aquele abração, até o próximo, hein? Vamos lá, Cida Lima, fala, Cida.
2: Bom dia, Luiz, uma boa segunda-feira para você, família, e todos os seus ouvintes, para a Margarida de Graça, Dona Iracema, para a Wanda, para a Maria Luísa, para o Walter, Maria Lima no Barro Vermelho, E um abraço para o Gaspar Júnior, que encontrei

0: Ele estava na rua, Luiz, ri tanto mais ele, falando o seu nome, você mandando o Antônio, que era de Maceió, e riu tanto que se acabou-se. Bom dia, ela mandou um abraço para ele, para o Gaspar Júnior, meninão. É o menino do bem ali, eu gosto muito dele. Gaspar Júnior é uma criança muito grande, tem um amor naquele coração dele. Por todas as pessoas que passam por perto dele, ele dá bom dia, boa tarde, aquele que é o menino. E a turma da Rua Sossego, Paranjinha, Paramicia, Manga Rosa, e toda aquele que estou escutando. Que a paz do Senhor reine em cada coração. Que Jesus dê uma boa semana para todos. E para você um bom dia. Que Jesus te abençoe. Que o Divino Espírito Santo dê uma boa semana para você e seus ouvintes. Bom dia.
1: Amém, Cida.
0: Um abraço para o Gaspar.
1: Gaspar, gente boa demais. Ali é assina embaixo o que a senhora está dizendo, viu? Pessoal do bem. Menino do bem mesmo. Gosto muito do meu amigo Gaspazinho. Quem também tá por aqui é a Catarina. O que é que ela disse para nós? Bom dia, Luiz, na escuta, junto com meu filho, aqui em Penedo, na casa dos meus pais, Cosme e Francisca, com meus irmãos Caio e Silvia. Ótimo programa. Aí ela diz, ó, ser justo não é agradar todo mundo, é não prejudicar ninguém para agradar alguém. Que a sua semana seja de trabalho honesto e consciência tranquila. Deus vê tudo. Amém. Excelente, hein? Parabéns, Catarina. Cheirão aí no seu garotão, viu? Quem também tá com a gente é o Nildo. Fala, Nildo, tá em São Paulo.
2: Bom dia, Luiz, bom dia. Tô aqui ouvindo. Tô de ouvido de elefante. Trabalhando aqui, mas de ouvido de elefante, com a rapaziada. Um bom dia, um dia abençoado.
1: Grande Nildo, falou, meu querido, aquele abração pra você. Vânia de Igreja Nova.
3: Aqui é a Vânia, desde segunda-feira, Luiz, saúde e paz. Hoje quem vai fazer o programa é a Santa Ana, Manuel Rodrigues, né? Amanhã ela volta, em fé em Deus, é a melhor do filho dela, viu?
1: Isso, hoje ainda é Manuel, viu? Sandrinha volta amanhã, mas tá se recuperando bem, o filho da Sandra, graças a Deus. Beth Friedman, tá por aqui também desejando bom dia pra nós, aquele abração, hein, Beth Friedman. Gato Preto, fala, Gato Preto.
4: Bom dia, Luiz Tanto. A todos os ouvintes da Grande Rio Notícia. Quem fala é Gato Preto, direto de Barueri. Quero mandar um forte abraço pro meu pai em Canoa de Baixo, pro meu primo Wanderlei Dantas, Edilson, dono do Mercado Entopado, sua irmã Eliane, Ediene, colégio, meu primo Wanderlei Dantas, meu grande amigo Everaldo, que foi aniversário dele ontem. Antes, parabéns pra ele aí, cara topado, Everaldo da Van, e meu amigo João do Bar, tio João Belé, Tony Belé, Celita, Cristal, sua esposa Célia, meu amigo velho escolar de Igreja Nova, nosso vice-prefeito Dica, e também seu filho Evandro e Jonathan Penedo, meu amigo Casmo e Valdir, também para minha esposa também, meu filho Isaac, Gato por direto de Barulho, fazendo fisioterapia, junto com você naquele calor bravo, mas amanhã é fazer frio, hein? Saudade do Bado Cuscuz, logo tô chegando aí, para chamar Emanuel para ir de Bado Cuscuz comigo, aquele forte abraço, que Deus abençoe. Grande final do Asa, hein? Asa na final e Vasco, enfiou três no Cruzeiro, só alegria. Aquele forte abraço, dali. Asa de Arapiraca, Gato por direto de Barueri. Aquele forte abraço, um beijinho pras gatinhas do Mato Cuscuz, valeu. E também um forte abraço pro meu amigo Léo Veres em Arapiraca, meu filho Pedro Henrique, meu filho Isaac. Minha filha Viviana, que tá na casa do meu pai Geraldo, em Canoa de Baixo passeando. Fica com Deus todos vocês, valeu. Gato Preto, direto da fisioterapia.
1: Esse Gato Preto, pá. Esse Gato Preto é uma resenha. Tem um vídeo que ele mandou aqui, fazendo a fisioterapia, é? Ah, ele mandou um vídeo aqui, ó. Muito bem, Gato Preto. Ele diz, um forte abraço para a Dona Zeca, mãe da Luana, e sua tia Ana, em Igreja Nova. Gato Preto, direto de Barueri. Falou, Gato Preto, aquele abração, meu querido. Esse Gato Preto é uma resenha, meu. Dona Maria José de Pia Sabuçu, fala, Dona Maria.
5: Tá falando que é José de Sabuçu, como é que você vai, nosso Senhor Jesus, é tudo na paz, como passou o final de semana, você e toda a sua família, nosso Senhor Jesus, vai bem, Luiz. Graças a Deus, cadê a Sandrinha? Cadê o menino da Sandrinha? A melhorou, ficou boa, já melhorou o menino dela, já que ela tá hoje aqui, em nome do Senhor Jesus, espero que esteja. Em nome do Senhor Jesus, tchau Luiz, fique com Deus, Divino Espírito Santo, que tome conta de toda a sua família. Tchau.
1: Amém, Dona Maria, forte abraço para a senhora e toda a turma em Pia Sabuçu nos acompanhando. São 8h35, tem break, tem intervalo, eu volto já já.
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17: Oito e quarenta e um, faltando 19 minutinhos para as 9 horas da manhã. Reta final do Grande Rio Notícias, vamos com as últimas informações do nosso programa. As informações de Sergipe. E a prefeita de Aracaju, Emília Correia, será submetida a um procedimento cardíaco nesta segunda-feira, dia 31, em São Paulo. A informação foi divulgada pela Prefeitura de Aracaju por meio de nota ontem, dia 30. Segundo a Prefeitura, Emília realizou exames cardiológicos de rotina na última sexta-feira, dia 28. No sábado, dia 29, após apresentar um episódio de mal-estar, ela retornou para uma reavaliação médica quando foram analisados os resultados de novos exames. De acordo com a Prefeitura, a prefeita é acompanhada pelo cardiologista Fabrício Anjos, em razão de uma arritmia cardíaca assintomática. A administração municipal informou que durante o período de acompanhamento, Emília fez uso da medicação prescrita e manteve acompanhamento médico periódico. Ainda conforme a Prefeitura Municipal de Aracaju, diante da avaliação clínica e dos resultados dos exames mais recentes, a equipe médica recomendou antecipar a realização da ablação cardíaca. O procedimento já fazia parte do tratamento definitivo para o caso. Por orientação médica, segundo a Prefeitura, a intervenção será realizada em São Paulo. Emília embarcou ontem, dia 30, e será submetida ao procedimento nesta segunda-feira, dia 31. Após a alta hospitalar, ela permanecerá sob acompanhamento da equipe médica durante o período de recuperação. A Prefeitura Municipal de Aracaju informou que não será necessário o afastamento de Emília Correia do cargo da Prefeitura, aliás, do cargo de prefeita. Nos 3 dias seguintes ao procedimento, ela cumprirá apenas a agenda administrativa de forma remota. A retomada gradual dos compromissos presenciais ocorrerá após uma nova avaliação da equipe médica. Ainda de acordo com a administração municipal, os serviços da Prefeitura de Aracaju continuarão funcionando normalmente, sem alteração na prestação dos serviços à população. Em vídeo publicado nas redes sociais, Emília também falou sobre o momento. A prefeita afirmou que está bem e explicou que já tinha indicação para realizar o procedimento, mas vinha adiando por conta da rotina de trabalho. Segundo ela, os episódios de mal-estar fizeram com que os médicos recomendassem que a intervenção não fosse mais adiada. Abre aspas, vou cuidar da minha saúde, mas é muito rápido. Não vou precisar me afastar. Vou estar trabalhando home office. E logo eu estarei de volta, se Deus quiser. Melhor ainda. Fecha aspas, afirmou a prefeita. 8h45. E a Justiça de Sergipe concedeu na noite de sexta-feira, dia 28, uma liminar determinando o retorno da empresa VRS ao Sistema de Transporte Público Coletivo de Aracaju e região metropolitana. Prefeitura afirma que ainda não foi oficialmente notificada da decisão. A decisão do juiz Gustavo Adolfo Plesch Pereira, da Terceira Vara Civil de Aracaju, suspende a substituição da VRS determinada pela Superintendência Municipal de Transporte e Trânsito, a SMTT, permitindo que a empresa retome a operação no sistema. A VRS opera em 36 linhas do Sistema de Transporte Público Coletivo de Aracaju e região metropolitana. Em nota, a Prefeitura de Aracaju informou que não havia sido oficialmente notificada da decisão e que, assim que houver a intenção formal, a decisão será analisada e o município adotará as medidas judiciais cabíveis. A Prefeitura disse ainda que todas as medidas adotadas pela administração municipal tiveram o objetivo de resguardar o interesse público e assegurar a continuidade e a qualidade da prestação do serviço de transporte coletivo à população. 8h47. E a Justiça Eleitoral recebeu 59 denúncias de irregularidades eleitorais em Sergipe em 2 semanas de campanha. A Justiça Eleitoral recebeu 59 denúncias de irregularidades eleitorais em Sergipe até às 16 horas de sábado, dia 29. Os dados são do Pardal, ferramenta da Justiça Eleitoral destinada ao recebimento de denúncias sobre infrações e irregularidades na propaganda eleitoral. A campanha das eleições 2026 começou oficialmente no dia 16 de agosto. Até agora, as denúncias relacionadas à disputa pelo governo do estado somam 16 registros, o maior número entre os cargos em disputa. Em seguida, aparecem os deputados estaduais com 15 denúncias e os deputados federais com 10. Entre os municípios, Aracaju concentra o maior número de denúncias com 33 registros. Tobias Barreto aparece na sequência com 8. 8h48. Faltando 12 minutinhos para as 9 horas da manhã. Agora tem um giro de notícias da Agência Rádio Web. Quem vem com informações é o Breno Zonta. Davi Correia, atacante do Vasco, é alvo de buscas por tráfico. Tem esta e outras informações agora. Giro de notícias, Agência Rádio Web.
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7: Segunda-feira, 31 de agosto de 2026. Esse é o Giro de Notícias. Eu sou Breno Zonta e você acompanha os destaques do momento. O atacante do Vasco, David, conhecido como DVD, foi alvo de uma operação policial que investiga envolvimento de jogadores profissionais de futebol com o tráfico interestadual de drogas e de armas. Nesta segunda-feira, as equipes foram à casa do atacante e ao centro de treinamento do clube no Rio de Janeiro. Em São Paulo, um atleta do Santos, não identificado, foi preso. Um vazamento de gás provocou um incêndio no último domingo na casa do ministro do Supremo Tribunal Federal e presidente do Tribunal Superior Eleitoral, Cássio Nunes Marques. O ministro estava em outro local e ninguém presente se feriu. Acionado, o Corpo de Bombeiros conteve as chamas em 40 minutos. Após 5 anos, o torcedor corintiano acusado de ter matado a própria esposa palmeirense vai a júri popular nesta segunda-feira. Leonardo Seschini, de 34 anos, foi acusado de ter matado a representante comercial Érica Fernandes Seschini, da mesma idade, após uma discussão de futebol em janeiro de 2021, um dia depois do Palmeiras ter vencido a Copa Libertadores. O ministro brasileiro do Desenvolvimento, Indústria, Comércio e Serviços, Márcio Elias Rosa, deve dizer pela primeira vez ao representante comercial dos Estados Unidos, Jamison Greer, que o Brasil vai adotar a lei de reciprocidade econômica para reagir às novas tarifas impostas por Donald Trump. A informação é da colunista do portal de notícias UOL, Mariana Sanches. Pelo Brasileirão, o Palmeiras apenas empatou em 1-1 com o Mirassol no interior de São Paulo e viu o Flamengo encostar na liderança após vitória sobre o Botafogo. Em Salvador, o Bahia venceu o Internacional por 3-2 e empurrou o Colorado para a zona de rebaixamento, da qual se afastou o Grêmio, que derrotou a Lanterna Chapecoense por 3-1. O Giro de Notícias é uma produção da Agência Rádio Web. Texto e apresentação, Breno Zonta. Edição, Mário Melo.
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17: Giro de Notícias, Agência Rádio Web aqui no Grande Rio Notícias. Deixa só aqui, ó, dar uma corrigida. É David, né? David Davi Correia, mas é o David Correia, atacante do Vasco, que é alvo de buscas por tráfico. Vamos nós para a reta final do Grande Rio Notícias. Ó, o governo sanciona a lei que permite reduzir tributos sobre combustíveis. A presidência da República sancionou a lei número 235, de 27 de agosto de 2026, que estabelece regras para redução de alíquotas de tributos federais sobre a importação, a produção e a comercialização dos principais combustíveis. O texto foi aprovado no início do mês pelo Senado após ter passado pela Câmara dos Deputados. A concessão de renúncias de receita visa diminuir o impacto econômico no mercado internacional de energia decorrentes do conflito no Oriente Médio. A nova lei foi publicada no Diário Oficial da União na sexta-feira, dia 28. O texto permite que eventual redução de tributos incidentes sobre combustíveis seja compensada por receitas extraordinárias obtidas pela União em razão da valorização do petróleo no mercado internacional. Além da questão dos combustíveis, a lei cria condições para benefícios tributários destinados à política nacional de minerais críticos estratégicos e ao programa de desenvolvimento da indústria de fertilizantes, estimulando setores considerados estratégicos para o país. Há também a previsão de um tratamento tributário específico para iniciativas ligadas à realização da Copa do Mundo Feminina de 2027. Faltando agora 7 para as 9. E o Congresso vota nesta semana fim da escala 6x1 e taxa das blusinhas. O Congresso Nacional deve analisar nesta semana 5 propostas de grande repercussão social, como o fim da jornada 6x1 e a isenção de impostos para compras de até $50 em plataformas digitais, conhecida como taxa das blusinhas. As pautas fazem parte do esforço concentrado da Câmara dos Deputados e do Senado antes das eleições de outubro. O texto prevê o fim da jornada de trabalho de 6 dias por um de descanso. Deve ser analisada na quarta-feira, dia 2, pela Comissão de Constituição e Justiça do Senado. O relator da proposta, senador Omar Aziz, do PSD do Amazonas, apresentou na última quinta-feira, dia 27, parecer favorável e rejeitou as 2 emendas apresentadas pelos senadores. A estratégia é manter o mesmo texto aprovado pela Câmara e, assim, evitar que a proposta precise voltar para a análise dos deputados. Prevê o seguinte: 2 dias de repouso semanal remunerado, sendo um deles preferencialmente aos domingos. Salário não poderá ser reduzido por causa da diminuição da jornada. 2 meses após a promulgação da PEC, a jornada máxima passa das atuais 44 horas para 42 horas semanais. Um ano depois do fim desse primeiro período, cai definitivamente para 40 horas. Se for aprovada na CCJ a proposta de emenda à Constituição, ainda precisa passar por 2 turnos de votação no plenário do Senado, com pelo menos 49 votos favoráveis em cada um. Já o outro assunto de forte repercussão é o fim da chamada taxa das blusinhas, o imposto de importação sobre compras internacionais de até $50. A medida provisória começa a semana na Comissão Mista de Deputados e Senadores, que se reúne nesta segunda-feira, dia 31, às 4 da tarde, às 16 horas. A relatora, a senadora Leila Barros, do PDT do Distrito Federal, deve apresentar o parecer e a expectativa de votação na própria comissão. A MP perde a validade no dia 8 de setembro. Se aprovada na comissão, ainda precisa passar pelos plenários da Câmara e do Senado. E a Mega Sena, hein? Mega Sena não teve ganhador. O prêmio, ele sobe para 36 milhões de reais. Nenhum apostador acertou as 6 dezenas do concurso 3.051 da Mega Sena, realizado no domingo, dia 30. O prêmio acumulou e está estimado em 36 milhões de reais para o próximo sorteio. Os números foram 11, 15, 20, 21, 38 e 48. 35 apostas acertaram, 5 dezenas irão receber R$ 55.635 com 4 centavos cada. Dos 2.706 apostas acertaram, 4 dezenas irão receber R$ 1.186 com 14 centavos cada. Próximo sorteio será amanhã, dia 1º. 8h57, vamos lá para a reta final do nosso programa. A última participação no 3551-6600 é Fátima Belo.
18: Bom dia, Lujanta, tudo bem? Fátima Belo do Raimundinho. Cadê sua mãe? Como é que tá? Tá bem? Dê que mandei lembrança.
17: Graças a Deus, na medida do possível.
18: A minha amiga aqui, Mirabel, pra toda a turma da rádio, pros meus 4 netinhos, pelas minhas 3 filhas, né? Nosso Senhor abençoe elas 3. Viu? A toda a turma da rádio, a toda a turma do Raimundinho, viu?
17: Falou, é, Fátima.
18: Bom dia, fique com Deus todos.
17: Excelente, que seja um dia de paz para todos nós. 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Vamos parabenizar os aniversariantes do dia. O Adalberto, aliás, deixa eu ver aqui. Ah, quem está aniversariando hoje é a Silvia Maria Melo Duarte. A sua amiga está parabenizando, tá? É a Rita Andrade, lá do centro. A Rita também está parabenizando a Juliana Santana, de Junqueiro. Hoje, dia do nutricionista. E a Juliana, ela exerce esse ofício, essa profissão. É nutricionista, em nome dela a gente parabeniza todos os demais nutricionistas pelo dia de hoje. Neste finalzão de semana, quem esteve completando idade nova foi a minha amiga Lalinha da Castro Alves, foi sábado, dia 29. A Meire, minha amiga Meire, Rosemary Garcia, agente de saúde aqui do nosso município, aniversariou sábado também. No domingo, ontem, foi o músico Tiago Pinheiro, completou idade nova. O sargento Marival Oliveira também aniversariou neste final de semana, foi ontem domingo, e a Cristina Fidelis são os aniversariantes deste finalzão de semana. A todos que estão completando idade nova hoje, dia 31, e a você que neste finalzão de semana também completou idade nova, felicidades, parabéns, Deus abençoe sempre sua vida com saúde e sabedoria. E assim finalizamos mais um Grande Rio Notícias, dizendo que na sequência vem Emanuel Rodrigues com muita música no Rio FM Show. Ao meio-dia, Antônio Silva e as informações com o programa Voz da Cidade. Às 14 horas, o programa Derrubado. Às 18 tem Grande Rio Esporte. Às 19 tem Ronda na Grande Rio. Às 21 tem A Voz do Brasil. E das 22 à meia-noite volta aquela programação musical da sua 99.1, feita especialmente para você. Vou ficando por aqui desejando uma excelente semana para todos, uma ótima segunda-feira. Amanhã, se Deus permitir, às 5 da manhã estarei por aqui na programação da Rádio Grande Rio FM com o Bom Dia Grande Rio e trazendo o melhor do forrozão das antigas. E às 6 da manhã com mais uma edição do Grande Rio Notícias. Um abraço e até lá.
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Muito bem, muito bem. São 9 horas e 15 minutos. 9:15, muito bom dia pra você. Esse é o primeiro Rio FM Show dessa semana. Hoje é segunda-feira, 31 de agosto, né? Último dia do mês. E vamos seguir até o meio-dia trazendo muita música pra você. Agora 9 horas 16. Já 16? Menino, comecei a falar já. A hora já tá indo embora. Ó, deixa eu explicar como é que funciona o esquema aqui, viu? Até o meio-dia você traz os seus pedidos musicais, a gente tenta atender todo mundo, né? Porque é muita gente interagindo conosco aqui nesse horário, graças a Deus, viu? Não desliga o rádio, não. Você acabou de se informar aí com o nosso amigo Luiz Dantas e o Grande Rio Notícias, desde as 6 horas da manhã, né? Trazendo informação pra você, trazendo o que aconteceu aqui no bairro São Francisco durante o final de semana. Então tá todo mundo abastecido de informação, né? Agora vamos, como diz o meu amigo Alves Correia, desenfastear um pouquinho e ouvir muita música até o meio-dia. Até o meio-dia, tá bom? Eita coisa linda! Combinado? Então, trata de mandar a sua. Pega o celular e vá agora, agora. Você quer ouvir que música? Se eu não tiver aqui, eu vou atrás. Eu corro atrás, não tem problema, viu? Agora lembre, tem aquela regrinha de ouro, né? Músicas novas, né? Novas, dos últimos 3 anos, 4 anos aí, pra gente não tocar aqueles fundos do baúzão lá, porque o horário do fundo do baú é no horário depois das 2 horas, não é isso? Então, lançamentos, né? Aquela música que tá aí no hype da internet, podem ter certeza que a gente vai tocar por aqui, tá bom? 9 horas 17 minutos e pra começar, eu sempre gosto de começar com essa daqui, mas hoje vai ser diferente. Vou trazer o Chorão nessa regravação aí, né? Uma mistura, né? Pegou uma música lá do Chorão, misturou e trouxe o Legado com Marcelo Falcão e Chorão. 9:18 agora. Muito bom dia pra você.

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2: Muito bem, 9 horas e 20 minutos agora. Vamos correr lá no nosso querido WhatsApp da Grande Rio FM, WhatsApp mais famoso do Baixo São Francisco. Já tem gente aqui querendo falar conosco, né?
3: Bom, deixa eu ver quem é. Tanta que tem um dia maravilhoso, com Jesus na frente.
2: Isso.
3: Nossa Senhora Aparecida, e um bom trabalho. Fica com Deus.
2: Obrigado. Aqui ela falou Luiz Danta, mas tá tranquilo. Mandou 9 horas, né? Foi finalzinho do programa do Luiz.
3: Bom dia, Luiz Danta. Eu quero que o senhor bata os parabéns pra minha neta, que completou ontem. Mas como ontem foi domingo, aí eu tô falando que hoje o senhor bateu os parabéns pra ela.
2: Agora. É a Patrícia, né?
3: O nome da minha neta é Brenda. Viu?
2: Tá bom. Valeu, minha amiga. Então, a sua netinha aí, Brenda. Felicidades, muitos anos de vida. Parabéns!
4: Parabéns! Parabéns pra você!
2: Tá aí, coisa linda, né? Coisa linda. Voininha lá em Igreja Nova.
5: Agora acertou. Tudo bom? Acertou, né? Parabéns, filho, pra uma da Sandrinha. Enfim, Deus, amanhã na volta, né? Ô, Manuel Rodrigues, quer que você passa a música 3 dias pra mim? Oferecendo o meu José aí, falou. Manuel, pra você, pra Sandrinha, filha da minha hora dele. O Alisson também, viu? Até a tarde, Deus quiser, viu? Amanhã tá de volta, querida Sandrinha, né? Com saudade
2: se
5: dela.
2: Se Deus quiser, viu?
6: Dentro da caminhonete.
2: Eita, meu Deus, vamos lá, né? Maninha, um abração pra você, obrigado aí, você que tá em Igreja Nova, curtindo a gente. É, pessoal de Santana do São Francisco também aqui, em Sergipe, pessoal de Neópolis, Ilha das Flores, Brejo Grande, Brejão. Toda essa região também, aí do lado de Sergipe, viu? Claro, as cidades aqui vizinhas, a cidade de Peneiro, Piaçabuçu, Igreja Nova, Feliz Deserto, São Sebastião. Deixa eu ver o que mais aqui, Porto Real do Colégio, São Brás, né? Toda essa região aí que curte nas ondas da Grande Rio FM, essa programação maravilhosa. Um bom dia pra todo mundo e tá liberado, viu? É só mandar sua mensagem aqui pra gente criar essa alegria, criar esse ambiente de festa aqui até o meio-dia, tá bom? 9h22 agora, nosso amigo Cristiano tá chegando por aqui, é? Bom dia, Manuel Rodrigues, manda aí uma música pro Cardoso, Maurício e o Davi, são os agentes de trânsito em serviço. Oh, que coisa linda! Deus abençoe sua vida sempre. Obrigado, meu amigo Cristiano, a todos vocês aí que estão aí na labuta, né? Pessoal da SMTT, os agentes de trânsito, curtindo a Grande Rio FM. Obrigado aí pra todos e bom trabalho, tá bom? 9h23, agora ele quer ouvir o quê? Mande música pro Cardoso. Não, ele não pediu música específica, não, né? Mas vamos desejar aí toda a nossa programação aí, esses rapazes que estão na nossa sintonia. Bom trabalho, meus amigos! Ó, 3551-6600 é o WhatsApp, viu? Pronto, já peguei as primeiras mensagens de hoje. O programa tá só começando. E dá muito bem tempo de você mandar sua mensagem, tá bom? Tô aqui até o meio dia. E eu tenho o bloco comercial. Ó, a música aí, aumenta o som aí, meu amigo Cristiano. Alô, Vaninha. Alô, Patrícia. Alô, Deise, Dona Fátima Belo, Dona Maria Calixto. Eita, Raíssa é rodada e Natanzinho, 9h25 agora.

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1: Muito bem, são 9 horas e 35 minutos, 9h35, tamo de volta, né? Já foi aí o mais um bloco comercial, agora entramos em muita música, né? Mais um bloco musical pra você, focado em você. 3551-6600 é o WhatsApp da Grande Rio FM, você já sabe como funciona. Faz seu pedido musical, essa manhã aqui vai ficar bem mais alegre quando você participa. 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Leva as crianças lá também, viu? 9h39 agora. 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Beleza? Ah, tem mais aqui, viu? 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Agora 9 horas e 41 minutos. Vou dar uma passadinha aqui no nosso WhatsApp, né? Quem tá chegando por aqui. Maluquinho do Brega, meu amigo. Um abraço aí pra você, bom dia também. Faça aí seu pedido musical. Dona Petrúcia, chegando por aqui também, Dona Petrúcia. Bom dia pra senhora. Ótima segunda-feira. Esse novo dia, essa nova semana, aí tragam coisas boas pra senhora e toda a sua família, tá bom, Dona Petrúcia? Eita, eita, quando vem essa vinhetinha aí, eu já sei.
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1: Por um
2: motivo muito sério.
1: O quê, o quê, o quê? O quê, ô, me diga logo.
3: Chegou música nova.
1: Ah!
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1: Ah, eu fiquei até, meu coração chega a bater aqui. 9h43. Quando entra esse plantão aí, meu Deus do céu. Né? Tem música nova sim, tem duas músicas aqui. Lançamento, final de semana agora, viu? César Menotti e Fabiano, Agosto Chegou. Eu vou tocar logo essa música porque Agosto já foi embora. Mas eles lançaram no final de semana, aí a gente tem que dar um gaizinho aí antes de o mês acabar, né? Pra pelo menos dizer, ó, Agosto chegou e já foi embora. César Menotti e Fabiano, essa música eu entendi. A questão é que eles se apresentaram lá na festa do peão de Barretos, né? São 71 festas. Olha, menino, 71 anos de festa do peão de boiadeiro lá de Barretos. E acabou agora dia 30, né? Ontem. Isso, ontem. Domingo. Foi o último final de semana. Normalmente são dois finais de semana, né? Foi do dia 20 ao dia 30 de agosto. É festa 10 dias direto. E o César Menotti Fabiano lançou a música agora no finalzinho do mês, dizendo que o agosto chegou. Mas eu entendi, vocês vão entender aí, já já. E tem também aqui o lançamento do Tarcísio do Acordeon com o Luan Pereira. O nome da música é 10 Segundos. Eu ainda não ouvi, mas Deus queira que a música não fale o que eu tô pensando. E 10 segundos é complicadíssimo demais. Vamos de César Menotti Fabiano. Agosto chegou. E a festa do peão de boiadeiro lá de Barretos também. 9h43.
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Muito bem, são... É isso, 10 e 10! Vamos lá, né? 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

0: grande Vale Manuel Rodrigues.
1: Muito bem, tá aí, né? Música nova, álbum novo aí da Anitta com os garotinhos. Tocando aqui na programação do Rio FM Show. Caso de amor. Antes passou o Frei Gilson com Bruna Ramos. Eu seguirei. E o Pablo atendendo aos pedidos musicais aqui dos nossos queridos ouvintes. Mega Sena, esse bloco musical maravilhoso, né? São 10 horas e 30 minutos, exatamente. Na sequência a gente traz o bloco comercial rapidinho, rapidinho, rapidinho. Eu volto já já com muito mais música. Rio FM Show segue até o meio-dia.
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0: se emocionou aí nessa canção linda. Eita, Paula Fernandes. Esse lançamento aí era eu, viu? O nome da música. Conta um pouco da história dela aí, né?
1: Você

0: Muito bem, tá aí, Tairone.
1: Manoel.
0: Tô falando, meu filho, tô falando. Tairone, o cara que ama direito. Conta a história do cara que ama direito e a mulher não tá nem aí. Aí ele diz, se merece, o cara que pega as amigas. Porque senão dá certo com o cara que ama direito. Ai, meu Deus do céu, antes a gente também tocou aqui o lançamento do Pablo com o grupo Filhos de Jorge, O Amor é Brega. Música boa também, viu? E a emoção da Paula Fernandes cantando Era Eu. Não aguenta não as lágrimas e chora no meio, no finalzinho da música, né? Passou por aqui também Pixote, Raio X e o pagodinho do Dilcinho com o Ian. Lançamento aí do último final de semana, a gente separou. Os lançamentos não param por aqui não, viu? Já ouviu essa daqui? Muito difícil você ter ouvido porque foi esse final de semana, viu? Não sei que você seja um cara muito antenado. Aqui a gente passa primeiro. Léo Santana, Kalema. Oi, amor. Oi, tudo bom? Sabe a hora? 10h51.

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muito bem, são 11 horas e 9 minutos, 11 e 9. Estamos de volta aqui no Rio FM Show. 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Ó, deixa eu avisar. Tem novidades aqui. Você que gosta de estar por dentro do mundo da música, tô aqui, ó, com Bruno Marrone, música nova também. Túlio Milionário, com o... ele trazendo aí... o verbo, um verbo novo aí pra galera da vaquejada, que é o verbo vaquejarás. Eu vaquejarei, tu vaquejarás. E a Ju Marques, a Juliana Marques com o Geninho, trazendo o peão de chapelão. Então daqui a pouquinho, esse plantão de música nova aqui no Rio FM Show, tá bom? 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O pessoal tá procurando barbeiro, viu? 11 horas e 13 minutos. 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

0: plantão, ao plantão, ao plantão.
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0: Eita.
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0: Aê!
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0: Eu gosto quando esse plantão entra, viu? Ó. Já pra animar, já pra animar. Conjuga aí esse verbo. Atenção, vaqueirão.
4: Não estudava na escola, deixava tudo pra depois.

0: Aí eu gostei. Rapaz, Túlio Milionário já arrumou a música certa. Tem o lançamento também da Juliana Marques e o Geninho. É o peão de chapelão, meu filho.
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Tá aí, né? Gostei, ó. A do Túlio Milionário e a da Juliana Marques, peão de chapelão. Rapaz, estourou, viu? Agora vamos trazer o evento do ano, Bruno e Marrone. Lançamento na programação do Rio FM Show 11:26.

0: Conjunto Bom, são 11 horas e 29, não, 11h30 já, né? Ó, toquei aqui, Bruno Marrone, evento do ano, estreando aqui na nossa programação, evento do ano é o nome da música, né? Pedro Paulo e Alex, Diogo, Diego e Vitor Hugo, Carmel de Chocolate, o estouro da Ju Marques e o Geninho, peão de chapelão e, claro, sucesso, já sucesso aí do Túlio Milionário Vaquejará. Isso aí vai tocar muito nas vaquejadas aí pelo Brasil afora, viu? Vamos de bloco comercial e eu volto já já, 11h31 agora.
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9: Voltando, 11 horas e 30 e 35 já? 11h35. Que velocidade. vamos lá, finalzinho de programa. 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

Segunda-feira é sempre um dia maravilhoso, porque é o dia que a gente traz os lançamentos aí do final de semana pra você. E ainda não para, não acabou não, viu? Até o final do programa. Deixa eu ver o que, é que eu tenho aqui ainda pra você curtir, ó. Dorgival Dantas, ele e o mestre Genaro, eles já lançaram há algumas semanas atrás músicas deste álbum aí, né? Os singles desse álbum. E hoje tem mais um aqui, ó. Forrozinho legal pra gente mudar o clima aqui, já pensando no São João do ano que vem, né? O nome da música é Segredo. Tem aqui o Som de Faculdade, o pagodinho aí com o Zé Felipe, gravou a música Não Vou Te Bloquear, e o Murilo Ruf com a música Pior Saudade. Eu acho que eu vou aproveitar aqui e colocar um forrozinho, que hoje a gente tocou, né, todo estilo, menos um forró pé de serra mesmo. Esse estilo aqui, cadê? Só o Dorgival e o mestre Genaro pra trazer pra nossa programação. Hoje é segunda-feira, viu? 31 de agosto, são 11h40. Aproveita, aumenta o som. O programa tá acabando, meu filho. Tem Dorgival Dantas e o mestre Genaro.

0: Muito bem, vamos fechar aqui, né? São 11 horas e 53 minutos. Ó, lembrando que na sequência a gente traz o bloco comercial, tá certo? Do meio-dia. Vamos adiantar aqui, porque já já tem o horário político eleitoral obrigatório nas rádios, pontualmente ao meio-dia. Então, quero agradecer a todos que participaram. Você que não participou, mas tá aí curtindo a programação, obrigado aí pela sua sintonia. Deixa o radinho ligado, porque depois do horário político, do bloco comercial, vai ter o programa A Voz da Cidade com o nosso amigo Antônio Silva. Também continuo por aqui até as 2 horas da tarde, trazendo muita informação para você, tá bom? O Rio FM Show volta amanhã, a partir das 9 horas da manhã, trazendo essa alegria que você viu aí, tá certo? Lançamentos, participação dos ouvintes, tá certo? E você curtindo a melhor programação do Baixo São Francisco aqui na Grande Rio FM 99.1, primeiro lugar em todo lugar. Na sequência, A Voz da Cidade com o nosso parceiro Antônio Silva, com o Emanuel Rodrigo também, mas lembre-se que antes disso tem o horário político eleitoral obrigatório, tá bom? Boa tarde pra todo mundo, deixa o rádio ligado, sai daí não!
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35 minutos em Penedo, 12:35. Muito boa tarde para você. Está começando a partir de agora aqui pela Grande Rio FM, o meu, o seu, o nosso programa A Voz da Cidade. É, dizendo que aqui na Sonoplastia da 99, eu conto com os trabalhos dele, o garoto Emanuel Rodrigues. A direção geral é dele, Moacir Andrade Filho, o Bola. Produção e apresentação.

0: A oração do Pai Nosso está na Bíblia, no livro de Mateus, capítulo 6, versículos de 9 a 13. O Senhor ensinou a oração mais eficaz e poderosa. Esta é a oração do Pai Nosso, que convidamos você a orar agora junto conosco. Em nome do Pai, do Filho e do Espírito Santo. Amém. Pai nosso que estais no céu, santificado seja o vosso nome. Venha a nós o vosso reino. Seja feita a vossa vontade, assim na terra como no céu. O pão nosso de cada dia nos dai hoje. Perdoai-nos as nossas ofensas, assim como nós perdoamos a quem nos tem ofendido. E não nos deixeis cair em tentação, mas livrai-nos do mal. Amém.
1: Manchetes. 12 horas e 37 minutos e a partir de agora vamos com as principais manchetes de tudo que será notícia no programa de hoje. Advogada é presa suspeita de mandar matar o próprio marido para ficar com seguro de R$1 milhão. Aplicativo Pardal recebeu 72 denúncias de propaganda irregular em Sergipe. Ato na Avenida Paulista pressiona Senado pelo fim da escala 6x1. Cavalgada termina em correria após homem ser baleado em Rio Largo. E a conta de luz vai continuar mais cara em setembro, avisa a ANEEL. Governo planeja um aporte de 6 bilhões para os Correios em 2027. Justiça mantém prisão de Deolane e aponta risco de novos crimes financeiros. Liminado TSE garante retorno de Garotinho à campanha ao governo do Rio de Janeiro. E 4 crianças da mesma família morrem afogadas em açude. Meu Deus do céu. Cindy Jornal de Alagoas manifesta preocupação com judicialização contra jornalistas e veículos de comunicação no período eleitoral. Toffoli adia julgamento do registro de candidatura de Renan Santos e aponta indícios de ilicitude. E o TSE julga nesta terça-feira, dia 1º, recurso que pode devolver mandato a Paulão. Meu Deus do céu, não. Rapaz, termina já o mandato, é até o dezembro, já estamos praticamente em setembro. Eita novela, não escreveram não o final dessa novela ainda não, mano. Tá sem roteiro, é um vai e vem da gota, meu irmão, vamos lá. Tudo isso e muito mais a partir de agora aqui na 99, no seu programa A Voz da Cidade, que já está no ar.

0: 12h40 em Penedo. Estamos chegando, o primeiro programa da semana. Estamos chegando agora porque tivemos aí a propaganda eleitoral gratuita que termina às 12h25. E também logo após o nosso bloco do intervalo comercial. Senão a gente não paga o programa e aí termina saindo do ar, né? Tem que colocar. Mas boa tarde para você, meu ouvinte amigo. Como é que você passou o final de semana? Espero que tenha passado bem, tenha aproveitado bastante junto com os familiares, isso é muito importante. E hoje nós começamos, graças a Deus, mais uma semana de batalha. Obrigado, Senhor, por estarmos com saúde e disposição para trabalhar. Muito obrigado pelo descanso do final de semana. E espero que você possa ficar comigo até às 14, com o maior programa informativo de todo o Baixo São Francisco, aqui na 99.1 Rádio Grande Rio FM. Vamos ouvir o boa tarde dele, do Emanuel Rodrigues. Trabalhou hoje, colocou o programa da companheira Sandra, né? Apresentou, na verdade, o programa da companheira Sandra, que logo logo vai estar voltando a apresentar o Rio FM Show. Filho, boa tarde. Oi, filho. Como é que foi o seu final de semana?
1: Tô no ritmo ainda, filho. Tá tudo bem, graças a Deus, viu, filho? Hoje, como você falou, novamente, né, apresentei o Rio FM Show. Amanhã, creio que dona Sandra Maurício retorna aos estúdios da Grande Rio FM para fazer o Rio FM Show, né? E eu volto aqui ao meio-dia para estar com a Vossa Excelência, né? Esse programa maravilhoso é a partir do meio-dia, tá bom, filho?
0: Muito bem.
1: Do meio-dia e meio, né? Porque agora temos aí o horário eleitoral, gratuito, obrigatório, o que mais, hein? É gratuito, mas é obrigatório para nós, né? Então é isso, meu filho, boa tarde para você, final de semana foi tranquilo, graças a Deus, na paz de Deus, estamos por aqui preparado para mais uma semana de muita informação, beleza?
0: Muito bem. Valeu. E aí, passeou, ficou em casa?
1: Não, fiquei domingo em casa, tava cansado, querendo descansar. No sábado ainda dei um pulinho em Arapiraca, fui fazer umas compras lá, mas domingo fiquei em casa na tranquilidade do lar, curtindo aquele solzão
0: fim da semana, região. Fim de semana teve eventos, a festa na cidade.
1: Teve. Fosse principalmente no sábado, nenhum. Fui pra nenhum.
0: Foi? Foi não pra o...
1: No sábado eu fui a Arapiraca, aí quando eu cheguei já foi à noite.
0: Mas sexta você foi pro Sabor e Jazz?
1: Não, eu ia no sábado.
0: Ah, não foi
1: aí
0: não?
1: Aí não terminei não indo no sábado. Nem queria ter ido muito esse
0: ano. Nem foi
1: não fui, não. Não deu pra nada, cheguei cansado, filho. Aí, mas eu vi que você foi pro Moção e ainda foi no Sabor Jazz. Olha, coisa boa, era o que eu queria fazer. Rapaz, mas deixa pro ano que vem.
0: Fui lá pro show do Moção, quero agradecer os meninos, né? O Valber de Lima, o Valder e o Valde Fernando. Um show assim.
1: Assistiu o show dele
0: todo? Um show maravilhoso, viu? Você dá muita risada. Do começo ao fim, você dá muita risada.
1: Começou que hora? 8 horas?
0: Foi por aí, umas 20 horas. Legal. Né? 30 anos do Moção aqui na cidade de Penedo. E nós estávamos lá. Fui com a minha esposa, assistimos. Tirei até uma foto com o Moção. Agradecer o companheiro Valdo Fernando, que me enviou lá, lá no centro de convenções, lá anexo ao Hotel São Francisco. E me chamou, me levou até o camarim. Me apresentou ao Moção como um profissional do rádio, um colega de rádio. E foi muito bem recebido, viu? Tirei uma foto, eu, Moção, minha esposa, e foi assim uma noite maravilhosa. Depois descemos ali para o Largo de São Gonçalo, onde nós prestigiamos o Sabor e Jazz, né? Assim, muito bom. Sábado em Penedo tinha muitos eventos. As pessoas se dividiram aqui em Penedo em vários eventos. Tínhamos a festa de Santo Antônio, no Barro Vermelho. É Barro Vermelho? É Barro Vermelho não, né?
1: Não, a Cavalgada foi...
0: Não, festa de Santo Antônio.
1: Barro
0: Vermelho, né?
1: Acabou esse final de semana.
0: Foi. Festa Santo Antônio. Isso. Nós tínhamos o Sabor e Jazz, o show do Moção.
1: A Cavalgada
0: que já era no
1: domingo. Evento político.
0: Evento político na parte alta, enfim. Aí a população terminou se dividindo um pouco em cada evento. Mas lá embaixo também tinha muita gente prestigiando.
1: Se não me engano, teve um evento de trilha também, né?
0: É, eu não sei.
1: Eu acho que teve. Eu vi algumas motos aí tudo melado de lama aqui na cidade.
0: Enfim, foi um final de semana recheado de muitos eventos. Só ficou em casa quem realmente não tinha como sair, né? Ou quem não quis sair. Porque às vezes, apesar de ter tantos eventos, a gente termina optando por ficar de boa, por descansar, por relaxar. Isso é muito importante.
1: Eu não saí pra nenhum lugar e ia pra onde fui.
0: Ah, faz
1: mais
0: tempo.
1: Importante
0: faz tempo que você não me dá um livrinho desse. Emanuel foi pra missa.
1: Que livro
0: viu?
1: É esse? Mostra aí, ontem.
0: Aqui é o aquele segundo domingo do tempo comum, aquele jornalzinho que você recebe quando chega na catedral. É só a catedral que dá isso aqui, né?
1: Eu creio que sim.
0: Não é?
1: Você chega, sempre tem uma pessoa lá. Agradecer o meu amigo Diogo, pronto, que tava lá na porta, ele sempre entrega.
0: Obrigado, então, Emanuel, viu?
1: Esse é seu, viu?
0: Faz tempo que você não traz pra mim, obrigado, viu?
1: Tá
0: eu
1: bom,
0: gosto muito da palavra de Deus.
1: Essa é importante.
0: Muito bem, foi pra missa, fez alguma coisa boa, graças
1: isso,
0: a Deus.
1: Isso,
0: viu?
1: Isso.
0: Fez alguma coisa boa, graças a Deus.
1: Ô, rapaz.
0: Né?
1: Fez alguma coisa boa, povo, dizendo que eu ando fazendo besteira aí no meio do mundo.
0: Pois é, viu? Então, gente, vamos começar o nosso programa. Ó, quando eu for pro intervalo comercial das 13, aí o Emanuel vai até as lojas Victor Center, porque hoje vai acontecer o sorteio de R$2.000 em vale-compras em uma das lojas Victor Center. Você que comprou, ou pode comprar ainda, viu? Sorteio vai acontecer depois de uma hora. Então, você que comprou na promoção do Dia dos Pais, que começou dia 1º de agosto, está terminando hoje. 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Ou a loja do centro, que fica em frente aos Correios, ou a loja da parte alta, que fica aqui em frente à Praça da Coab. Emanuel vai estar lá, vai bater um papo com o Evânio Santos.
1: Ou está concorrendo, porque eu fiz a minha fezinha lá,
0: também,
1: fiz,
0: né,
1: compra esse mês lá e
0: agora,
1: tem alguns
0: se sair o seu nome, como é que você vai dizer?
1: Se sair o meu nome, não tenho nada a ver com a história, eu tava concorrendo.
0: Se sair o seu nome, você vai
1: Ana,
0: dizer.
1: Ana, você tem bilhete lá, Ana?
0: Comprou, Ana, na Vitor
1: esse
0: Center?
1: Esse mês, não. Você não. Comprou não, não foi?
0: Não, eu não.
1: Mas eu tenho um bilhete lá, tenho uns 8 bilhetes não. Lá, viu?
0: Tudo bom, Aninha? Como é que foi seu final de semana? Fala aqui. Mano, é abrir com o fone, microfone.
2: Não. Chega. Não vai falar, vai mentir.
0: Como é que foi seu final de semana?
1: Muda. Foi ótimo.
0: Foi bom.
1: Trouxe presente pra você aí, viu?
0: Foi como, seu fim de semana? Ah, mano, foi bom.
1: Aí tem coisa melhor, não.
0: Tem.
1: E o presente dele? O presente dele é o quê?
0: Tem.
1: Falou, é?
0: Quem trouxe?
2: Comprido.
0: Quem trouxe? E foi? Eu vou olhar depois. É pra chupar ou pra comer?
1: Pra amassar.
0: Ah, então já sei. Banana.
1: Não.
0: É não? Não. Essa que amassa... E come?
1: É laranja.
0: Ah, tá.
1: A cor é laranja, não é laranja.
0: Ah, tá bom, depois eu vou olhar
1: a
0: o que.
1: A broba, rapaz.
0: Ah, sim, a broba. É bom. Obrigado, Aninha. Eita, é daquela que tava vendendo, né?
1: Ela tava vendendo.
0: Ganhou, tá lá? Tava vendendo abóbora, Aninha. Postou uma abóbora grande. Quanto é a taiada, Aninha, da abóbora?
1: A taiada.
0: A taiada da...
1: É de graça essa.
0: É de graça, é?
1: Essa é. Essa.
0: Foi a taiada, foi grande?
1: A taiadona.
0: Taiadona, né?
1: Trouxe.
0: É, mas é amarelinha, daquela...
1: Oxe, laranjinha.
0: E é.
1: Oxe.
0: Essa aqui é boa, viu?
1: Essa aqui é boa.
0: A broba, assim... Laranjinha.
1: Abroba com leite.
0: Oh, não gosto não, quem gosta é minha mulher.
1: A minha sogra também.
0: A minha mulher gosta de abóbora. Não.
1: É o que baby, ela chama de que baby.
0: É
1: a broba amassada com leite.
0: Abroba com leite.
1: Ou leite de coco. Muito também, bem. Pode ser. Tem gente que come.
0: Vamos falar que a gente sabe. Vamos dizer ao povo que a gente sabe chamar o nome abóbora, viu? A gente tá falando abóbora pra resenhar.
1: Abroba. É abroba.
0: Vai que tem gente ouvindo, né, Zé? Os locutores falando errado, chamando abroba. Porque tem gente, né, que fica atento só a esses pequenos detalhes, né?
1: É.
0: Dizer que nós sabemos já pronunciar abóbora.
1: É.
0: Viu?
1: Verdade.
0: Nem abroba, não. Pronto, já corrigiu já.
1: Mas o povo entende abroba.
0: É, abroba. Ó, oh, boa tarde, Antônio. Boa tarde, Emanuel. Vocês estão bem? Que Deus abençoe o trabalho de vocês e um bom início de semana para nós. Que Deus continue nos abençoando, nos protegendo de tudo quanto for ruim. Bom trabalho. Nossa amiga Lia, lá do Sabor. Chega nada aqui desse Sabor, não vou dizer o nome não, né? Não chega nada aqui, um lanche, um pastel, um negócio, né?
1: É. Quando você fala nisso, o rádio dela, ela fica assim, ó.
0: É, dá uma chiadeira do canco, né? É, ali ela tava por aí, ninguém sabe por onde, por umas praias da vida, ou na beira de rio da vida, né? Muito final de, bem, muito aproveitando bem. Também o final de semana, muito bem. Então, um abraço aí, bom trabalho, viu, Lia? Do Sabor Nordestino, viu? Sabor Nordestino é o nome do, da lanchonete. Pra você pedir aí o seu lanche.
1: Você viu isso aqui?
0: Hã? Não. Eita, soube não. Aí foi assim, o Fernando lá do Matador.
1: Não, ué.
0: Eu sei. A do Fernando aí no mínimo teve uns dois
1: dias. Mas sim.
0: Hã?
1: Apropriar, né?
0: É, não sabia não.
1: Isso era pra lá pra...
0: É, canafístula do Palmeira dos Índios, né?
1: Tem não, ainda é, aqui é propriar.
0: Ah, Palmeira lá é Frei Índio Damião.
1: É a canafístula do Cipriano.
0: Não, né? Mas lá é Frei Damião. Lá não é Padre Cícero.
1: Sim, sim. Agora esse daqui eu não...
0: Eu não sabia não, não também.
1: Sabia não.
0: Que tinha... Olha. E é, você vai trazer... Olha, menina. Sabia não, olha. Que tinha esse propriar. Você vai propriar já dizer...
1: aqui, né?
0: É, você vai já dizer pra gente. Deixa eu chamar até esse avaliei. A Lia disse que tava lá em Coruripe, nas Barreiras. Lá nas barras.
1: É bom. É,
0: mas
1: bom,
0: já passou por lá, não foi, Mané?
1: Tivemos lá, né?
0: Foi você? Você
1: foi também.
0: Foi gente fone, foi?
1: Uma vez eu fui.
0: Rapaz,
1: com você.
0: Ali
1: foi umas vezes lá.
0: Ali foi uma aventura da peste. A gente saiu daqui, passou nas barreiras.
1: Fala as coisas boas, não fala as besteiras.
0: Não, não, não. Que o cara bateu
1: você
0: no
1: também
0: carro,
1: tá
0: não.
1: Dando uma de Luiz aí, de vez em quando.
0: Não, não, não, não. Eu só sei que a gente foi para. Eu só. Hã? Eu não falei, não. Eu só sei que a gente foi parar no Pontal de Coruripe.
1: Foi.
0: Não foi?
1: Barreira, depois
0: Barreira, Pontal de Coruripe. Barreira, Pontal, menino, já tava com a bunda.
1: E desabalada a carreira.
0: Aí foi, viu? Foi. Coteado do velho do Evangelho. Meu filho, você é de onde?
1: Rapaz.
0: Você é de onde, meu filho? Eu sou de Penedo. Eu sou evangélico, meu filho.
1: Graças a Deus.
0: Vá
1: graças
0: com,
1: a...
0: Vá,
1: amém.
0: Vá com Deus. Rapaz, eu vou dizer, resenha. Andar com o Emanuel é pra se divertir,
1: é,
0: viu?
1: Não é,
0: é. É catou,
1: nunca é tão, gente, tão tranquilo é, não, como é, a gente
0: é,
1: pensa.
0: É nada, né? Ninguém tá perto. Bateu. Não, bateu não. A gente...
1: Aí você gosta de lembrar dessas coisas,
0: pegamos,
1: né,
0: um monte de maçuninho, foi sururu?
1: Rapaz, lá chama de Taboca.
0: Não, aqui no Pontal.
1: Não, não é
0: no Pontal, não.
1: Na Barreira.
0: Na Barreira pegamos... Não
1: é Taboca, não. Aqueles não. Grandão.
0: Ah, é Taioba?
1: Taioba? Taboca?
0: Taioba, não, pô. Taboca, não. Taioba.
1: O nome é assim.
0: Não, é Taioba. Taboca? Taboca é uma madeira,
1: mas pô. Taioba é uma planta.
0: Aí agora eu não sei mais não. Eu sei que a gente pegou.
1: Eu não sei. Pegou alguém de Coruripe aí, como é o nome daquele maçunim grande que dá lá
0: é
1: no.
0: Taioba.
1: Lá no encontro do rio com o mar, nas barreiras,
0: é,
1: né?
0: É massa, né, velho?
1: É, ali é um. É um encontro, né? É uma foz ali. Queira ou não, é uma foz.
0: Muito bom, muito bom.
1: Mas é bom, porque você sai da aguinha ali salobra do rio, aí vai pro outro lado, tem a praia, é bom demais.
0: A gente chegou, tava bem seco, né?
1: Tava bem sequinho, tava, né? Seco. Tinha uns espaços que dava pra tomar banho.
0: É caranguejinho aquele negócio?
1: Caranguejinho, sirizinho, sei lá como é. Mas é bom demais ali as barras.
0: Agora a praia fica lá, né?
1: É, aí você atravessa a faixa de areia e tem lá a praia.
0: Bom, né? Muito bom, muito bom. Quando é? Nunca mais a gente fez uma aventura,
1: precisamos,
0: né,
1: fazer. Vamos fazer uma aventura dessa.
0: Foi aí. Bom, foi bom. Muito bem. É, abra o áudio do zap, por favor. Ah. A minha amiga Jó, que promoveu a cavalgada do Senhor do Bonfim, tá mandando áudio pra gente. Fala, Jó.
3: Boa tarde, Antônio Silva, Emanuel e todos os ouvintes da Grande Rio FM. Antônio, eu tô passando aqui para agradecer a todos os parceiros, patrocinadores, os apoiadores do nosso evento. Agradecer também a Polícia Militar, que fez toda a diferença, estando presente em relação a essa questão das motos, que fez toda a diferença a polícia acompanhar o nosso evento de lá do Mata Atlântica até o bairro e se fazendo presente aqui na comunidade, em relação também aos paredões. E deu uma segurança a gente, né? Deu todo o suporte, a gente ficou mais seguro em fazer o evento. Agradeço a todos os amigos, os patrocinadores, Prefeitura Municipal, Cultura e todos os órgãos, né, que a gente encaminha o nosso ofício para autorizar o nosso evento. Agradeço ao lindo apoio, em nome de todos, o Gordo, que ajudou durante o percurso, com os cavalos organizando. A gente sempre procurando melhorar e fazer o nosso melhor para que os eventos aconteçam. Eu agradeço também aos artistas que se apresentaram, né, o Gago, o Neto, o né, o Marques, Marcelo Topadinho, o Bruninho. E agradeço os meninos do trio que conduziu o trio elétrico com maior segurança, com cuidado com a gente. E a toda a comunidade que fez presente, os ambulantes que vieram também, né, prestigiar e trabalhar no nosso evento. E a minha família, que em meio a todas as encrencas, me apoiam e eu sempre busco fazer o meu melhor. Um abraço, uma boa semana a todos. Fiquem com Deus.
0: Muito bem. Nossa amiga Jó, aí do Senhor do Bonfim, passando para agradecer a todos, né, que participaram da cavalgada. Parabéns, minha amiga Jó, pela organização. Vi hoje algumas fotos aí postadas no site do Aqui Acontece. Deu para ver realmente a organização, porque eu vi que a viatura da polícia, ela ia logo à frente das motos, né? Isso é muito bom. A viatura da polícia ia logo à frente das motos, fazendo com que... Hã? Levanta... E aí, Emanuel, aquilo que nós falávamos aqui durante a visita da Jó ao nosso programa, divulgando a cavalgada, parece que surtiu efeito, né? A polícia estava presente, inibiu...
1: Acompanhou.
0: Oh,
1: que coisa linda.
0: Inibiu. Eu vi até três motos da Rocam, viu?
1: Isso,
0: eu vi uma foto com as três
1: tá
0: motos
1: vendo?
0: Da Rocam. E a Jó disse que o pessoal estava lá. Quem estava com o cano adulterado... Já era logo dispensado.
1: Ficou,
0: né?
1: Caladinho, então, assim, saiu de
0: muito fininho. Muito bom.
1: Eu acho que tudo aquilo que a gente falou com a Jó e com o pessoal do Barro Vermelho também, não foi? Quem foi que veio aqui falar sobre a cavalgada?
0: Esse ano não veio
1: foi
0: ninguém.
1: Não
0: foi
1: não, do Barro Vermelho.
0: Esse
1: mas
0: ano...
1: teve uma outra cavalgada recente aí que a gente comentou.
0: Foi lá.
1: Eu acho que foi aquela do...
0: Do interior.
1: Que veio o Gago. Sim. Então nós comentamos isso e eu acho que isso deve virar um padrão. Porque é a única forma, Antônio, eu não vejo outra forma de acabarmos com isso. Não tem como. A polícia, a SMTT, a Rocam, tem que acompanhar essas cavalgadas, pelo menos durante um período. Entendeu? Quando vê que o pessoal tá voltando e tudo mais, polícia lá. E outra, organização, avisar, não adianta, iremos ser acompanhados pela Polícia Civil, pela SMTT, pelas motos da Rocam, porque tem que fazer isso, não tem pra onde. Cavalgada agora virou um local do cara que tem som e que tem moto adulterada se mostrar.
0: Verdade.
1: O cara não tem na onde mais, porque a polícia já agora... Você vê que acabou mais, né? Isso. Aqui no bairro Santa Luzia mesmo, tinha muitas motos aí, o cabo andava zoado, empinando e tudo mais. Então, acabou mais.
0: Verdade.
1: A gente ainda vê, mas... Porque os cabos são ousados mesmo, mas quando a polícia pega, já leva-se embora e acabou. Agora, as cavalgadas virou o hype, o momento, para os caras se mostrar lá.
0: Verdade.
1: Empinar, estragar o motor da moto, quebrar a relação da moto, empinando. Então... Isso tem que acontecer, viu, Jó? Todas as vezes que você fizer a cavalgada, eu tenho certeza que você vai continuar nesse padrão e que sirva de exemplo para outros organizadores também façam isso aqui em Penedo e na região, né? Que não só tem cavalgada aqui. Então eu acho que é assim que tem que proceder agora.
0: Tem que acontecer. Muito bem. Parabéns, Jó, viu? Parabéns pela organização. Bem
1: que ela entendeu o que a gente falou, que não era nada contra cavalgada de ninguém.
0: Verdade. É verdade. Olha, filho, sexta-feira teremos mais uma atração musical no programa, novidade, viu? Mais uma cantora nova em Penedo.
1: Minha xará.
0: Cris Emanuele. Vai estar aqui, viu?
1: Xará
0: sexta-feira,
1: do
0: dia 4. Começando.
1: Bonita.
0: Começando o finalzinho
1: linda
0: de semana.
1: Ela. E vem quando?
0: Sexta-feira.
1: 12h30.
0: 12h30, vai
1: Rio.
0: Estar aqui.
1: Muito bem. Beleza.
0: Trouxemos...
1: Eu não ouvi falar nela.
0: É tipo a Anne Moreninha.
1: Anne Moreninha, né?
0: Começando agora também. Vamos dar uma oportunidade à menina
1: aí. Gostei.
0: Vai estar aqui, sexta-feira, viu?
1: Vamos sim, vamos fazer aquela zoada sexta-feira.
0: Vamos lá. Sim, a dona Vera mandou um áudio, ela achou uma bolsa, foi?
1: Foi, rapaz. Ela tava contando a história no primeiro áudio e não tava com fim, mas ela mandou,
0: certo.
1: Finalizou aí o áudio, o segundo áudio, né?
0: Vamos lá, segundo áudio, vamos ouvir.
4: Aí, no que eles entraram, eu fiquei olhando pra frente e aí vinha o Vale São Francisco, o ônibus. Quando eu olhei, a bolsa, uma bolsa preta, o Antônio Silva. Eu creio que era essa senhora. ela deixou no banco que a gente pega o ônibus. Aí ficou essa bolsa e tá aqui comigo. Aí como é que eu faço, hein? Foi na van que ia para colégio, ela passou lá, era de 12:15. Então a bolsa tá aqui, tá guardada, do jeito que eu peguei lá, tava no banco, do jeito que eu peguei lá, tá aqui. Tá aqui do jeito que eu peguei lá, tá aqui. Aí eu peço que vocês aí entrem em contato com o pessoal da van, que ela passou, saiu do comércio de 12:00, porque passou lá 12:15. Viu? Obrigada.
0: Muito bem. Ó, nós temos ouvintes em Porto Real do Colégio, né? Se o pessoal foi para lá, seria interessante que a senhora conseguisse pra gente o nome, algum documento da bolsa, que nós pudéssemos aqui divulgar o nome. Porque pelo nome, vai que alguém lá em Porto Real nos ouve e passa pra pessoa, né? Então, assim... ela não quer abrir a bolsa, mas não tem problema, senhora. Não tem problema a senhora abrir a bolsa. A bolsa está com a senhora, né? Não tem problema a senhora abrir a bolsa. Porque aí eu vou dizer que tem uma bolsa preta que está na casa da dona Vera, é isso? Aí o nome da bolsa é Ecos, é, Manuel?
5: Parece
0: que o nome da bolsa é
1: Q-U-U-S.
0: Nunca vi bolsa com nome, a marca. A marca da bolsa, eu acho que é Ecos, né, Manuel? É alguma coisa assim.
1: Parece.
0: Né? Parece que é Ecos. Ah, mas de bolsa eu não entendo nada, não. Mas parece que é Ecos, a marca da bolsa. E é uma bolsa bonita, de couro, preta e tal. Mas pra gente ajudar de uma forma melhor, seria interessante que a senhora mandasse pra gente aí uma foto de um documento ou dissesse o nome de algum documento que está aí, né? Vai que a dona tá ouvindo... Atenção, a senhora fulano de tal que perdeu a bolsa, aí fica melhor pra gente ajudar, viu? Vou abrir aqui pra pegar o documento. Tudo bem, fica à vontade.
1: Não tenha medo de abrir, problema, não, porque não, a senhora encontrou, a senhora tá tentando devolver.
0: A senhora encontrou, tá querendo encontrar a dona agora isso, pra devolver. Não, nem tenha medo não, não se preocupe com isso não, viu? Vamos lá. Hélio Carroceiro, fala, irmão.
6: Boa tarde, é Manuel Rodrigo, filho. E Manuel Rodrigo. É Manuel. E Antônio Silva, boa tarde. Que Deus lhe proteja, irmão. Bom início de semana, que Deus é maravilhoso. Sem Deus, nós não somos nada, e com Deus somos tudo. Boa tarde, chama lá, tamo junto. Boa tarde, chama lá, tamo junto.
0: Fala, Hélio, boa tarde, meu irmão. Dona Marli Lobo.
7: Boa tarde, Antônio Silva. Eu tava com muita saudade de vocês aí.
0: Amém.
7: Boa tarde, Emanuel.
0: Você só quer viver na praia agora.
7: Não foi, rapaz, mas você tá precisando puxar na sua orelha. Viu? Sempre eu tô ligada. Todo meio-dia eu não perco esse programa de vocês. Que essa voz de Antônio Silva, Nossa Senhora, é muito bonita.
0: Eita, meu Deus do céu.
7: Todo mundo tá ligado nesse horário.
0: Eita, meu Deus do céu, nada. São os ouvidos da senhora, que os tímpanos são muito afiados. Né? Tá, Goto, Emanuel encontrou a foto da bolsa na internet. E a bolsa é o quê? Ecos, né? Ecos, né? Ecos, né? A marca da bolsa. Emanuel achou a foto ali da marca da bolsa na internet. É
1: a bolsa Ecos preta, com taxas.
0: Esse é Manuel, entendeu? Né? É os pés da peste.
1: Não tem, como você. Se alguém que tem essa bolsa, não tem muitas bolsas por aí, que ela é diferenciada, né?
0: É diferente. Então,
1: tem umas taxinhas.
0: A dela tem taxinha?
1: Lateral, tem.
0: Deixa eu ver se tem taxinha. Aqui, tem, igualzinha. Bolsa, igualzinha.
1: E a marca bem. É Ecos mesmo, né? Preta imitando couro, né? Ela mandou uma foto aqui, Antônio.
0: Mas ela achou um cartão.
1: Um cartão de Antônio José, da Santa Casa. Identificação agora. De dieta. Não tem mais nenhum documento, moça?
0: Não tem não documento feminino não na bolsa?
1: Só passaram aqui uns remédios e uma dieta e tá no nome de Antônio José.
0: Tem remédio aqui. É isso. Vamos lá.
1: Muitos medicamentos. Eita.
4: Dentro da bolsa, eu acho que eles vinham, o senhor dela... Ele aparentava estar doente. Aí eu acho que eles vinham da Santa Casa. Ele tem esse nome aí. Antônio José, tá aqui. Tá aqui. carimba, tá grampeado, entendeu?
0: Certo, então não tem nenhum documento com o nome dela, né? Da proprietária da bolsa, só tem possivelmente do esposo, né? A gente não sabe se é esposo, mas possivelmente do esposo, né? É, só tem Antônio José, o nome do cidadão. Tá certo. Ó, então você que tava aí, foi van ou foi ônibus, moça? Foi van ou foi uma van? Você que estava aí esperando uma van para, acho que é Porto Real do Colégio, tem muita gente que nos ouve aí. É, essa bolsa está com uma pessoa de bem que está querendo devolver, viu? Está querendo devolver a bolsa. É, a bolsa está lá no conjunto Vale do São Francisco, na quadra C, né? Está lá no conjunto Vale do São Francisco, na quadra C. Se você aí de Porto Real do Colégio estiver me ouvindo, entre em contato comigo aqui para que eu possa mandar o contato da pessoa que encontrou a bolsa. Está guardada, viu? Está guardada para que vocês possam conversar, para você então reaver a sua bolsa, viu? É, Conjunto Vale do São Francisco, número 24, na quadra C, não é isso? Muito bem. Sim, você vai para a loja? Vai para a loja? Muito bem.
8: Alô, alô, vocês aí do outro lado da linha, todos aqueles que fazem a família Grande Conhece Rio, aqui quem vos fala é Ricardo MacGyver. Nunca mais eu interagi. De antemão, desejo uma boa tarde para o Emanuel Rodrigues.
0: A melhor, MacGyver.
8: Nosso amigo Antônio Silva, Sandra Maurício e todos aqueles que fazem a família Grande Rio. É, nós estamos juntos. No grupo a gente não pode enviar nenhum tipo de mensagem. No grupo Grande Rio. Só recebe. E eu queria pedir você, a você, Antônio Silva, ou a Emanuel mesmo, se mais tarde tinha como postar lá no grupo uma lista contida com locais de votações em Penedas, localidade e as sessões.
0: Certo.
8: Tô tentando baixar aqui através do Google, bati, tem tanta opção, você vai seguindo o passo, termino me enrolando e não consigo.
0: A gente vai mandar.
8: Não vou tomar o seu tempo, desejo a todos os ouvintes e a vocês uma boa tarde.
0: Ó, MacGyver, a gente está esperando uma lista atualizada que vem geralmente da Justiça Eleitoral, porque todos os anos acontecem várias modificações, né, Manuel? De sessão, de colégio.
1: Colégio eleitoral muda.
0: Quando tiver mais próximo das eleições, aí a gente sempre recebe aqui, até para divulgação.
1: É muito. Tem muito tempo ainda de eleição. Eles estão organizando justamente isso para poder divulgar, viu, MacGyver? Mas tenha paciência, que não muda tanto assim, não. Você vai votar no mesmo colégio. A não ser que eles tenham mudado muita coisa, que é difícil. Mas sempre muda um ou outro colégio, mas.
0: Normal. Quando sair, MacGyver, a gente vai divulgar aqui na rádio e a gente manda para você também, viu, irmão? Porque a gente sempre recebe do cartório eleitoral de Penedo, a gente sempre recebe a relação até para divulgação, para a gente até fazer a divulgação dos colégios e sessões eleitorais onde cada eleitor vai votar, viu? Não recebemos ainda, a eleição acontece no dia 4 de outubro, de amanhã até dia 1º de outubro vai ficar 30 dias fechado de propaganda eleitoral, né, amanhã? A partir de amanhã, né, Manuel? Amanhã é 1º de setembro, até o dia 1º de outubro segue a propaganda eleitoral, mas acredito que lá para o meado de setembro essa relação deve chegar por aqui, né? Para a gente poder então fazer a divulgação para os nossos ouvintes. Viu, MacGyver? Não se preocupe, irmão, vou lembrar. Assim que chegar, a gente divulga aqui no rádio para todo mundo ficar sabendo, posta no status da Rádio Grande Rio FM também, para vocês tomarem conhecimento.
8: De antemão, Antônio Silva, já agradeço pelo empenho, é porque o meu estava sendo do Mato Grosso do Sul. Aí eu cheguei aqui em 2025, eu reatualizei.
0: Certo.
8: Aí não sei se está aqui próximo da minha casa na Castelo.
0: Aí no sábado vai votar, né?
8: Mas obrigado de coração pelo empenho de vocês.
0: Vamos mandar. Valeu, MacGyver, um abraço.
9: Boa tarde, Antônio Silva. Boa tarde, Emanuel. Rapaz, Antônio Silva. Já, seu menino vai voar, viu? Seu filho aí vai voar. Porque o cara tem toda a pinta de apresentador. A voz dele é bacana. Num programa assim descontraído. Eu acho que já esse menino vai voar, viu? Bom, bola aí preparando um espacinho pra ele. Seu menino é bom. Manuel Rodrigues é monstro. E vai Corinthians.
0: Fala, Vinícius, boa tarde, meu irmão. É, realmente, o Emanuel Rodrigues, ele é um cara, ele é bom no que faz, ele é bom na arte de design, né? Ele cria muita coisa, ele cria muita... Tudo que você vê aqui no meu programa, abertura, essas músicas aqui, A Voz da Cidade Sou Eu, tal, tudo criação dele. Ele enfeita muito o nosso programa, eu não posso perder um operador. Não diga isso não, porque eu não posso perder um operador.
1: Ele tá falando, acho que do programa musical. Que
0: é, também, ele, também. E não é à toa, Vinícius, que eu entrego o meu programa Voz da Cidade, quando eu não posso apresentar, para o Emanuel. Porque eu sei que ele faz e faz muito bem. Agora sim, pena que ele realmente não quer se dedicar a essa área 100%.
1: Não me venha com jornalismo.
0: É, 100% do jornalismo, entendeu? Ele disse que não gosta, não quer. Não. Ele é um cara mais...
1: Programa musical, gosta, é animado.
0: Ele é um cara mais extrovertido, ele gosta mais de interagir com o ouvinte, ligar, conversar,
1: sério,
0: tal.
1: Sério, seriedade é...
0: Essa coisa assim, muito padrão, muito tal, não é a cara dele, não. Ele disse que não gosta,
1: você,
0: né?
1: Você vê que o povo ainda diz, ah, quando você se junta com o Emanuel Rodrigues, né?
0: Mas eu vou moldando ele aqui, vez ou outra peço pra ele apresentar o programa. Ele pergunta, ah, sabe qual é a pergunta dele quando eu peço pra ele apresentar? Tem entrevista?
1: Aí tem entrevista, é, não, né?
0: Ó, se tiver, eu não faço, não. Digo, não, rapaz, não vai entender, não. Você só vai só ler a matéria, tá bom? Aí eu faço. Aí eu faço, muito bem. Gente, eu preciso ir pro intervalo comercial. 13h11, Emanuel Rodrigues vai lá para as lojas Victor Center. Daqui parte a pouquinho, alta, né? Ó, já. É, daqui a pouquinho, hã? Parte alta aqui. Ô, Evânio, Emanuel está indo para a loja, viu? Evânio mandou aqui a aniversariante do mês, a Sirlene. Feliz aniversário à nossa colaboradora, que tudo de bom e verdadeiro te acompanhe sempre na sua vida. Parabéns, parabéns aí, aniversariante do mês das lojas Victor Center, a Sirlene, uma das colaboradoras.
10: Parabéns, parabéns, parabéns pra você.
0: Bora, filho, faturar, a gente volta já.

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0: 13 horas, que é isso, Antônio Silva? Tá voltando no tempo. 13 horas e 29 minutos. Daqui a pouquinho nós teremos Emanuel Rodrigues, direto das lojas Victor Center, trazendo aí as novidades e trazendo as promoções das lojas Victor Center, viu? Sabe o que é que vai acontecer? 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Você ligou, foi. Desculpa, eu tava lá na Copa, viu? Pode ligar agora, viu? 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
0: Boa tarde, Emanuel Rodrigues, tudo bem?
1: O som tá um pouquinho abafado, né?
0: É, estava.
1: Parece que eu tô rouco, né?
0: É, parece que você tá rouco, é verdade, é.
1: Tô com aquele esquema que você me deu.
0: Pronto, mas melhorou.
1: Muito bem. Meu amigo Antônio Silva, ó.
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1: Pronto. Tá eu. Do meu lado tá o Evânio. Quem tá ali? 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
1: 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Vai ter bolo hoje aqui, Sirlene? 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Olha, coisa boa, coisa boa. 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Você não leva, né?
0: 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Emanuel.
1: Antônio,
0: Emanuel,
1: 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Pode falar, filho.
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0: É, eu não manjo disso, não. Vamos lá, segue daí.
1: Pergunta o Instagram.
0: Segue daí.
1: Filho, vamos lá então, né? Vou falar aqui antes de fazer o sorteio com meu amigo Evânio, né? Esse mês foi um mês especial, o mês dos pais. Hoje é o último dia do mês, né? Passou rápido esse mês, viu? Esse mês que é um mês gigante, 5 semanas, mas deu tempo. Tem ingresso meu aí, viu? Tem ingresso meu, que eu comprei na cadeira.

0: de balanço lá para casa, comprei na parte baixa lá. Mas boa tarde, meu amigo Evânio. Como é que vai ser? Como é que vai acontecer esse sorteio hoje aqui? Boa tarde, meu amigo.
1: Boa tarde, Emanuel Rodrigues, a todos os ouvintes da Rádio Grande Rio FM. 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
2: Emanuel.
0: Oi, Antônio.
2: Esse cupom da ganhadora tem telefone?
0: É, tem sim.
2: Mande para mim, para mim tentar entrar em contato com ela, para colocar lá ao vivo aqui.
0: Pra ver se a gente consegue colocar ela no ar, né?
2: É, mande para mim.
0: Tira uma fotinho aí, mande para ele.
2: Eu vou ligar para ela.
0: No zap da rádio, que é mais rápido para ele. Isso. 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
2: 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Ô, Evânio, irmão. Evânio, me ouve?
1: Tô não. Diga aí.
2: Evânio, meu irmão, fala pra mim como é que foi aí a campanha.
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2: Ah, tá certo. Muito bem. 13 horas, tá me ouvindo? 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
2: 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Alô, boa tarde. A dona Lani.
3: Quem
2: está
3: falando?
2: Vou dizer para a senhora quem está falando, dona Lani. É notícia boa para a senhora, viu? Vou colocar ela aqui comigo. Vocês estão ouvindo aí, Emanuel?
1: Estamos.
2: Pronto.
4: Tô ouvindo também, filho.
2: Vamos lá.
4: Ligado aqui.
2: Vou colocar ela aqui comigo no ar. A dona Alane, notícia boa para a senhora, dona Alane. Deixa eu abrir aqui o canal do Zap, filho. Dona Alane, boa tarde.
3: Boa tarde.
2: Tudo bem com a senhora? 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
2: 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Evânio e Emanuel, tá ouvindo aí a ganhadora, vocês?
1: Estamos sim.
2: Pessoal da loja, tá todo mundo...
1: Oi. Ela escuta a gente?
2: Fala, Evânio.
1: Ela tá ouvindo a gente?
2: Eu vou dar um jeito dela ouvir você agora, peraí, viu?
1: Senão você pergunta qual foi a loja que ela comprou.
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1: Certo. Oi, minha amiga, boa tarde, tudo bem?
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2: Tá, um abraço, não, fica com
3: tarde.
2: Deus. Boa tarde, tchau, tchau. Tá vendo aí, Evânio? Já falamos com a ganhadora, rapaz, aqui é assim.
1: É verdade, viu? Isso só mostra tanto a credibilidade e a audiência do seu programa. E eu reforço mais uma vez, como eu sempre faço, tanto com você como o pessoal das outras demais rádios, a importância do empresário em investir em publicidade.
2: Verdade.
1: Tanto hoje, através das redes sociais, que tem um gasto bem menor e um resultado impressionante, como também, lógico, para as rádios, pessoal. Você procura uma rádio, lógico, que você gosta, um programa que você gosta. Questão de valores também, a gente vê todo, tem público para todos os gostos e bolso também. E mais importante, audiência, né? A gente já era para ter feito essa parceria com o Antônio há muito tempo, já era o Vitor que estava cobrando. Cadê o Antônio? Cadê o Antônio? Mas fechamos, graças a Deus, e está aí o resultado, né? Mais um cliente sortuda, ganhou e já falou ao vivo aí através do seu programa.
2: Ok, irmão, eu que fico grato também aí pelas lojas Victor Center, escolher o nosso programa para divulgar uma loja que já tem, quantos anos, Evânio? 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
2: 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Obrigado mesmo. Emanuel,
1: valeu,
2: segue daí.
1: Um abraço, até a próxima.
2: Valeu, Evânio. Fica com Deus, meu irmão. Um abraço, viu?
4: Filho.
2: Oi.
4: Filho.
2: Oi.
4: Tô aqui.
2: Certo. Fale com o aniversariante aí, Emanuel.
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2: Oi.
5: Oi. Evânio. Chama ela ali pra gente ir.
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5: Ó, já um futuro jornalista da Grande Rio FM, Evânio Santos. Será que o Vitor vai deixar? 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
7: Vai não.
5: Ô Antônio, oi. 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
1: Oi.
2: Vai ter bolo aí? Vai ter bolo?
1: Vai ter mais tarde.
2: Manda um pedaço para nós, lanchar.
1: Pronto, tá certo.
2: Viu?
1: Mas se preocupe não, ó, eu tenho uma proposta melhor.
2: Diga.
1: Eu vou combinar com o Vitor pra gente fazer um churrasco lá na chácara dele, na piscina, e chamar a turma todinha da rádio.
2: Aí
1: tudo
2: o
1: por conta do Vitor.
2: Aí, viu? O prego vai ser grande, não sei se ele vai querer não, viu?
5: Esse já tá falando por ele, viu?
1: Aí pode ter certeza que ele marca.
2: Pronto. Com isso. Valeu, um abraço, Evânio.
1: Valeu, um abraço.
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4: O sorteio já...
5: Alô?
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5: Pronto.
2: Tô ouvindo.
5: Então é isso, viu, filho?
2: Valeu.
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2: Não.
5: Tudo certo?
2: Tudo certo. Agradecer pronto, a você. Agradecer a você pela ida até as lojas Victor Center.
5: Nada.
2: 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E obrigado, viu, garoto, por essa força aí.
5: Valeu.
2: Valeu, um abraço. Aí, aguardo o senhor aqui já. Traga pelo menos um refrigerante aí do Avito.
5: Vixe, Maria.
2: Meu, um abraço.
5: Tchau.
2: Muito bem, tá aí, ó, meu amigo Emanuel Rodrigues, ao vivo, direto da loja Victor Center, trazendo novidades, trazendo aí o sorteio da promoção do mês dos pais das lojas Victor Center, e a ganhadora de um vale-compras no valor de R$2.000 foi Alane dos Santos, Alane dos Santos Santana, não é isso? 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Vamos aqui para a gente daqui a pouquinho finalizar o nosso programa, dizendo o seguinte, gente, ó, uma advogada, ela foi presa, suspeita de mandar matar o marido, para poder ficar com seguro de R$1.000.000. Uma advogada de 47 anos, ela foi presa pela Polícia Civil, suspeita de ter planejado a morte do próprio marido por causa de um seguro de vida no valor de R$1.000.000. Mais dois homens, um de 27 e outro de 30 anos, também foram presos, suspeitos de participação no homicídio. O biomédico e empresário Aurélio Campos de Oliveira, de 45 anos, ele foi morto em Goiatuba, sul de Goiás. Com as identidades dos suspeitos, foram divulgadas pela Polícia Civil, o site aqui, o G1, ele não conseguiu localizar as defesas dos acusados. A reportagem solicitou à Ordem dos Advogados do Brasil, à Seção Goiás, um posicionamento sobre a investigação contra a advogada e a sua prisão, mas ainda não obteve retorno. De acordo com o delegado Patrick Carniel, Aurélio, que tinha um laboratório, ele foi morto no dia 30 de abril. O corpo foi localizado abandonado em uma estrada de difícil acesso na zona rural do município dias depois. Segundo a investigação, o empresário foi executado com pauladas no rosto e tiros de espingarda. De acordo ainda com a polícia científica, a perícia identificou 26 perfurações no corpo do homem, sendo a maioria causada por arma tipo espingarda. O corpo de Aurélio foi levado até a zona rural em um carro alugado, cujo aluguel estava em nome dele mesmo. O veículo também foi abandonado, mas em outro local, igualmente ermo. Segundo o delegado, antes do empresário ser morto, ele recebeu uma substância de uso veterinário com propriedades sedativas. O objetivo, segundo a polícia, era deixá-lo mais vulnerável durante o crime. À noite, por volta de 21h40, a esposa teria filmado o marido já deitado na cama, sedado, e enviado o vídeo para os comparsas. Os homens eram clientes dela e teriam participado da ação em troca de R$50.000, que seriam divididos entre eles. O valor, contudo, segundo o delegado, não chegou a ser pago. Pouco tempo depois, a mulher deixou a casa com a filha de 13 anos, fruto de outro relacionamento, para levá-la ao hospital. Enquanto ia ao hospital, os homens entraram na casa e mataram o Aurélio. As investigações também apontaram que a mulher teria se encontrado com os dois comparsas e entregue luvas para eles usarem durante o homicídio. Após o crime, os dois foram beber em um bar e pediram que a conta fosse paga pela esposa de Aurélio. Segundo as investigações, por volta das 0 horas e 40 minutos do dia 1º de maio, a mulher voltou para casa após a retirada do corpo. Ela então fotografou o ambiente, né, onde o crime aconteceu, enviou as fotos para os comparsas para indicar os rastros deixados pela execução. O desaparecimento da vítima, contudo, somente foi comunicado às autoridades por volta das 6 horas, afirmou a polícia em nota. De acordo com o delegado, fatos que antecederam bem antes do crime apontam para uma ação planejada pela esposa, como pesquisas realizadas por ela na internet relacionadas a efeitos de plantas tóxicas e venenos. Outro ponto que chamou a atenção da polícia foi que o seguro de vida de 1 milhão em nome de Aurélio havia sido contratado cerca de 4 meses antes da morte, tendo a esposa como única beneficiária. Além disso, a mulher conseguiu convencê-lo a adotar sua filha pouco antes do crime. A mulher e os comparsas foram presos de forma preventiva. A Polícia Civil informou que as investigações ainda estão em andamento para o completo esclarecimento das circunstâncias do homicídio, além da exata participação individual de cada um dos investigados. Aí a pessoa planeja a morte de alguém por conta de um seguro de vida de 1 milhão de reais. Será que quem faz isso fica com a consciência tranquila? Né? Sabendo que vai ter um dinheiro ali, fruto da vida de alguém, e o cidadão fez o seguro de vida, colocou essa pessoa aqui que é suspeita de elaborar esse plano para matá-lo como a única beneficiária. A reportagem diz que ela tinha uma filha, fruto de outro relacionamento, e ela ainda convenceu o empresário a registrar essa filha, a adotar essa filha. E agora, os três envolvidos, os dois comparsas e ela, estão presos e a polícia agora trabalha para esclarecer a dinâmica desse homicídio.

0: 14:05 em Penedo, 14:05. Trazendo mais informações para você que está aqui no nosso programa. Gente, a conta de luz, ela vai continuar mais cara em setembro. Olha que notícia boa, né? A conta de energia elétrica vai continuar mais cara em setembro ainda desse ano. A Agência Nacional de Energia Elétrica informou na última sexta-feira, dia 28, que a bandeira tarifária amarela, ela será mantida, repetindo o cenário registrado nos últimos meses. Com a bandeira amarela, os consumidores terão acréscimo de 1,885 a cada 100 kWh utilizados, viu? Na prática, quanto maior o consumo de energia, maior será o impacto da cobrança adicional na sua conta de luz. Segundo a agência, diz que a manutenção da bandeira amarela está relacionada a condições menos favoráveis para a geração de energia no país, que aumentam a necessidade de utilização de fontes de geração com custos mais elevados. A ANEEL também reforçou a importância do uso consciente da eletricidade. Medidas simples como evitar deixar aparelhos ligados sem necessidade, reduzir o tempo de uso de chuveiro elétrico e aproveitar melhor a iluminação natural podem ajudar a diminuir o consumo e, consequentemente, o valor final da fatura. A bandeira amarela, ela está em vigor no Brasil desde maio, fazendo com que os consumidores enfrentem uma sequência de meses com custo adicional na conta de energia. Tem mais informações para você no finalzinho do programa, é a Voz da Cidade. Gente, um ato na Avenida Paulista pressiona o Senado pelo fim da escala 6x1. Trabalhadores ocuparam a Avenida Paulista ontem, dia 30, para pressionar o Senado Federal pelo fim da escala 6x1. Gente, ó, eu acredito que esse debate aqui só vai retornar depois das eleições. Eu acredito. Então, manifestações, é lícito, é bom, reforça, mas eu tenho para mim que isso aqui só vai realmente sair depois das eleições. Sabe por quê? Porque nesse momento, todos os políticos estão focados em campanha eleitoral. Muita gente que já é senador, pleiteando uns reeleição, né? Ou muitos reeleição. Nós não sabemos quantos realmente estão comparecendo às votações, tanto da Câmara quanto do Senado, para aprovar projetos. Então, assim, essa discussão aqui, eu tenho para mim que ela vai ficar para depois das eleições. Olha só, o Senado Federal foi pressionado pelo fim da escala 6x1, regime que prevê 6 dias de trabalho seguidos por apenas um de descanso. O protesto em São Paulo faz parte de uma mobilização nacional com atos simultâneos em mais de 10 capitais do Brasil, incluindo Salvador, Curitiba, Fortaleza e outras cidades. A manifestação, ela foi provocada pela Central Única dos Trabalhadores, a CUT, por outras centrais sindicais e pelo movimento Vida Além do Trabalho. O ato ocorre em meio à tramitação da proposta de emenda à Constituição, a PEC 221/2019, que propõe a redução da jornada de trabalho de 44 horas para 40 horas semanais, sem diminuição do salário. É bom que se frise, viu? Sem diminuição salarial. Realizado no vão livre do Museu de Arte de São Paulo, o ato contou com a presença de lideranças sindicais e políticas, né? Dirigentes da CUT de São Paulo destacaram a importância da pressão sobre os senadores e também sobre o presidente do Senado, o senhor Davi Alcolumbre, afirmando que esta é uma semana decisiva para os trabalhadores. Parlamentares presentes reforçaram também a necessidade da aprovação imediata da medida. Deixa eu ver aqui. A deputada federal Sônia Bonfim, do PSOL de São Paulo, ela ressaltou que quase 70% da população brasileira apoia a redução da jornada. Marina Silva, ex-ministra do Meio Ambiente e deputada federal pela Rede de São Paulo, também manifestou apoio integral à proposta. Na última quinta-feira, o senador Omar Aziz, do PSD, relator da PEC na Comissão da Constituição e Justiça, apresentou parecer favorável ao texto, rejeitando todas as 12 emendas apresentadas por senadores opositores. A estratégia mantém a redação aprovada pela Câmara dos Deputados em maio, evitando que a proposta retorne para nova votação. Entre as medidas rejeitadas estavam a sugestão do Partido Liberal para manter as atuais 44 horas semanais, deixando a redução a cargo de acordos coletivos, além de propostas para ampliar o período de transição para até 4 anos para as empresas. A votação na Constituição e Justiça está marcada para a próxima quarta-feira, dia 2 agora de setembro. Caso aprovada, aliados do governo defendem que o plenário vote a proposta no mesmo dia, por meio de um acordo político para agilizar o processo. Se aprovada sem alterações, a PEC prevê uma redução gradual da jornada de 60 dias após a promulgação. A carga horária semanal vai cair para 42 horas. Após 12 meses, passaria para 40 horas definitivos. Quando for aprovado, gente, a carga horária vai cair de 44 para 42 no primeiro momento. Depois de um ano, depois de 12 meses, aí ela passa de 42 para 40, viu? Não pensem que aprovado o fim da escala 6x1 já vai cair de 44 para 40, não, viu? Primeiro nós vamos para 42 horas, depois de 12 meses, depois de um ano, é que cai de 42 para 40 horas de forma definitiva. O texto garante 2 dias de descanso remunerados por semana, preferencialmente aos domingos, e proíbe qualquer redução salarial. Para virar lei, a proposta precisa de 48 votos favoráveis entre os 81 senadores, além da sanção, claro, do presidente da República. A Câmara dos Deputados aprovou a medida em maio, com 461 votos a favor e apenas 19 contrário. Filho, isso interessa a você que é trabalhador. Eu não tenho um carro, não sou CLT, mas eu não sou CLT, isso aqui para mim, isso para mim não influi muito não.
1: CLT?
0: CLT. Me diga o seguinte, você acredita que essa PEC será votada ainda antes da eleição ou não?
1: Creio que não.
0: Eu também acho que não.
1: Muito difícil, muito difícil, muito difícil. A gente sabe que, a gente já falou algumas vezes sobre esse assunto.
0: Verdade.
1: Já era difícil antes das eleições, né? Era um assunto que chegou um momento que a gente achou que ia passar, que ia votar e tudo mais. Parou-se, estagnou. E agora, durante as eleições, é que fica complicado, né? Verdade. Creio que depois das eleições, dependendo também dos resultados que acontecerem. A gente não sabe, né, se um lado ganhar, se o outro tem a terceira via, a quarta via, a quinta via. Ninguém sabe quem vai ganhar.
0: Uma via expressa.
1: É uma via expressa.
0: É via só.
1: Tem via de mão dupla.
0: Via de mão única.
1: Via de mão única e por aí vai. Então, é esperar, né, Antônio? Eu creio que é precipitado. Muitos vão fazer campanha batendo nisso daí, mas a gente sabe que, por agora, é complicado falar alguma coisa.
0: Emanuel, um trechozinho que chama muita atenção é esse aqui. Eu quero saber se os empresários vão manter a questão de, caso a lei seja aprovada,
1: redução salarial. Não pode ter qualquer redução salarial.
0: E aí, tu acha que isso aqui passa?
1: Eu creio que hoje tem gente que trabalha e tem redução salarial, imagine.
0: Sem PEC.
1: Imagine depois. Então é algo que tem que se fortalecer aí a questão da fiscalização e as pessoas que estão trabalhando de forma irregular, mediante a questão dessa PEC, se passar, que falem, né? Que denuncie, que converse com o patrão, porque hoje a gente sabe que tem locais aí que não paga o mínimo. e a pessoa trabalha porque precisa.
0: É, outro ponto, Emanuel, é que aprovado, ela primeiro vai para 42 horas, não vai direto para 40,
1: é,
0: né?
1: Não é um
0: depois
1: corte.
0: De 12 meses, aí
1: um
0: passa para
1: 40
0: de forma definitiva. Isso. Então quer dizer que o brasileiro ainda vai trabalhar 42 horas, mesmo depois da PEC
1: aprovada. Mesmo depois da PEC aprovada.
0: Aí depois de um ano.
1: Isso aí é pensando no, nos.
0: É. Na classe empresarial, né?
1: Nos empresários, isso. Né? Mas, e outra, assim, você falou sobre a minha questão, graças a Deus, hoje a gente já trabalha nesse regime, né? Ninguém trabalha aqui aos sábados, ninguém trabalha ao domingo, então a gente tem aí um período já baseado, mais ou menos, com essa PEC aí já há um tempo aqui na Grande Rio FM. Mas eu torço sim para que isso passe e que para o Brasil, que o Brasil consiga se adequar, né? Porque a lei é uma coisa muitas vezes e a gente sabe que a realidade
0: a lei do papel
1: é outra.
0: É bonita, né?
1: A lei diz isso, é, mas a realidade é outra. Ah, era pra ser assim, mas a realidade é outra. Então, vamos lá, né, filho?
0: Beleza. Manda um alô pro Juninho.
1: Alô, Juninho. Júnior Dantas, é?
0: É.
1: Tá na sintonia?
0: Lê aí que ele
1: coisa
0: mandou.
1: Coisa boa.
0: Lê aí que ele mandou.
1: Tá atrapalhando. Oi, boa tarde. Foi perdida ontem uma carteira com documentos pessoais. Bota ele pra cá, sim.
0: Tá com a vista, tá com a vista
1: cá.
0: Boa, viu?
1: Pra cá. Não, empurre ele para cá. Aí, fica atrapalhando ali. Em nome de Luiz Victor Félix Nunes, a carteira teria sido perdida no trajeto do povoado Lagoa Grande, interior de Igreja Nova, até a cidade de Peneira. Pedimos que quem encontrar, por favor, entrar em contato pelo número 829-9145-3331. Desde já agradeço. Então, uma carteira com os documentos em nome de Luiz Victor Félix Nunes. Ele perdeu no trajeto Lagoa Grande, Penedo.
0: Muito beleza? Bem. Um abraço, companheiro Júnior Dantas. Um abraço, meu irmão, viu? Espero que esteja aí tudo bem com você. E dizer mais uma vez que os ouvintes estão assim, não vê a hora do Júnior voltar, né? Com aquela alegria dele.
1: Pressão total.
0: Pressão total, obrigadaço, né, meu irmão? Pessoal, não vê a hora do Júnior voltar, né? Um abraço, Juninho.
1: Ô, Antônio, eu queria que você me liberasse, que eu tenho que dar uma vacina no Gabriel, almoçar. Será que dá pra gente ir?
0: Dá sim.
1: Eu deixo aberto o negócio aí, você
0: dá,
1: joga,
0: sim,
1: só fecha sim. Aquela ali, naquele esquema.
0: Tá, muito
1: aquele
0: bem.
1: Esquema de sexta-feira.
0: Pode deixar.
1: Pode
0: tranquilo.
1: Ser?
0: Pode.
1: Põe aí, ela tá perguntando se...
0: Ah, beleza, viu? Meu filho, fica à vontade.
1: Pronto, eu disse, eu vou pedir o patrão.
0: Ah, aqui, quem dera, quem libera. Dera.
1: Não esqueça seu livrinho não ali.
0: Não, aqui eu vou deixar.
1: Sim,
0: não.
1: Foi bom?
0: Foi
1: negócio
0: ótimo.
1: Lá?
0: Bom não, foi
1: pronto,
0: ótimo.
1: Pronto, graças
0: parabéns,
1: a Deus,
0: parabéns.
1: Que bom.
0: Viu?
1: Obrigado, manda um abraço pro Evânia.
0: Adiante pra mim. Já fechei tudo,
1: fecho
0: na
1: lá,
0: Copa,
1: fecho,
0: bota,
1: fecho,
0: já achava
1: fecho,
0: aqui,
1: fecho,
0: que não tem nada
1: certinho.
0: Pra levar pra lá.
1: Pronto,
0: viu?
1: Beleza.
0: Aí eu só confiro aqui todinho.
1: Isso, você vê.
0: Sim, aqui
1: vou olhar as portas.
0: Aqui só. Beleza, beleza. 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
0: Um abraço, Wendel. Boa semana para você de trabalho, meu irmão. Aguardo você aqui na sexta-feira no nosso programa A Voz da Cidade.

Muito bem, seguindo aqui para fechar o nosso programa de hoje, trazendo ainda aqui as últimas informações. Gente, um fato lamentável aconteceu em Paramirim, sudoeste da Bahia. Quatro crianças da mesma família, lamentavelmente, morreram afogadas em um açude. Imagine que momento difícil, né? Que dor não é para a família. Quatro crianças da mesma família, entre 3, 6, 8 e 10 anos, morrerem no mesmo instante afogadas. Quatro crianças da mesma família morreram afogadas enquanto brincavam em um açude na cidade de Paramirim, no sudoeste da Bahia. Isso aconteceu ontem, gente. As crianças tinham 3, 6, 8 e 10 anos. No momento do acidente, tinha cinco crianças que brincavam dentro de um coxo. O coxo, para quem não sabe, é um recipiente utilizado para colocar ração para animais. E esse coxo, gente, estava às margens de um açude. E os meninos brincando dentro do coxo, terminou movimentando o coxo para lá e para cá, e o coxo foi parar dentro da lagoa. As crianças brincando com o coxo nas margens ali do açude, com a brincadeira dos meninos dentro do coxo, o coxo foi, né, se deslocando e foi parar dentro da lagoa. Devido ao peso do grupo, o coxo começou a afundar. Apenas uma criança de 11 anos conseguiu sair do coxo e nadar até a margem. As outras quatro não sabiam nadar e infelizmente morreram afogadas. As vítimas foram identificadas como três irmãos. Meu Deus do céu, imagine para um pai perder três filhos de uma única vez dessa forma. Jefferson Davi da Silva Oliveira, 9 anos. Jackson Diego Silva Oliveira, 6 anos. E José Diogo da Silva Oliveira, 3 anos. E um primo deles, que é o Lourenço Almeida Cardoso, de 8 anos. A criança que conseguiu se salvar era irmão mais velho de Jefferson, Jackson José. Dois adultos, tios das crianças, tentaram salvá-las, mas só conseguiram ajudar o menino mais velho. O serviço de atendimento móvel de urgência, o SAMU, e o corpo de bombeiros foram chamados, mas as crianças já estavam mortas quando os profissionais chegaram até o local. Ainda não há informações sobre velório e enterro. Meu Deus do céu, que fato triste, que fato lamentável. Apenas um, tinham cinco no coxo, apenas um sabia nadar. Com o peso dos cinco, porque coxo parece uma canoa, um barquinho, né? Mas com o peso das crianças, o coxo afundou. E apenas um, esse garoto de 11 anos, sabia nadar, conseguiu voltar para a margem do lago e os outros terminaram morrendo afogados. Três irmãos e um primo deles. Foram quatro, né? O Jefferson, o Jackson, o José Diogo e o Lourenço. Sendo que o Jackson Davi, o Jefferson, o Jackson Diogo, sendo que o Jackson Davi, o Jefferson,

0: documentos pessoais que foram perdidos em nome de Luiz Vitor Félix Nunes. A carteira teria sido perdida no trajeto do povoado Lagoa Grande, interior de Igreja Nova, até Penedo. Se você encontrou uma carteira em nome de Luiz Vitor Félix Nunes, ele perdeu no trajeto de Igreja Nova a Penedo, liga para 829-9145-3331, viu? 829-9145-3331. Valeu, Juninho. Um abraço para você, meu irmão, viu? Semana abençoada para você, de saúde e paz, viu, meu irmão? Quem tá mais por aqui comigo? Quitéria de Povoado Algodão, um abraço. Maluquinho do Brega, um abraço. Muita gente aqui conosco. Dona Nazaré também tá por aqui falando comigo. Beto Friedman, ouvinte assíduo aqui do nosso programa também. Magaiva já falou comigo mais cedo. Meu amigo Célio, fala, irmão.
1: Quem tá por aqui é o capitão, o César da Praia do Peba. Manda aquele alô aí pro Zé da Dedé.
0: Muito bem, então abraço aí meu amigo César e também o Zé da Dedé, sempre na nossa sintonia, sempre na nossa audiência, viu? Um abraço para todo mundo aí, obrigado pelo carinho do rádio ligado. A final de programa por hoje. 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Um abraço para todo mundo. 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Eu quero mandar um abraço aí para todo mundo e agradecer também a parceria aqui no nosso programa A Voz da Cidade, viu? Eu recebi aqui da Secretaria de Comunicação de Penedo um convite. Deixa eu passar aqui para os senhores. Recebi aqui da Secretaria de Comunicação de Penedo um convite para a Semana da Pátria, né? Que começa justamente amanhã, Semana da Pátria, começando amanhã, já que amanhã é 1º de setembro. Convite: o prefeito Ronaldo Lopes, o vice-prefeito Valdinho Monteiro e o secretário de Educação, Luciano Lucena, têm a honra de convidar a Vossa Senhoria para participar da Semana da Pátria 2026, que será realizada na Praça Barão de Penedo, no período de 1 a 4 de setembro, a partir das 7h30.

0: Tá. Sua presença é de grande importância para prestigiar esse evento cívico, Prefeitura Municipal de Penedo. Agradecer aqui o meu amigo Kim Emanuel, secretário de Comunicação, que nos enviou este convite para a abertura da Semana da Pátria, que começa justamente amanhã aqui na cidade de Penedo. 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Perde tempo não. Cuide e lembrar da sua saúde, viu? 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
0: 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Ó, final de programa por hoje. A você, ouvinte amigo nosso, muito obrigado pelo carinho da sua audiência. Encontro agendado com os senhores amanhã, com a graça de Deus, a partir do meio-dia, com mais uma edição do nosso programa A Voz da Cidade. Na sequência, vem aí Programa Derrubado. Muita música para você aqui na programação da 99.1 até às 18. Já sabe, né? Às 18 tem programa esportivo com os Valde Fernando e os seus meninos, Valbert Lima e Valder Lima. Aí às 19 chega o meu amigo Eudes Alves com o Ronda na Grande Rio. Depois tem a Voz do Brasil e muita música para você até às 0 horas. Um abraço a todos, fiquem com Deus e até amanhã. Tchau, tchau.
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Deus Pai de bondade, Criador de todas as coisas e santificador de todas as criaturas. Suplicamos, Senhor, a tua bênção e proteção sobre este local de trabalho. Que a tua graça, Senhor, a salvação de Jesus Cristo e a consolação de teu Espírito Santo habitem dentro destas paredes, para que sejamos abençoados e prósperos, e que não haja contenda nem desunião. Afasta, Senhor, deste local de trabalho todo o mal. Que teus anjos de luz acampem dentro e ao redor deste estabelecimento. E somente a paz, a união e a prosperidade habitem este local. Concede, Senhor, aos que aqui trabalham, um coração justo e generoso, para que o dom da partilha aconteça e as tuas bênçãos sejam abundantes. Dá, Senhor, saúde, paz e prosperidade aos que retiram deste lugar o sustento da família, para que saibam que só o Senhor é Deus, que só Jesus Cristo é o Salvador, que só o teu Espírito Santo é o Consolador, para que possam sempre cantar em louvores a ti, Senhor, a Jesus Cristo e a teu Espírito Santo. Em nome de Jesus Cristo. Amém.

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Aqui sai cabedeira, a gente toca na Paraíba, que é moral. Falando em como, vamos embora, meu povo! Volume 7! Eternamente cavaleiro do forró, meu povo, aquele beijo. As carregadas de uma pessoa marcando presença também. Bora dançar! Batista CD!

0: seus CDs. Pode acessar, tá com a gente. Bora explosão, som e luz.
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Ok, galera, um abraço, boa noite, gente amiga de toda a capital do Velho Chico, a minha querida Ouro Preto do Nordeste. São 18 horas e mais 14 minutinhos. Estou chegando com a voz e a razão para mais edição do nosso Grande Rio Esporte. Início de semana, é segunda-feira, último dia do mês 8. 31 de agosto de 2026. E a partir de agora, a nossa equipe do Super Time do Rádio, líder em esporte em toda a região do Baixo São Francisco, com Valde Fernando, Valberto Lima, Valde Lima, meu comentarista eclético, que também é na mesa, som e efeito no comando dele. Vamos falar de esporte, trazendo destaques da manchete da noite desta segunda-feira para você. Flamengo vence clássico contra o Botafogo e fica 4 pontos com um jogo a menos atrás do líder Palmeiras, que tropeçou e empatou ontem em Mirassol contra a equipe local. Alvinegro arapiraquense faz bonito, empata o jogo da volta, que teve confusão no final do jogo no Distrito Federal, e faz uma final inédita numa competição nacional. Já tem os dois jogos, a decisão não é em Arapiraca, é no Parque do Sabiá, em Belo Horizonte. Também você vai ficar sabendo que o Penedense, na sua categoria sub-20 no Campeonato Alagoana 2, está a um passo de voltar ao acesso da primeira divisão dessa competição estadual, depois da vitória de domingo contra a equipe do São Domingo. Vamos girar o que de melhor aconteceu na Série A, B, C, D, porque o Galo fez bonito. Jogão ontem no Rei Pelé, CRB derrotou o Criciúma e está na sexta posição na tabela de classificação. E tem o bolão, uma aposta acertou no bolão para o jogo de Flamengo 3, Botafogo 0, que você vai saber de tudo isso e muito mais aqui agora no nosso Grande Rio Esporte.

0: Agora confere a hora comigo, 18h17, tá chegando meus ídolos para o Boa Noite deles. Primeiramente, tá aqui conosco meu garotão da galera.
1: Boa noite, Valdo Fernando.
0: Noite,
1: boa noite, Valder Lima.
0: Noite.
1: E todos os amigos ouvintes aqui do programa Grande Rio Esporte, na Rádio Grande Rio FM 99.1, que é primeiro lugar em todo lugar.
0: Ok, garotinho, boa noite também no meu ídolo comentarista clássico do Super Time do Rádio.
2: Valder Lima.
3: Boa noite, Valdo.
0: Boa noite, Albert,
3: e amigos ouvintes da Grande Rio FM.
0: Ok, garotinho, antes de falar de futebol, eu gostaria de abrir aqui um espaço de agradecimento. E agradecimento de gratidão por tudo que foi que aconteceu com a benção do nosso Pai Todo-Poderoso Jesus Cristo, que nos abençoou mais uma vez a nossa família do Oparanils, a minha família do Oparanils, eu sempre digo é eu, Valbert e Valder, pelo grande show de final de semana que nós tivemos no centro de convenções, como são, comemorando 30 anos de estrada, e foi realmente uma coisa espetacular que teve a poderosa da casa fazendo sua abertura e depois foi emoção. Só tem que agradecer, né, meninos? Valbert.
1: Pois é, Valdo Fernando, realmente foi um momento ímpar, né? Na cultura de Penedo, porque tivemos aqui em Penedo o humorista Mussão, conhecido nacionalmente, né? A gente já vinha divulgando nas rádios, redes sociais, né? Porque o Mussão estava comemorando 30 anos de carreira e vinha aqui para Penedo. E o interessante é que um artista desse naipe, né? Ele não vai para qualquer cidade. Para você ter uma ideia, o produtor, quando eu conversei com ele, ele informou que tinha algumas cidades que o Mussão tinha descartado. E Penedo não foi descartada. Então ele gostou de Penedo, ele quis vir para Penedo e a gente trouxe. E foi um sucesso, graças a Deus. Um bom público compareceu no centro de convenções, apesar da concorrência, 3 eventos na cidade, né? Que teve também. Mas quem gosta de cultura, quem gosta de humor, quem gosta de rir, né? De piada, de resenha, compareceu e não se arrependeu, porque foi realmente um showzaço do Mussão, como também da Poderosa, né? Nossa conterrânea Poderosa fez também valer, o grande evento que foi, esses 30 anos de carreira do Mussão comemorado aqui em Penedo. E agradecimento, como você disse, né? A Deus. E segundo, agradecer aos nossos patrocinadores, né? Apoiadores que confiaram no nosso trabalho e mais uma vez fizemos por merecer aí esse evento na cidade de Penedo.
0: Tá bom. E você, meu garotão que tava lá na linha de frente do Cine Convenções?
3: Olha, Valdir, as palavras do Valbert, elas falam melhor, né? Porque ele tava à frente do evento todo.
0: Claro.
3: Desde o começo ao fim. Então, assim, a gente só tem que agradecer pelo evento em si, agradecer o público que esteve presente, os parceiros que chegaram junto, que fizeram realmente as coisas acontecerem, ao artista Mussão, que deu preferência a Penedo, ao invés de outras praças para poder fazer o seu show.
0: Nunca foi Aracaju, Mussão, né, rapaz? E tinha muita gente do outro lado aqui, não é isso, Val?
1: Já foi para Aracaju.
0: Para Aracaju já. Mas tinha muita gente sergipana, não foi?
1: Sim, tinha.
0: No sábado.
1: Tinha então, gente assim, de Maceió em Penedo.
0: Uhum.
3: Então, assim, a gente fica muito feliz pelo evento ser realizado. Como o Valbert disse, mesmo com tanta concorrência, que foi um sábado atípico para a cidade de Penedo, mas a gente conseguiu colocar o Mussão no palco, ele fez seu show, quase 2 horas de show, deixou o público sorrindo. Eu estava ali na linha de frente e também eu pude observar algumas coisas que uma das senhoras que estavam lá, que foi um público bastante idoso, né? Idoso,
0: sim,
3: no sentido,
0: sim,
3: de veterano.
0: Veterano.
3: Muita gente realmente de uma idade avançada. O público foi realmente esse. E ela disse, acho que disse ao filho, né? Não foi melhor vir pra cá e rir do que a gente sair pra gastar dinheiro? Nunca mais tinha sorrido tanto.
0: Que bom.
3: Como foi hoje o show. Então, o Mussão fez o dever de casa, como diz no popular, entregou aquilo que todo mundo esperava e saiu todo mundo satisfeito.
0: Exatamente. E ele fez as honrarias como sempre faz quando chega e vai embora. Gratidão por Penedo, feliz por Penedo e convida todo mundo a vir visitar Peneiro, porque Moção nada mais e nada menos é, para quem não segue o Moção, que nós seguimos, ele tem mais de 5 milhões de pessoas que seguem ele, né, Valber?
1: Sim, 5 milhões e 100 mil.
0: 5 milhões e 100 mil, que muita gente, é muita gente. Então, é um cara que hoje é um artista nacionalmente. E olha que o Moção, a partir dessa semana, vai fazer 3 shows seguidos em Rondônia. Ele, eu não sei como ele não cansa, mas a gente só tem que agradecer a Deus, a Moção, a Poderosa, ao pessoal da equipe que esteve lá no apoio, todo mundo que trabalhou conosco, e ao povo, acima de tudo, nosso patrocinador.
3: O Valber pode falar melhor que hoje, nesse segmento de humorista, do tipo do Moção, tá se acabando, não é isso, Valber?
1: Sim.
3: Não tem mais.
1: Tá uma escassez, né? De humorista desse nível nordestino raiz.
0: Raiz,
1: Porque, assim, quando a gente retomou essa parte de produção, eu tinha em mente trazer realmente pessoas que fossem gabaritadas e que realmente fossem raiz. E a primeira pessoa que a gente trouxe foi o Zé Lezinho, que realmente... foi um sucesso. Foi. Já tinha vindo muitas vezes para Penedo, mas dessa vez foi diferente.
0: Duas vezes.
1: No centro de convenções. A gente trouxe 2023 e 2024, que foi público cheio no centro de convenções. Então, é um cara realmente raiz, que conta história do nordestino mesmo, de dentro de casa, da família.
0: Da família, muito
1: bom. E realmente
0: bom.
1: É bom de ouvir essas histórias.
0: Com certeza,
1: a gente,
0: com certeza.
1: Como é que se diz? A gente vê que a gente também passa por essas situações.
0: Exato.
1: Já o Moção, ele tem essa levada também igual do Zé Lezinho, mas é uma coisa mais moderna. Então são duas pessoas que levam o humor nordestino para o Brasil inteiro. E essa geração atual, eles lidam muito por questões que se chamam de stand-up, né? Stand-up.
3: Que é o nome atual, né?
1: Stand-up, é atual. É. Porque assim, eles levam muito ao pé da letra o que tem na atualidade. Que não deixa de ser interessante, né? Mas eu acho que a história contada das nossas raízes, dos nossos avós, bisavós, eu acho que é mais interessante e gostoso de ouvir do esses stand-ups atuais.
3: E o stand-up hoje são vários jovens que desempontam, que assim, né? Que se destacam, melhor dizendo. E ele faz muita participação com o público. E são brincadeiras realmente muito pesadas. Não tem esse negócio de avô.
0: Não, e todo mundo já sabe.
3: De vizinho,
0: todo mundo já sabe.
3: De apelido, não. É pesadíssimo.
0: É pesadíssimo.
3: Hoje é o que está se desempontando, assim. Vamos dizer, não é substituir esse humor raiz. Mas hoje é o que a galera mais assiste. São os stand-ups, são jovens que fazem piada envolvendo o público.
0: E propaga pelas redes sociais, né?
3: E com uma carga muito pesada. Não é uma coisinha leve, é pesadíssima.
0: Tá bom, então. Gratidão a todos que trabalharam conosco, a equipe que esteve lá dando nosso apoio, e também ao público, e mais ao nosso patrocinador, parceiro, e agradecer a Deus. E dizer para Valbert e pro Valdo, antes da gente começar a falar de esporte. Papai está orgulhoso de vocês e sempre orgulhoso. Parabéns. Valeu, garotão. Vamos lá.
1: Vamos lá falar de esporte, né? Agora são 18 horas mais 28 minutinhos. Um abraço aí para nossos ouvintes fiéis ligadinhos no melhor programa esportivo de Peneira, também toda a região, destacando o que melhor aconteceu no futebol brasileiro neste final de semana. Vamos aqui para o sábado falar de Série A do Brasileirão, viu? Que tivemos 3 jogos. Tivemos aqui Atlético Mineiro 2, Vitória 1, São Paulo 2, Bragantino 1 e Vasco da Gama 3, Cruzeiro 1. Tá aí, portanto, o Vasco vencendo o Cruzeiro, né, rapaz? O Vasco,
0: time reserva.
1: O Vasco aí tá despontando aí, tá querendo respirar na tabela de classificação do Campeonato Brasileiro, né? Vamos aqui agora para a Série B. Série B que tivemos jogo isolado no sábado. Botafogo de Ribeirão Preto perdeu em casa para o Cuiabá por 2-1. Na Série C tivemos 10 jogos, viu? Tivemos Amazonas 2, Ipiranga também 2, Anápolis 1, Santa Cruz também 1, Barra de Santa Catarina 2, Volta Redonda 0, Caxias 0, Internacional de Limeira também 0, Ferroviária 1, Confiança 0, Figueirense 2, Maranhão 1, Floresta 2, Ituano 0, Guarani 2, Brusque também 2, Itabaiana 0, Botafogo da Paraíba 2 e Paysandu 0, Maringá 1. Vamos agora aqui partir para os jogos de domingo. Domingo tivemos aqui na Série A do Campeonato Brasileiro 6 jogos. Atlético Paranaense 3, Fluminense também 3, Corinthians 0, Santos 1, Flamengo 3, Botafogo 0, Grêmio 3, Chapecoense 1, Mirassol 1, Palmeiras também 1 e Bahia 3, Internacional 2. Já na Série B tivemos ontem 4 jogos: América Mineiro 2, Ponte Preta 0, Avaí 0, Atlético Goianiense 1, CRB 2, Criciúma 1 e Vila Nova 2, Ceará 0. Já na Série, vamos aqui destacar, Série D, tivemos aqui dois jogos, né? Os dois jogos de volta das semifinais da competição. Tivemos Gama 0, Asa classificado também 0 e ABC 1, Uberlândia classificado também 1. Então, quem vão decidir a Série D do Brasileirão é Asa de Arapiraca e Uberlândia. Então, parabéns aí para o Alvinegro Arapiraquense, o gigante, né? Que passou para a grande decisão da Série D do Campeonato Arapiraquense, o gigante, né? Que passou para a grande decisão da Série D.

0: final. E se alguém desse um encostão ali e confrontasse, quatro, ia levar cartão e expulsar. E você vendo o vídeo, você vê o jogador Luan, parecia um forasteiro, um pistoleiro com a arma apontando pra todo mundo correndo.
1: E ele deu um soco até no técnico do Asa, rapaz.
0: Ó, tá vendo? Não querendo um confronto. Que loucura. E o juiz teve que acabar o jogo antes do... É...
1: Do apito final, né?
0: Não, apitou, né? Mas antes do...
1: Do tempo.
2: É, mas aí tá decidido, o Asa... Faz a final inédita para ganhar um título nacional. É, primeiro jogo vai ser agora, domingo, em Arapiraca. E uma semana depois, o jogo lá no Parque do Sabiá, em Uberlândia. Não tem vantagem. Não tem vantagem.
0: Entra por igual, né?
2: Entra por igual na decisão. É, agora,
0: tomara que o Asa consiga
2: uma vantagem para jogar lá, dependendo pro empate, 2-0. Joga lá perdendo até por 1-0. Que ganha o campeonato. Então, Alagoas está em festa, né? Isso aí, Valber.
1: Pois é, vamos aqui agora deixar a classificação da Série B do Campeonato Brasileiro, né? Que traz aqui o primeiro colocado, é a equipe do Juventude com 45 pontos ganhos. Em segundo, Vila Nova, 44. Em terceiro, Criciúma, 44 pontos. Em quarto, Novo Horizontino, 43. Em quinto, Fortaleza, 40 pontos. Em sexto, CRB, 39. Em sétimo, Atlético Goianiense, também 39 pontos. Em oitavo, Sport, 38. Em nono, Operário, 36. Em décimo, Goiás, 36 pontos. Também com 36 pontos aparece o Cuiabá na 11ª colocação. Em 12º, Náutico, 34. Em 13º, Atlético Clube, 34 pontos. Em 14º, São Bernardo, 32. Em 15º, Botafogo de Ribeirão Preto, 31 pontos. Em 16º, o Avaí, 29 pontos. Em 17º, abrindo a zona de rebaixamento da Série B, o Ceará, com 28 pontos. Em 18º, Londrina, 21. Em 19º, o América Mineiro, 14 pontos. E em 20º, na lanterna, a equipe da Ponte Preta, com apenas 10 pontos ganhos. Vamos agora aqui para a classificação da Série A do Campeonato Brasileiro. Em primeiro colocado é a equipe do Palmeiras, com 52 pontos ganhos. Em segundo, Flamengo, 48. Em terceiro, Atlético Paranaense, 45. Em quarto, Fluminense, 42 pontos. Em quinto, Bahia, 40 pontos. Em sexto, Cruzeiro, 39. Em sétimo, Atlético Mineiro, 36. Em oitavo, Bragantino, 35. Em nono, Coritiba, 34. Em décimo, Corinthians, 32. Em décimo primeiro, São Paulo, 30 pontos. Em décimo segundo, Botafogo, 30. Em 13º, Vitória, 29 pontos. Em 14º, Santos, com 28. Em 15º, aparece a equipe do Grêmio, com 28 pontos ganhos. Em 16º, Mirassol, 25. Em 17º, abrindo a zona de rebaixamento, Vasco, com 25 pontos. Também com 25. Na 18ª colocação aparece o Internacional. Em 19º, a equipe do Remo, com 23. E na lanterna, a Chapecoense, na 20ª colocação, com apenas 14 pontos ganhos. Deixa eu só destacar aqui, no nosso balanço aí geral aí do final de semana, né? Que tivemos também rodada do Alagoano Sub-20, né, rapaz? Deixa eu trazer aqui os jogos de sábado. Sábado
0: esse ganhou.
1: Tivemos o CRB vencendo a equipe do Miguelense por 6-1. Que goleada, viu, rapaz?
2: Esse
1: CRB,
2: é série.
1: Aí desculpa, é o A, a elite.
2: Esse é o elite, é o A.
1: O Paranense não está na elite do Sub-20.
2: Não, tá no B. Né?
1: E a outra partida, tivemos o Guarani de Paripueira perdendo em casa para o Atalaia por 3-1. Deixa eu só dar aqui uma visualizada. Tivemos jogos desse Alagoano Sub-20 no domingo ontem. Deixa eu aqui me ver. Não tivemos. Tivemos uns jogos ontem da série do Alagoano Sub-20.
2: Foi. Do B foi o Penedense que ganhou para o São Domingos por 2-0 no final de semana. E joga por uma derrota até de 1-0 no jogo que vai ser, parece que quarta-feira, aqui no Alfredo Li, e vai para a semifinal. E o semifinalista já garantem 4 vagas de acesso no campeão, no Alagoano Sub-20A, né? Sub-20A. E o Penedense vai para a elite no ano que vem, só depende dele agora. Vamos lá, meu garotão da galera comentarista. Vamos então aí.
0: Olha, Faldo, vamos deixar.
2: Vamos começar, diga.
0: Vamos destacar primeiro
2: o CRB?
0: O CRB, que venceu ontem 2-1 a Ponte Preta, aonde CRB deu sopa pro azar, quase.

0: quase que sai prejudicado, de certa forma, porque levou o gol do Criciúma no segundo final, quando estava 2-1, podendo matar o jogo antes. E o Criciúma fez o gol de empate 2-2, comemorou, foi pra galera, tirou onda. Só que o VAR chamou o juiz e foi detectado lá no VAR, foi observado um toque na mão. Então assim, o torcedor regateando ficou apreensivo nos minutos finais. Mas o CRB poderia ter matado o jogo antes, mas deixou para o final e deixou as coisas acontecer. Quase o CRB amarga um resultado muito indesejado jogando no Repelé. Mas prevaleceu 2-1, grande vitória do CRB, voltou para o G6, está sorrindo à toa no Campeonato Brasileiro da Série B. Agora, voltando para o Brasileirão da Série A, a gente tem jogos que a gente destaca e outros a gente deixa para lá, porque não tem como falar todos, né? E a gente vai falar, é claro, do Flamengo e Botafogo, que foi o jogo do nosso bolão, onde o Flamengo começa bem o Flamengo jogos, né? Mas vem no segundo tempo, o time dá uma queda de rendimento tão grande, que faltou pouco ontem para o Botafogo complicar a vida do Flamengo. Eu me encontrei com um torcedor flamenguista agora à noite, ele dizendo, e aí, 3-0 foi show? Eu disse, rapaz, não teve nada de show não, na minha opinião. O Flamengo fez 1-0, segurou o jogo, o Botafogo cresceu e quase o Botafogo empata e consegue uma virada. Não teve nada de show não, mas o Flamengo tá com um rendimento abaixo, infelizmente. E tem que ver aí o que é que tá acontecendo. O Flamengo fez 1-0. O técnico do Flamengo fez algumas mudanças que no final do segundo tempo surtiram efeito. Depois de 40 minutos foi que o Flamengo voltou ao seu futebol normal, natural, e fez 2-0, 3-0. Não tá mil maravilhas, não foi um jogo lá dizer, voltou o Botafogo na roda. Não foi isso. Foi um jogo muito apertado e o Botafogo vendeu caro essa vitória por 3-0, mas o Flamengo mostrou que é superior, que está superior, e 3-0 no final da partida, você diz ali que foi um placar justo, porém foi construído só no final, esse placar elástico, né? Foi construído só no final do segundo tempo. Também destacar a vitória do Santos contra o Corinthians, o Santos com o Neymar, que participou ativamente nesse gol aí. Neymar tá participando de gol, cobrando falta. Já é o terceiro gol do Santos que ele participa cobrando falta. E desta vez não foi diferente. Cobrou a falta, quase que a bola ia no ângulo, o goleiro tirou, mas no rebote o jogador santista fez o gol de 1-0. E o Corinthians saiu perdidinho da vida lá na Arena Itaquera. Bom para o Santos, que agora vai pegar o Palmeiras na Copa do Brasil, com certeza, com o Neymar em campo desta vez, e vamos ver o que é que vai acontecer. Será que o Neymar reverte a situação, Valbert Lima?
1: Rapaz, difícil, viu?
0: Ele disse ontem na entrevista que tá 0-0 pra cá.
1: 0-0, mas ele jogou a responsabilidade todo dentro pro Palmeiras, né? Dizendo que é o segundo maior time
0: do Brasil. Quem é o primeiro? Brasil, né? Eu entendi que era
1: pra
0: o Santos.
1: Pra ele é o Santos.
0: Né?
1: Ele vai dizer que é o Santos, né?
0: Muita gente entendeu que era o Flamengo, não.
1: Não, mas não. Pra ele é o Santos, né? Porque o Santos teve o Pelé, né? Então...
0: O maior de todos, né?
1: É o maior. Pra os santistas, o maior do Brasil é o Santos, porque teve o Pelé como rei do futebol. Então, levando em consideração a isso. Vai ser um jogo difícil, né? Assim, porque vai ser uma pressão muito grande. O Palmeiras sabe jogar jogos decisivos, né? Tá com 3-0 de vantagem. Então, é um jogo assim. O Neymar vem. Eu tô observando o Neymar que ele tá subindo um pouco de produção, né? Não é aquele Neymar da Copa do Mundo, né? Que só foi lá ficar no banco. Mas não, ele tá subindo em produção, tá participando de gols, como você disse, participando de gols de falta, né? Cobrando falta, mas é uma participação. Queira ou não queira, ele bota a bola lá e o jogador vai e faz o gol, né? É uma participação. Que nem aquele holandês do Corinthians, né? Participando também, cobrança de falta.
0: Que ontem não jogou nada.
1: Não jogou nada. Então, vai depender do esquema tático de cada treinador. O Palmeiras vai entrar com o placar 3-0, fechadinho, saindo contra-ataque, que tem um time muito forte. O Flaco Lopes é um matador. E o Santos vai ter que sair pro jogo. Se abrir demais, toma 4, toma o 5º, toma o 6º. Então, tem que tomar cuidado.
0: E o jogo de ontem do Palmeiras, só pra gente resumir e fechar o Brasileirão, a gente viu que o Palmeiras não jogou bem. O Mirassol mereceu sair com a vitória.
2: Teve um pênalti a
0: teve
2: favor.
0: Teve um pênalti a favor.
2: O juiz marcou e o VAR anulou.
0: O VAR anulou. Roda, foi. vira, roda. Você vê aquele lance várias vezes, mas tem um toque.
2: É.
0: Lá no finalzinho, mas tem um toque.
2: E você
0: tudo
2: viu...
0: bem que ele tira, o zagueiro do Palmeiras tira a bola, limpa, mas no final ele dá um toque. Pra mim ali, houve a penalidade. E o juiz estava tão próximo.
2: E marcou, viu?
0: E marcou, pra depois ser chamado pelo VAR e dizer VAR, não.
2: Porque tava lá em cima.
0: Não, eu não assisto o jogo do Palmeiras, nem é pelo time, né? Eu não consigo ver um jogo todo do Palmeiras, melhor dizendo. Não é nem pelo time, é pelo Abel.
2: Abel.
0: E pergunte, ele é revoltante.
2: Pergunta se eu assisto. Não assisto, não. Só quando for o Flamengo e o Palmeiras.
0: É revoltante. Deveria.
1: Ele fez graça novo, foi?
0: Foi, ele chutou o microfone. Chutou,
2: e vai ser punido por LSTO também, que tá denunciando ele.
0: Chutou a rapaz, é uma coisa tão gritante. Nada contra o Palmeiras, a instituição. Eu sou contra o Abel, pessoa física. O que era para ser feito, Valdir, de certa forma, era para ser cancelado o contrato de trabalho do Abel e deportado ele para Portugal. É isso que tem que ser feito.
2: É, mas...
0: Só isso. Que a gente quer.
2: É.
0: Nada mais.
1: Ele critica muito o futebol brasileiro.
0: Ele foi além ontem.
1: Fala de tudo, ele.
0: Ele criticou até...
1: Reclama de tudo.
0: Aquele jogador que tava contra o do Palmeiras.
2: Ah, o Vitor Roque.
0: O Vitor Roque.
2: Foi.
0: Ele abriu o leque ali, dizendo que o cara não tá bem, que o cara tá mal mesmo, que fisicamente ele não tá bem,
1: já
0: tecnicamente
1: Paulinho,
0: ele não tá bem.
2: O Paulinho.
0: Como é que ele faz isso... Um atleta dele.
2: Ele tem um aval da presidente.
0: Numa entrevista.
2: Da presidente,
0: ele
2: fazer
0: então,
2: o que ele
0: quer.
2: Então,
0: volto a repetir. Eu só vou sossegar quando revogarem o vítima de trabalho do Abel e deportarem ele para Portugal.
1: Agora, aí eu fico satisfeito. Por que isso não vai acontecer? Porque a multa rescisória é altíssima e o Palmeiras não quer pagar.
0: Não, mas vai vir uma decisão de cima.
2: De cima, de cima.
0: É uma coisa fora futebol.
2: Do conselho dele, é de cima ele tá falando. Aí.
0: É fora futebol, não. É do Itamaraty mesmo.
2: O Itamaraty. Foi longe você agora.
0: O Ministério do Trabalho vai se reunir primeiro para revogar o visto de trabalho dele.
2: É verdade isso?
0: Não, isso não, é um desejo.
2: É um desejo.
0: É o visto de trabalho dele. Chegava o Ministério do Trabalho, chegava com o Itamaraty e pô. Ah, sem o visto de trabalho, você vai ser deportado.
2: Vambora.
0: Mas a gente... Fica aqui, não. Deixa de conversar merda,
2: mas,
0: rapaz.
2: Mas ele vai ficar calmo no final de semana. Sabe por quê? Porque o Flamengo vai passar o Palmeiras no final de semana. O Flamengo joga com o Mirassol quarta-feira, o jogo pendente, e vai deixar um ponto atrás do Palmeiras. E domingo o Flamengo pega o Palmeiras, passa do Palmeiras. O Flamengo vai para Belém do Pará pegar o Remo, com todo respeito o Remo, e o Botafogo vai dar no Palmeiras, no Engenhão. Você vai ver só, entendeu? Aí o Flamengo passa o Palmeiras, aí o Abel não vai quebrar o microfone, ele vai chegar em uma rádio quebrar tudo, entendeu? Não, ele devia entrar lá na galeria do Palmeiras e quebrar os troféus que ganhou. Ele não faz isso, né?
0: Você vê o técnico do Flamengo, mal fala, né? E
2: não.
0: É português também.
2: Também, fala não.
0: Mal fala. Agora o Abel, ele gosta da vitrine, gosta do Ibope, gosta das câmeras lá. Não, só não gosta de microfone.
2: Ah, meu Deus.
0: Porque ontem chutou o microfone da transmissão, da Prime Video.
2: Ele faz sempre isso. Ele faz
0: então,
2: sempre
0: assim,
2: isso.
0: Então, assim, se o STJD tá bom pra jogar, julgue ele aí, dá 10 dias de gancho.
2: É.
0: Uns 15 dias. Ou uns 15 jogos.
2: É,
0: de
2: 15
0: de 10
2: jogos.
0: A 15 jogos. Tá bom.
2: É bom demais, pra ele aprender.
0: Ou se não, revoga o visto de trabalho dele.
2: Pronto.
0: E deporta ele.
2: E venha pra cá que eu tenho a caneta e passo. Você passa, eu e você, a gente passa a caneta.
0: A gente assina.
2: A gente assina, né, Valbert?
1: É, com certeza.
2: Vamos lá, minha gente! Vamos dar um faturamento e já a gente volta trazendo mais notícia no nosso Grande Rio Esporte, porque aqui, quando você liga e escuta, só dá ela, Grande Rio FM.
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0: Ok, garotinha, de volta na onda da imaginação da nossa grande Rio FM 99.1, primeiro lugar em todo lugar. Bem, vamos aqui depois que a gente falou Série A, B, C e D. Parabéns ao futebol do Sergipe. Lamentavelmente, Itabaiana e Confiança foram rebaixados da C para D. Já tinha lá Lagarto e Sergipe, agora são quatro na Série D do Sergipe. Triste, não é verdade? E a gente sabe perfeitamente de que a gente vai ter aí o Azulão, uma situação difícil na quarta-feira que vem. Mas a gente deixa para falar depois para tentar reverter aqueles 3-1 que tomou no Mangueirão lá em Manaus. Mas o que eu quero falar com vocês dois agora, se não tiver gente para falar conosco, interagir no programa...
1: Estamos com um problema no WhatsApp.
0: Hein?
1: Estamos com um problema no WhatsApp. É.
0: Pronto, então estamos com um problema no WhatsApp, tá certo? Aqui para o torcedor interagir conosco. O Messi anunciou que está se aposentando da seleção da Argentina. Eu pergunto para os craques Valbert e Valder.
2: Não, já era esperado, né? Já tá bom, né? Já tá bom, já ganhou tudo já, né? É esperado e a próxima parada é a aposentadoria de clubes, né? Que ele vai encerrar a carreira, eu acredito, que no Miami, né? Lá nos Estados Unidos, né? Então o Messi já conquistou tudo, já tem seu nome marcado aí na história, né? Já tá bilionário. Então, eu acredito que vai ter alguma partida de despedida, né? Eu acredito
1: com a camisa da seleção, né?
2: Com a camisa da seleção. Acredito que a federação vai marcar essa festa aí de despedida, que é merecido, né? Por tudo que ele conquistou pela seleção argentina.
0: E você, comentarista, que acha?
1: Olha,
0: era tempo, né?
1: Sim, mas eu não esperava que fosse assim. Pela internet, né? A notícia vindo e tal. Eu queria que viesse um jogo... primeiro de despedida pela história do Messi, para depois ele se despedir ali com seu torcedor na Argentina, um amistoso com o Brasil, um amistoso com o Paraguai, o Uruguai, né?
0: Deve programar, com Portugal, certeza, né? Deve fazer.
1: Portugal.
0: Deve fazer.
1: Espanha, pensou?
0: Exato.
1: Inglaterra, ó.
0: Vocês também estão.
1: Para poder se despedir ali,
0: né?
1: De forma oficial. Vamos esperar para que isso aconteça, porque o Messi não se aposentou do futebol.
2: Mas deve ser contra Honduras.
1: Para fazer 6-0, 7-0. O Messi se aposentou da seleção argentina. Com a camisa da Argentina, oficialmente, o Messi não joga mais. Foi um legado realmente aí inexplicável que ele deixou. Ou explicável, né? Que a gente tem aqui em números. Quantidade de jogos, gols, títulos... Então, assim, é uma história que a gente vai contar por muitos e muitos anos e deixar gerações para gerações aí falar sobre esse jogador que é fora da linha, fora do sério, porque joga muita bola o Messi.
0: Olha aqui, uma notícia que não é boa para o torcedor do Vasco da Gama. O atacante David Correia foi alvo de mandato de busca e apreensão nesta segunda-feira em uma operação que apura o crime de tráfico interestadual de drogas e armas e lavagem de dinheiro. A informação foi publicada nesta manhã no jornal O Globo. Agentes da 14ª DP do Rio, da Delegacia Especializada em Armas, Munições e Explosivos, realizaram busca na residência de David, lá na Barra da Tijuca, no centro, e também no centro de treinamento do Vasco, em Jacarepaguá. E aí, Valder, que coisa triste para esse jogador que é titular do Vasco da Gama, centroavante?
1: Valder, o noticiário hoje, logo cedo, só deu isso aí. Jogador do Vasco é envolvido em não sei o que de arma e beriri barará. Infelizmente, quando o futebol não é manchete, só em futebol, é manchete em noticiário policial, não é bom. Tem até um ex-jogador do CRB envolvido também nisso aí. Tem que saber se realmente é verdade. Se foi um jogador realmente, um ex-jogador do CRB. Não foi só o jogador do Vasco, não, viu? Teve outros jogadores também. E foi assim, né? Teve busca e apreensão na casa dele e depois teve busca e apreensão no Vasco. Deram uma geral aí na vida do rapaz. Vamos esperar as notícias saírem, o laudo da polícia, o resultado de toda essa busca e apreensão, para a gente ter aí uma resposta sobre o que aconteceu.
0: Vamos lá então. Flamengo traz dois jogadores, assim, antes de fechar a janela, que fecha agora no começo deste mês de abril. De setembro. Abril, ele tava aqui ligado, eu nem olhei.
2: Eita, meu Deus do céu, essa aí, Zé.
0: Ei, relaxa.
2: Não é nem julho.
0: Relaxa.
2: Não é nem julho, né?
0: É feito do show ainda, do show aqui. Né, Valdo? É feito do show ainda, cansado do show. Vamos lá. É, agora no mês de setembro, traz uma joia de 19 anos do River Plate e traz um equatoriano atacante, hein?
2: É, dos jogadores aí estrangeiros, né? Tem que ver até o regulamento, né? Do Campeonato Brasileiro, porque pode, no Flamengo não. Tem muitos estrangeiros. Alguém vai ter que ficar de fora
0: Ele
2: ser
0: pode usar na Libertadores. Pode usar. Na
2: Libertadores.
0: Libertadores,
2: né?
0: Pode usar.
2: E o Flamengo tem uns 6 ou 7 já estrangeiros.
0: É,
2: né?
0: Já.
2: E tem
0: já.
2: Um limite fixo. Então, possa ser que algum jogador aí fique fora de ser relacionado. Ninguém sabe quem vai ser.
0: Mas ele vendeu um plata agora, né? Aí tem a vaga vai um. Não é isso?
2: Teve uma vacância aí, né?
0: É.
2: Então, dois jogadores jovens, né? Vamos ver como é que vão se comportar, porque tem que se adaptar ao futebol brasileiro. Esse jogador equatoriano aí tem um histórico de muita contusão, então tomara que ele não venha bichado, né?
0: É o Antony Valencia, do Royal Antwerp da Bélgica.
2: Olha, pelo amor de Deus, esse cara sabe chutar na bola?
0: Ele tá dizendo que ele se chutar mais do que seu filho que tá falando aí.
1: Eu não sei como o Flamengo assim, né? O
0: jogador tem 23 anos.
2: Ô, Valder Lima, é que nem o goleiro reserva do Flamengo. Quem é? Como é o nome dele?
0: Ele
2: jogou em algum clube de grande porte? Essas contratações estranhas aí do Boca.
0: Não, mas eu vou dizer de onde ele é. Vou dizer. Sabe de onde ele é? Ele é do Independente Del Valle, do Equador.
1: Mas o Flamengo tem muito jogador bom, já nos seus jogadores titulares, seus 11. E também tem muito jogador no banco. Ontem foi que eu descobri que o Cebolinha ainda estava no
2: Flamengo.
1: Porque
2: a gente vê
0: até o fim do ano o contrato dele.
2: Vai sair. Então,
0: até assim, o fim do ano o contrato dele.
1: Essas contratações aí, eu não sei se vão vir para efetivamente esses jogadores jogar. Ou se foi só para dar um away aí na torcida.
0: Posso
1: na
0: dizer, o que é que diz o jogador? A negociação prevê um investimento de aproximadamente 5 milhões de euros, 30 milhões do Flamengo por 100% do direito de Valência. Em caso de uma futura venda do atacante, o Royal Westerp da Bélgica ficará com 15% da mais-valia. Valência está no clube belga desde a temporada 2022-2023, soma 84 jogos, 13 gols, 4 assistências pela equipe. Na atual temporada, o atacante entrou em campo 3 vezes e marcou 3 gols. O Flamengo também espera concluir nos próximos dias a contratação do jovem atacante Joaquim Freitas do River Plate. Pelo jogador de 19 anos, o Flamengo deve investir, repare só, cerca de 17 milhões de dólares.
2: Já chegou.
0: Pouco mais de 88 milhões. O cara é a revelação do futebol argentino, é craque. Para o River Plate liberar por esse tempo, porque o cara é bom, tem 19 anos. E o Flamengo tá vendo lá na frente, né? Uma compensação financeira boa.
2: Vamos ver se dá certo. Né?
0: Vamos lá. Mas tá trazendo justamente o Valencia para o lugar do Plata.
2: São dois atacantes aí.
0: Dois atacantes, tá bom?
2: E tem o Pedro, né?
0: Tem o Pedro ainda, tá certo então.
1: Que ontem não jogou nada, né?
2: Jogou nada.
1: Não, não. O time só melhorou depois que o Pedro saiu.
0: Mas é assim mesmo, é altos e baixos, vai e vem, a gente domingo passa o Palmeiras, fique tranquilo, se preocupe não. O Palmeiras vai chorar e o Abel vai quebrar uma rádio, vai lá dar entrevista numa rádio e quebra todo o equipamento. Nem se preocupe, tá certo?
2: Olha só, Walter, deixa eu só deixar cá o jogo de hoje, né?
0: Vai lá.
2: Vamos ter aqui o complemento de rodada da Série A do Campeonato Brasileiro, viu? Daqui a pouquinho, às 8 horas, vamos ter o Remo recebendo a equipe do Coritiba, viu? E só dizendo aqui que o Remo hoje ocupa a 19ª colocação, enquanto que o Coritiba ocupa hoje a 9ª colocação com 34 pontos e o Remo a 19ª com 23 pontos.
1: Exatamente.
2: Já na Série B, jogo isolado hoje, né? Complemento de rodada ou é início de rodada? Complemento, né? Segunda-feira é complemento,
0: Série
2: né? Série B, né?
0: B é complemento.
2: Complemento, né? Daqui a pouquinho às 7h30 vamos ter Fortaleza e Operário. Fortaleza ocupa a 5ª posição com 40 pontos, enquanto que o Operário ocupa a 9ª colocação com 36 pontos ganhos.
0: Esse ano a CBF botou tudo nivelado. Série A e B, as rodadas, ela não tem alteração como tinha há anos atrás. Brasileiro, rodada 25, na mesma semana. É a Série B também, ela é desmembrada, mas chega no início da semana, como na segunda-feira. O Brasileiro, e na segunda-feira a Série B completa a rodada, se não tiver enganado, a rodada 25, tanto para um como para o outro, para a série, tá bom? O Gel Locutor mandou aqui uma mensagem de áudio para mim. Vamos ouvir o Gel?
2: Ô, rapaz, o Gel.
0: É, o Gel Locutor. Ele tá prestes a fazer. Ele ia fazer um teste, sabe na onde, Valdo? O Gel? Ia fazer um teste lá no campo do Corinthians. No domingo. Era? Sim, ele ia pegar o microfone do menino. Quando ia falar, ele chutou o microfone, aí ele não fez o teste.
2: Oh, rapaz.
0: No microfone que o técnico do Palmeiras chutou.
2: Viagem perdida, né?
0: Viagem perdida, exatamente. Aí,
2: lá em Mirassol.
0: Foi em Mirassol, é mesmo, foi no campo Mirassol, pequeno. Rapaz. Aí o Heraldo chegou, ficou com raiva, né? Porque foi pra lá também pra comprar uma camisa no shopping de Mirassol.
2: Gastou dinheiro, né?
0: Gastou, tomando cerveja que tava fechado. Oh, vamos lá, fala, Gel.
3: Boa noite, meu amigo Valdo Fernando, tô aqui ligadinho na programação, viu? Tá eu, Erivaldo, Heraldo e o pessoal ligadinho também aqui na programação, rapaz. Quero mandar aqui um alô aí para o meu amigo Zé Padeiro, para o meu amigo Hélio Carroceiro, para todo mundo. Chama na voz!
2: Aí, um abraço, Gel Locutor, ouvinte fiel aqui no nosso programa Grande Rio Esporte.
0: Vamos lá, nós estamos com um problema no nosso WhatsApp, por isso hoje que não deu condição de interagir com você, torcedor.
2: E o bolão, quem ganhou?
0: Vamos lá, um ganhador do bolão.
2: Eita, quem será?
0: Colocou Flamengo 3, Botafogo 0.
2: Será que esse fez uma fezinha também?
0: Ele não, ele não fez a fé, ele veio diretamente da FIFA para a Rua da Esperança.
2: Ô, rapaz, o árbitro FIFA de Penedo.
0: O árbitro FIFA de Penedo.
1: O Robson.
0: Meu amigo Robson, árbitro FIFA. Ele acertou sozinho o placar de Flamengo 3, Botafogo 0 e ganhou o brinde do programa.
2: Qual é o brinde, Walter Fernando?
0: Quando ele chegar, ele vai ver. Ele vai ganhar uma Heineken sem álcool.
2: Ou você quer um apito?
0: Não, um apito.
2: Um apito. O kit árbitro.
0: É. Tá que tá ele hoje.
1: Um apito.
0: Ei, tô... Tá que tá, viu como ele tá que tá?
2: Um apito, cartão e bandeirinha.
0: Ah, rapaz, foi boa essa, viu? Um apito, vou pensar, viu? Vou pensar.
1: Vai buscar onde esse apito?
0: Vou pensar.
1: Na loja do...
0: Do Juquinha.
1: É,
0: Juquinha, vou lá no Juquinha pedir um apito, entendeu? E dois cartões pra dar ele de presente no bolão. Vem a quarta-feira aqui, meu amigo, pegar o seu brinde, Robson, porque na quarta...
2: O apito.
0: Na quarta é dia de bolão no nosso Grande Rio Esporte. E aí, o que, que tem mais aí, garotão?
2: Tudo pronto.
0: Valdé. Tem mais alguma coisa?
2: Tudo tem, não? Pronto, e até uma outra oportunidade, se Deus quiser. Tchau.
0: Não, você não vai. Você vai ter que vir agora, final de semana, né? Sei porque sou. Não, isso é segunda, sexta que você vem? Não, sexta, porque você volta o trabalho quando? Semana que vem.
3: Ô, rapaz, isso é assunto, não é?
0: Semana que vem você vem. Você vem aqui no dia 9. Vem no dia 9, né, não, Valder? Vem no dia 9 aqui.
1: Rapaz, o canal tá aberto aí, né?
0: É, tá aberto. Vem, vem, vem. Ele vem sim. Tudo no ponto, Valder?
1: Tudo no ponto, Valder. E até amanhã, se Deus quiser. Tchau.
0: Tchau, garotinhos. Vocês aqui que faz um show do nosso Grande Rio Esporte. Obrigado pela audiência conosco. Voltaremos amanhã, se Deus quiser, neste mesmo horário, canal de credibilidade. Porque aqui, quando você liga em qualquer lugar, só dá ela, a Grande Rio FM. Sequência, vem aí pra você, Ronda na Grande Rio, com Eudes Alves, que tá de parabéns, o Eudes, sabia? Tá de parabéns ele. Não, chegou 5 horas da tarde na rádio hoje. Chegou 5 horas, mas não choveu porque a lua é cheia e a lua fica grande, não chove tanto assim não. Só na maré da praia, que enche. Chegou 5 horas da tarde. É. A pauta do dia hoje, de tudo que aconteceu no final de semana, ele vai trazer no seu Honda, na Grande Rio, amigo Eudes Alves. Que papai do céu abençoe nós todos, temos uma boa noite, paz e bem para todos nós. Tchau, galera.

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0: chegou. 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
1: Boa noite, Peneiro. Boa noite, Alagoas. Boa noite, Brasil.
2: Brasil.
1: Está no ar, a partir de agora, o Ronda na Grande Rio, aqui pela Grande Rio FM, a rádio mais ouvida do Baixo São Francisco Alagoano e o Baixo São Francisco Sergipano. A rádio primeiro lugar em todo lugar.
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1: Agora são 19 horas e 18 minutos. A partir desse momento você segue comigo com muita informação de Penedo, de Alagoas, do Brasil e do mundo.
2: Brasil!
1: Trabalhando comigo em home office, meu amigo Emanuel Rodrigues, o coração valente da Grande Rio FM.
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1: Na coordenação tem Paula e Milene.
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1: Fazendo toda a segurança já por aqui, armado até os dentes, meu amigo Gervásio.
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1: Na direção geral tem ele, Moacir Andrade Filho, o Bola.
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1: A partir desse momento você sai comigo até as 21. Pode mandar sua mensagem através do 3551-6600. Esse é o número do WhatsApp da Grande Rio FM e também o número para ligação fixa, certo?

Boa noite, minha gente, muito boa noite. Está começando mais um Ronda na Grande Rio, aqui pela Grande Rio FM, né? A rádio mais ouvida do Baixo São Francisco, a rádio primeiro lugar em todo lugar. Antes da gente começar o programa, né, o nosso programa de hoje, eu quero pedir uma atenção muito especial a você. Hoje eu preciso compartilhar com vocês uma decisão. Uma decisão que não foi fácil de tomar, principalmente porque envolve um projeto que ao longo desses meses passou a fazer parte da minha vida, da minha rotina e, de certa forma, também da minha história. Hoje, né, talvez muita gente tá ligando o rádio agora, ainda não saiba, né? Ninguém tá sabendo, a verdade é essa. Mas o programa de hoje será o meu último Ronda na Grande Rio, pelo menos por enquanto. E eu quero aqui explicar isso com muita sinceridade, mas também quero aproveitar esse momento para agradecer. Porque quando a gente chega em um lugar novo, a gente nunca sabe exatamente como vai ser, né? A gente chega com sonhos, expectativas e vontade de fazer dar certo. Mas não sabe como será, né, a receptividade das pessoas. Comigo foi diferente. Quando eu cheguei à Grande Rio, que é a Grande Rio FM, fui recebido com carinho, respeito e confiança. No início do ano, eu procurei a rádio com a ideia, com um sonho de levar, né, para o rádio aquilo que eu já fazia através da Ronda Penedo. E a direção acreditou em mim. O Bola abriu a porta, a coordenação abraçou a ideia e a partir daquele momento nasceu o Ronda na Grande Rio. Foram meses de muito trabalho, muito aprendizado, muitas notícias, muitas histórias, muita informação e, acima de tudo, muitas pessoas que passaram a fazer parte dessa caminhada. E hoje eu não poderia simplesmente chegar aqui e dizer que estou encerrando essa etapa sem olhar para trás e agradecer. Quero agradecer primeiramente a Deus.

se eu tive aqui essa oportunidade, se pude viver tudo isso, foi porque Deus permitiu. Eu acredito muito que nada acontece por acaso. Cada porta que se abre, cada pessoa que aparece no nosso caminho, e cada oportunidade que recebemos tem um propósito. Eu sou muito grato a Deus por ter me permitido viver essa experiência. Quero agradecer de coração ao Bola, diretor da Grande Rio FM, pela confiança que depositou em mim. Quero agradecer a Paula, a Milene, da coordenação, por toda a atenção, todo apoio, toda a paciência e todo o carinho durante esse período. Quero agradecer a toda a equipe da rádio, ao Luiz Dantas, Sandra Maurício, ao Antônio Silva, ao Emanuel Rodrigues e a tantos outros profissionais que fazem parte dessa casa. Cada um de vocês, de alguma maneira, fez parte da minha história aqui. Quero fazer um agradecimento muito especial também ao Alves Correia. Hoje ele está afastado por questão de saúde, mas eu não poderia deixar de citá-lo. Agradecer ao Júnior Dantas, não tive a oportunidade de encontrar ele aqui, mas tenho um carinho muito enorme pelo Júnior Dantas também. Quando nós chegamos à Grande Rio, né, o Alves nos recebeu também com muito carinho. Foi uma das pessoas que fez questão de nos acolher e de nos deixar à vontade. Alves, onde você estiver, né, receba o meu abraço, a minha gratidão e os meus votos de que você se recupere logo e possa voltar para essa casa. Quero agradecer também a Ana, que está aqui no dia a dia, né, cuidando de tudo, com tanto carinho e dedicação. São pessoas que muitas vezes não aparecem, né, diante do microfone, mas que são fundamentais para que a rádio funcione. Agradecer também ao meu parceiro que toda noite está comigo aqui, o Gervásio. É o nosso segurança, né? Que sempre nos recebeu com respeito, atenção e cordialidade. Quero agradecer a todos, absolutamente todos, que trabalham na Grande Rio FM. Porque uma rádio não é feita somente por quem está diante do microfone. Uma rádio é feita por muitas mãos. Eu tive o privilégio de conhecer e conviver com pessoas que vou levar comigo para o resto da minha vida. Quero agradecer também aos meus patrocinadores que acreditaram no nosso projeto e estiveram conosco. As empresas, né? E as pessoas que acreditaram no Ronda na Grande Rio, que confiaram no nosso trabalho e estiveram conosco durante toda essa caminhada. Muito obrigado pela confiança. Cada patrocinador teve conosco também, né? E faz parte dessa história. E é claro, eu não poderia deixar de agradecer a minha família. Agradecer meu pai, meus irmãos, minha esposa, que acompanha a minha caminhada, né? Que sabe da minha correria, que conhece meus sonhos, minhas dificuldades e minhas decisões. Que muitas vezes me vê sair de casa ainda cedo e chegar tarde. Que entende a minha ausência, que me apoia e que principalmente nunca deixa de acreditar em mim. Se eu conseguir chegar até aqui, foi também porque eu tenho uma família que está ao meu lado. A vocês, a minha eterna gratidão. E agora quero agradecer a pessoa mais importante depois de Deus nessa história toda. Você, ouvinte. Você que está aí do outro lado do rádio, você que ligou a Grande Rio FM para ouvir o nosso programa, você que mandou mensagem, você que participou,
você que sugeriu uma pauta, você que ouviu uma notícia e que precisava saber, você que estava sozinho em casa e deixou o rádio ligado, fazendo companhia, você que estava trabalhando, dirigindo no comércio, em sua casa, na rua, você que tirou um tempinho da sua noite para ouvir o Ronda na Grande Rio, a você o meu muito obrigado. Porque o programa de rádio só existe de verdade quando existe alguém do outro lado para ouvir. E eu posso dizer para vocês, eu senti muito, mas muito mesmo esse carinho. Eu senti cada mensagem que recebia pelos telefones. Eu sentia quando encontrava as pessoas na rua. Eu senti cada participação. Eu senti cada palavra de incentivo. E isso não tem preço. Foram meses que passaram muito rápido. Quando eu percebi, já estávamos aqui, chegando ao fim dessa primeira etapa. Mas eu preciso também cuidar de mim. E essa é uma decisão que eu tomei pensando na minha saúde, na minha rotina e na necessidade que estou sentindo de desacelerar um pouco. Eu tenho uma outra atividade profissional, sou servidor público, e a minha outra rotina começa muito cedo. Eu saio de casa por volta das 7 horas da manhã, passo o dia trabalhando. Depois, à noite, venho para a rádio e termino o programa depois das 9. E quando eu chego em casa, o dia já passou inteiro. É uma rotina muito puxada. Eu percebi que estou trabalhando demais e que preciso um pouco de tempo para descansar, respirar, ficar com a minha família e também cuidar dos meus outros projetos. E principalmente preciso voltar a dar atenção também à minha página, né? A Ronda Penedo e a Ronda Alagoas, elas merecem. Foi lá que tudo começou. A Ronda Penedo e a Ronda Alagoas, elas merecem. Foi lá que tudo começou.

Eu estou saindo justamente porque quero preservar aquilo que eu amo fazer. Quero descansar, quero reorganizar a minha vida, quero colocar a cabeça no lugar, quero passar mais tempo com a minha família e quero voltar a ter um pouco mais de tempo para mim. Por isso, hoje eu encerro essa etapa do Ronda na Grande Rio. Mas faço questão de dizer, isso não é um adeus, é um até breve. Eu não estou fechando a porta, estou apenas fazendo uma pausa. E eu tenho certeza de que, se Deus quiser, logo logo estaremos de volta. Talvez em outro horário, talvez em outro formato, talvez em outro momento. Mas eu quero voltar. Quero voltar e voltar com força total. Quando eu voltar, eu quero voltar com mais força, mais descansado, mais animado, com a cabeça renovada e com ainda mais vontade de fazer a comunicação. Porque uma coisa eu descobri nesses meses. Eu amo fazer rádio. Eu amo fazer rádio. Eu amo estar diante desse microfone aqui. Eu amo conversar com vocês. Eu amo levar informação. E isso não vai acabar aqui. A Ronda Penedo continua. A Ronda Alagoas também. A comunicação ela continua. Meu trabalho continua. E a minha vontade de informar continua ainda maior. Então, não guardem essa noite como uma despedida definitiva. Guardem como uma pausa. Como um encerramento de uma primeira etapa, porque eu acredito que essa história ainda tem muitos capítulos pela frente. E eu quero terminar essa primeira parte dizendo simplesmente muito obrigado. Muito obrigado, Deus. Obrigado à minha família. Obrigado ao Bola. Obrigado à Paula. Obrigado à Milene. Obrigado ao Luiz Dantas. Obrigado à Sandra Maurício. Obrigado ao Antônio Silva, que muito me deu conselho. Levarei pro resto da minha vida. Obrigado, Emanuel Rodrigues, aquele cara que eu peiava todo dia. É, que me fez eu reaprender a operar aqui, né, a mesa. Que me ajudou bastante, Emanuel. Muito obrigado, viu? Obrigado ao Alves Correia. Obrigado à Ana. Obrigado ao Gervásio. Obrigado a toda a equipe da Grande Rio FM. Obrigado aos nossos patrocinadores. E obrigado principalmente a você, ouvinte. Vocês fizeram parte dessa história. E agora, né? Chega de despedida, porque o Ronda na Grande Rio de hoje está apenas começando. Hoje ainda temos muita informação, muitas notícias e muita coisa para levar até você. Eu vou estar aqui até o final do programa, como eu sempre fiz. Como eu sempre estive. Estou aumentando o volume do rádio. Então aumenta o volume do rádio aí e fica comigo. Porque aqui na Grande Rio FM a informação ela não para. Logo logo a gente se encontra novamente. Mas por enquanto vamos às notícias e para começar o programa de hoje, vamos às manchetes do dia.

0: flagrado com faca durante abordagem policial no bairro Santa Luzia, em Penedo. Bebê morre e pai é preso após laudo apontar espancamento no sertão de Alagoas. Operação Nacional prende 38 e apreende 9 armas em 48 horas em Alagoas. Polícia deve ouvir nesta semana motorista que atropelou jovem de 15 anos em Maceió. Mais um duplo homicídio no Chão da Jaqueira é investigado. Bairro registra 4 assassinatos em 72 horas. Adolescente de 14 anos é vítima de abuso sexual durante festa no interior de Alagoas. Homem é preso por violência contra a mulher após filmar vítima e ameaçar postar conteúdo na internet. Motorista foge da polícia, cai durante perseguição e acaba preso por embriaguez. Homem que estava desaparecido é encontrado com mais de 25 perfurações no corpo em Maceió. Homem sofre tentativa de homicídio após supostamente urinar na frente da mãe do suspeito. Essas e outras informações você vai acompanhar comigo a partir de agora aqui no meu, no seu, no nosso.
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0: Olá, boa noite, boa noite. Hoje, 31 de agosto, último dia do mês, está no ar a última edição do programa Ronda na Grande Rio. 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Após 18 anos de fuga, acusado de matar jovem à facada em Coruripe, é preso em São Paulo. Um homem de 46 anos acusado de envolvimento em um duplo homicídio ocorrido há 18 anos em Coruripe foi preso neste sábado 29 em Guarulhos, na região metropolitana de São Paulo. A captura foi um resultado de um trabalho de investigação e inteligência realizada pela Polícia Civil de Alagoas. Segundo a Delegacia de Homicídio da 7ª Região, coordenada pelo delegado Douglas Rocha, o acusado era procurado desde 2008, quando ocorreu o crime, que vitimou um jovem de 19 anos, trabalhador rural, no bairro Preto 2, em Coruripe. O homicídio aconteceu na madrugada de 18 de agosto de 2008, nas proximidades do antigo Mamonas Bar. Conforme relatos reunidos no processo, a vítima havia saído de casa para se divertir quando se envolveu em uma discussão dentro do estabelecimento comercial com o sobrinho do acusado. O desentendimento teria relação com uma rixa antiga. A confusão continuou do lado de fora do bar. Depois que os envolvidos foram retirados, né, do estabelecimento, durante a briga, o acusado teria utilizado um punhal para atingir o jovem. Um dos golpes atingiu o braço na tentativa de fugir. A vítima teria escorregado e caído, momento em que foi atingida novamente na região abaixo da axila. Ferido, o jovem ainda buscou ajuda nas proximidades do bar e foi levado por populares para uma unidade hospitalar. Ele não resistiu aos ferimentos e morreu pouco depois de dar entrada no hospital. A causa da morte registrada no auto foi uma hemorragia interna provocada por instrumento perfurante. Perfuro cortante, minha gente. Tô enganchando. O Ministério Público denunciou os dois envolvidos pelo crime de homicídio que deverá ser julgado pelo Tribunal do Júri. Em 2018, foi decretada a prisão preventiva dos acusados, com o objetivo de garantir a aplicação da lei penal e a ordem pública. O mandado de prisão conta com o homem capturado neste sábado. Permanecia ativo e tinha validade até dezembro de 2048. O outro acusado, apontado como sobrinho dele, foi localizado e preso em 2023, na cidade de Três Lagoas, em Mato Grosso do Sul. A localização do acusado em Guarulhos ocorreu a partir de um trabalho de inteligência desenvolvido pela Polícia Civil para identificar o paradeiro dos foragidos da justiça. Depois que a equipe da 7ª Região confirmou a localização, as informações foram repassadas à Polícia Militar de São Paulo, que realizou a prisão neste sábado. O homem permanece à disposição da justiça e deverá ser recambiado para Alagoas, onde responderá ao processo relacionado ao homicídio ocorrido em Coruripe. E o delegado Douglas Rocha, ele falou sobre o assunto, né? Gravou um áudio, então preste atenção no vídeo que o Dr. Douglas gravou.
2: Acusado de matar jovem de apenas 18 anos no município de Coruripe, encontrado a mais de 2 mil quilômetros em Guarulhos, no estado de São Paulo. Após um trabalho de inteligência da Polícia Civil, que logrou êxito em localizar um foragido da justiça desde 2008, ano em que ocorreu o crime, que, como foi apurado pelas investigações, o autor teria esfaqueado a vítima, dando-lhe inúmeras facadas e, inclusive, um golpe fatal de uma faca, conhecida popularmente como peixeira, na região do coração. Essa briga ela teria ocorrido por conta de um desentendimento, relatando, inclusive, a família da vítima, que saiu de casa, o jovem Giovanni saiu de casa, dizendo que iria se divertir e não mais retornou. A partir daí se inicia, então, um grande desespero da família por justiça. E depois de todo esse tempo, 18 anos depois, a Polícia Civil do Estado de Alagoas conseguiu localizá-lo. De posse dessas informações, nós entramos em contato com a Polícia Militar do Estado de São Paulo, que de pronto se disponibilizou a realizar as diligências in loco necessárias para localizar e prender esse foragido da justiça. Isso faz parte de um trabalho da Polícia Civil do Estado de Alagoas de dar cumprimento a esses mandados de prisão que estão abertos e promover a justiça. Quaisquer informações que possam auxiliar a polícia a localizar ainda esses foragidos podem ser concedidas, garantindo sigilo através do Disque Denúncia 181.

0: De volta. Estava aqui numa ligação especial com meu amigo Antônio Silva, que está aqui com a gente. Meu amigo Antônio, boa noite, tá me ouvindo?
1: Alto e claro, companheiro.
0: Seja bem-vindo aqui ao Ronda na Grande Rio. O microfone está aberto para você, meu amigo, que sempre me apoiou, esteve comigo durante esses meses e me deu muito, mas muito conselho mesmo, né? Eu que sou um pouquinho teimoso, né?
1: Oh, boa noite, Eudes. Boa noite aos ouvintes da Rádio Grande Rio FM, em especial a todos que estão acompanhando Ronda na Grande Rio. Irmão, confesso que fui pego de surpresa com a sua fala em se despedir por hora, né? Como você disse, não é um adeus, é um até logo, é um até breve, da grade de programação da Rádio Grande Rio FM. A minha participação é meramente para dizer que você vai fazer falta. Penedo ganhou um programa diferenciado, um programa de jornalismo na área noturna, um programa que concorre com novelas, um programa que concorre com A Voz do Brasil, um programa que concorre com programas esportivos, mas enfim, você chegou e conquistou um espaço, ganhou também muitos ouvintes aí na Rádio Grande Rio FM, com a sua forma de apresentar, com a sua ênfase, com o seu jeito, foi conquistando o seu espaço e conquistando o público também. As razões pelas quais você vai deixar de apresentar o programa Ronda na Grande Rio são meramente pessoais, mas quero te dizer, irmão, que tudo no seu tempo, que seja feita a vontade de Deus e que você vai fazer falta na grade de programação da Rádio Grande Rio, porque nós já estávamos acostumados, à parte da noite, saber que tínhamos um programa ao vivo e um programa de jornalismo. Não sei se Penedo, antes de você, já teve alguém apresentando jornalismo no rádio à noite. Não sei. Desconheço. Esse tempo todo que eu tenho de rádio, desconheço que isso tenha acontecido. Mas, parabenizar você pelos meses que você esteve aí na Rádio Grande Rio FM, conquistando espaço, conquistando audiência, né, trazendo também mais uma novidade para a grade de programação da Rádio Grande Rio. Eu já o conhecia do SAAI da cidade de Penedo, porque milito no rádio, como todo mundo sabe, há alguns anos, e vez ou outra eu estava no SAAI para fazer entrevista e lá sempre encontrava você. Então, irmão, eu sei o quanto é difícil tentarmos conciliarmos, né, o trabalho, o programa, e às vezes torna-se um pouco inviável no momento. Mas, irmão, pedir que Deus abençoe você cada vez mais, seus planos, seus projetos. Saiba que você está deixando na Rádio Grande Rio FM amigos que você conquistou, e se de alguma forma nós colaboramos para o programa, saiba que foi um prazer imenso ter você conosco aí, meu irmão. Então, que Deus possa te abençoar, e confesso que, assim como todos que estão acompanhando, eu fui pego de surpresa com a sua despedida agora há pouco aí da grade de programação da Rádio Grande Rio FM. Mas o que é que você vai fazer? Que Deus coloque a mão, que seja sucesso e que você possa, nesse intervalo, reformular e voltar aí para a grade o mais rápido possível, viu, amigo?
0: Antônio, só tenho a agradecer a você, toda a equipe da Grande Rio FM, como eu sempre digo aqui, né? Você foi um cara que me deu muito conselho, né? Às vezes eu não seguia, né? Às vezes eu me extrapolava, principalmente quando eu estava nervoso, eu falava até demais, você, rapaz, dá uma segurada, eu não conseguia me conter. Mas só tenho a agradecer da forma que eu fui recebido aqui por todos vocês, Antônio. Da forma que me trataram durante todos esses meses, eu tenho certeza que eu ganhei amigos que eu vou levar pro resto da minha vida. E como eu disse, não está sendo um adeus, né? Um até logo, um até breve. Logo, logo, se Deus permitir, estaremos de volta assim aqui à Grande Rio FM.
1: Mas você vai deixar a programação com o programa Ronda, mas saiba que o nosso café continua.
0: Claro.
1: E você é convidado a participar daquela resenha que acontece no café, viu?
0: Claro, com certeza, Antônio. Com certeza irei participar sim, meu amigão, viu? Muito obrigado mesmo, cara. Obrigado do fundo do meu coração. Não foi uma decisão muito difícil de tomar, muito difícil
1: mesmo. Imagino.
0: Conversei com minha família, conversei com minha esposa, conversei com meu pai, conversei com meus irmãos. Foi uma decisão muito difícil de tomar, mas nesse momento tinha que ser tomada.
1: Muito bem, meu irmão, então não vou me alongar, não vou tomar conta do seu programa. Deus te abençoe, sucesso para você em tudo que você for fazer e quando você resolver voltar, saiba que nós estaremos aí para te receber de braços abertos. Um abraço, irmão, boa noite, sucesso.
0: Abraço, Antônio Silva, e muito obrigado, meu irmão. Esse aí é o Antônio Silva, né? O Antônio Silva é um parceirão, né? Um cara que me ajudou bastante desde o início, me ajudou bastante, sempre nos ouvindo, né? Sempre nos ouvindo. O Antônio sempre estava ali ouvindo o meu programa, como eu também escuto o dele, né? E vou continuar escutando, Antônio, viu? Você vai passar um pouquinho, um tempo sem escutar o meu, mas eu estarei lá, sempre escutando o seu programa. Ao meio-dia o radinho tá ligado, certo? Trabalhando, mas com rádio ligado na Grande Rio FM, porque foi uma rádio que eu aprendi a amar, aprendi a gostar, né? E vou levar pro resto da minha vida. Pro resto da minha vida. Pessoal, tem um monte de mensagem aqui, tem um monte de áudio, mas eu tenho que ir ao intervalo comercial, certo? Eu volto já e passo todas as mensagens que estão aqui no WhatsApp. Não se preocupe, certo? Aguarde que é rapidinho, é Vapt e Vupt.
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De volta aqui com o Ronda na Grande Rio. Tava tomando o cafezinho ali que a Milene fez antes de sair, né? Deixou o cafezinho quente. Ela disse que era o cafezinho da despedida. Uma despedida de até breve, ela disse. Quando era a Sandra, né? Que fica aqui à tarde, ela também deixa um cafezinho, deixava um cafezinho pra mim todos os dias.

0: Olha só, e agora vamos passar as mensagens aqui pra não ficar devendo, né? Ficar devendo no último programa não pode não, né? Vai nome de veiaco, né? Minha amiga Nádia, lá do Dom Constantino, foi a primeira a mandar a mensagem dela, dizendo boa noite, vou sentir falta do seu programa toda noite, né? Nádia, do Dom Constantino, chega do trabalho e liga logo o rádio. Nádia, obrigado pelo carinho, né? É, logo, logo estaremos de volta, com fé em Deus, né? Vou dar só uma descansada, né? Descansar a mente e o corpo, realmente está sendo muito puxado para mim, mas logo, logo eu vou estar de volta. Minha amiga Lu também mandou uns áudios aqui, vamos ouvir o áudio da Lu. Boa noite, Lu.
1: Boa noite a todos os ouvintes da Grande Rio. Meu querido, olha, o que eu posso dizer para você é o seguinte. Apesar de que você me deixou muito triste, que vai, né, seguir outra jornada, não sei. Mas seja lá que Deus quiser para você, meu querido. Só o que eu posso dizer, que Deus te abençoe. Qualquer projeto que você fizer, primeiramente, seja sempre Deus. Segundo, seus projetos. Seja lá o que for para poder fazer, seja lá o que for qualquer jornada. Ou você tem que ter uma decisão. E tudo a gente tem que tomar uma decisão nessa vida. Né, Euris? Mas seja lá o que Deus quiser, meu querido. Portanto, não é por ato de fama, não é por ato de nada. Você sabe disso. E saiba disso. Eu só posso dizer para você que Deus abençoe onde você for, onde você estiver, onde você acaso chegar. Né? O que eu quero dizer para você, que esse novo projeto que você fizer, seja primeiramente abençoe, peça sempre a Deus. Que Deus abençoe a sua vida. A minha amizade será sempre a mesma, ninguém importa quem você vai ser. Agora, o que eu posso dizer para você, que Deus abençoe, meu querido. Vai em paz. E quem sabe um dia você volta de novo, certo? Vai em paz com o seu novo projeto, viu? E a sua vida seja sempre abençoada na mão de Deus, certo? É o que eu posso te dizer. Você nos deixa muito triste. Já estávamos acostumados. Mas a gente pode fazer o quê? Deus te abençoe. Onde você chegar. E onde você for. E a casa onde estiver. Certo? Que Deus abençoe a sua vida, o seu projeto. Até eu. Não aguentava essa facada agora, né? Mas fazer o quê? Vida que segue. É, se você tem os seus novos projetos, que Deus te abençoe. Sempre, sempre, sempre apoie sua família. Apoie sempre, né, seus projetos na sua vida e a cada dia, meu querido. Força e coragem e Deus lhe abençoe. Bom, Eudes, se for para cuidar da sua saúde, meu querido, a primeira coisa que a gente pede é a nossa saúde, que sem a nossa saúde não somos nada. Primeiramente Deus e segundo a nossa saúde, porque a nossa saúde que nos dá força, a nossa saúde que nos dá coragem, a nossa saúde que lhe dá expectativa para trabalhar. Primeiro você, sim, tá certo, cuide mesmo da sua saúde, meu querido. Se for por motivo de saúde, faça isso. Não deixe de cuidar de você, tá certo? Porque se é uma coisa muito puxada pra você, eu acho assim, você tem que descansar a sua vida, a sua paz, sua família, principalmente você, a Fernanda, e sua família que precisa de você. Se achar muito puxado, primeiro você enxergue você mesmo, a sua saúde e a sua vida. É isso que eu posso dizer pra você, meu querido. Cuide-se. Cuide-se e se cuide, ok? Cuide-se e se cuide da sua saúde, ok? Um beijão, meu querido, pra você. Vida que segue, nós vida que segue se entende. Lógico que você tá vivo. Vivo e muito vivo, ok? Beijão pra você. E cuide da sua saúde. Cuide sim. E tenha mais tempo pra você mesmo. Primeiramente, Deus. E primeiramente, sempre você peça força a Deus. Deus me dê força, coragem e minha saúde. Certo, meu querido? O que eu posso dizer pra você? A sua vida e a sua saúde. Primeiro, Deus. E segundo, sua saúde. Tá certo? Em primeiro lugar, a gente pede força pra Deus, que é Ele que é o centro da nossa vida. Viu? Um beijão pra você. Cuide-se. Tá certo? E se cuide também. Ok? Um abraço da sua querida amiga. Chore não! Não chore não! É o que eu posso dizer pra você. Que Deus lhe abençoe. Cuide da sua vida e da sua saúde, que é o primeiro lugar que a gente consegue sempre na vida. Ok? Tchauzinho.
0: Valeu, Lu, valeu. Eu só tenho a agradecer a cada um de vocês, né? A Lu sempre esteve com a gente todos os dias e mandava só mensagem. A Lu tem o meu número pessoal, né, Lu? Pode mandar mensagem lá. Inclusive, eu vi que você mandou mensagem pra mim aqui, mas eu só vou responder quando eu chegar em casa, tá certo, Lu? Mas eu vi a sua mensagem. Muito obrigado. Muito obrigado por todos os dias estar aqui comigo, né? E tem como não chorar, Lu. É emoção demais pra um coração só. Tem mais gente chegando por aqui também. Boa noite, Eliette, né? Eliette Soares.
2: Eles, boa noite. Tudo bom? Oi, eu vou sentir muita saudade de você. Você se afastar do rádio, viu? Que eu escuto todo dia, rapaz, seu programa. Viu aí no rádio. Eu, mas minha mãe, Maria José, aqui do centro. Viu?
0: Muito obrigado, Eliette. Muito obrigado. essas mensagens, né, que é o combustível da gente, né? Eu cheguei devagarzinho aqui no rádio, sem saber se ia dar certo, pelo horário, por ser uma pessoa nova, nunca, né, tá à frente de um microfone, e graças a Deus, né, o apoio dos amigos, dos ouvintes, a gente conseguiu conquistar o nosso público, né? Conseguiu conquistar o nosso espaço. Conseguiu conquistar o nosso espaço, que não está sendo fechado agora, viu? Não está sendo fechado agora. É só uma pausazinha aí, mas é como Deus quer, né? Meu amigo Maurício, né, aqui também, Maurício Barbosa, sempre está participando com a gente e deixa sua mensagem, né? Diz, não acredito, né? Que Deus te abençoe sempre. Vai nos deixar. Vou deixar não, Maurício, viu? Vou deixar não, vou dar só um tempinho, mas logo, logo eu tô por aqui de volta. E uma coisa pode ter certeza, que eu tiver que voltar pro rádio é pra Grande Rio FM. Fui futucado aí por outras rádios, mas não, se eu tiver que voltar, eu volto é pra aqui. Meu amigo Cavalo Velho mandou uma mensagem aqui também, né? Desejando uma boa noite e uma ótima segunda-feira. Pra você também, meu amigo Cavalo Velho, um abraço pra você. Meu amigo Wagner da V&E Lanchonete. Wagner, que salgados são aqueles, meu irmão. Que delícia. Olha, eu comi aqui. Junto com o Dr. Douglas, o delegado que estava com a gente na sexta-feira. Comeu os salgados. Levou para a esposa dele, viu? Disse, não, eu tenho que levar para minha esposa. Até muito gostoso. Inclusive, passei até seu número para ele, certo? Levei para minha esposa também. Ela comeu. Guardou e disse, isso aqui eu vou tomar café da manhã. Já comeu café da manhã no outro dia com salgado. Realmente uma delícia, viu, Wagner? Uma delícia, delícia mesmo. Desejo muito sucesso, sucesso pra você. E sempre que puder, for postar uma coisa lá no Instagram, marca a gente lá, Ronda Alagoas, que a gente vai estar repostando, certo? Ele que manda a mensagem aqui, disse, boa noite. Eu disse, que história é essa, né? Que o Ronda na Grande Rio vai acabar. Independente do que seja, desejo sucesso do mundo pra você. Deus te abençoe, né? Seus ouvintes vão sentir muita falta. Vai acabar não, tá dando uma pausa, viu, viu, Wagner? Tá dando uma pausa aí pra gente cuidar, né? Cuidar da nossa mente, descansar um pouco. Dona Petrúcia, rapaz, Dona Petrúcia, vai fazer muita falta a senhora pra mim, viu? Todos os dias está ouvindo aqui o nosso programa, lá na Fernando Peixoto, né? Ela, sua filha, Vanessa, todo mundo, né? Todo mundo lá que escuta o nosso programa, muito obrigado. Tá aqui deixando a sua mensagem. Vamos ouvir o que a Dona Petrúcia diz aqui, a gente.
3: Boa noite, tudo bem, meu filho? Com você, sua família, seu pai, sua família, todos que faz parte da sua vida. Meu filho, cheguei agora na casa do meu filho, liguei o rádio e tá você se despedindo. O que foi que aconteceu, meu filho? Meu Deus do céu, estou muito triste, viu? Eu e todos os ouvintes desse programa maravilhoso, de 7 às 9. É uma alegria, uma informação total. Meu Deus, o que foi, meu filho? Que Deus lhe abençoe, Deus te faça muito feliz. Que você seja mais feliz do que você é, que você merece. Dê um abraço em seu pai, na sua tia, Lourdinha, Cida. Todos que fazem parte da sua vida. Jesus ama todos vocês, eu também, meu filho. Uma boa noite, tchau.
0: Amém, Dona Petrúcia, amém. Muito obrigado pelas palavras. Que nem eu disse, né? Um até logo, né? Uma despedida é um até logo. Logo, logo estarei de volta, assim. Eu tenho a agradecer, ó. Agradecer pessoas como Dona Petrúcia, né? Como a Dona Lúcia, a Dona Mazé, como Zé Padeiro, seu Gilvan, meu amigo Edson lá do SAI, o seu Gilvan, o seu Geraldo, com 101 anos também, que escuta o nosso programa, que é o pai do seu Gilvan. Só tenho a agradecer a cada um de vocês, né? Só uma pausa pra gente dar uma descansada, a gente tava muito acelerado, tem que desacelerar um pouco, né? Desacelerar um pouco, mas a gente volta assim, volta assim, volta mais forte, viu? A gente volta mais forte. Meu amigo Lila do Peixe, Dona Petrúcia, eu vou aí na casa da senhora, viu? Conhecer a senhora, né? Pessoalmente, eu vou aí sim, tava falando pra sua filha tava aqui na rádio quase nesse tanto aqui, a Vanilza, disse a ela que eu ia na casa da senhora, certo? Seu Lila do Peixe, boa noite, seu Lila.
4: Boa noite, meu amigo Eudes, boa noite, essa turma boa aí da Grande Rio. Meu amigo, é o seguinte, eu vou dar uma boa noite hoje aqui, mas não vou dar boa noite pra perder não, que aqui tem muita gente no Mussuí, viu? Ouvinte tudo seu, hoje eu passei por aqui, me desloquei de própria pra cá. Meu amigo é gente, uns que já me conhecem, pronto. Aí passa pra um pra outro. Eu quero mandar um abraço pro meu amigo Zé Pintinha, a esposa dele, Dona Maria, Dona Ceci, seu Lio, Didio, Ninha, meu amigo Cassinho aí também, né? Meu amigo Zé Augusto. Então, Zé Maria aqui, Kisuki, Joca, Ninho da Borracharia, meu amigo. Também meu amigo é o rapaz do milho, o Bi do Milho também aqui. Então, Cadu, Mamão, Léo, essa turma boa aqui, meu amigo, viu? É muita gente aqui, é muita gente, viu? Então, seu Mauro também aqui no Mussuípe. E aí, essa galera toda aí, amanhã eu falo em tudinho, hoje não, viu, Lu? Mas, Manuel, amanhã eu tô falando em tudinho aí, Pato Bro. Tá, obrigado, bom trabalho. Boa noite, mais uma vez eu disse, boa noite. Olha, eu disse, é o que eu quero lhe dizer, que é bom, dura pouco. Mas eu fico chocado, e como tantos ouvintes ficam chocados de uma saída dessa, sua. Até porque eu disse que no programa de Sandra Marilson, de Manuel, de Tonho Silva, de Luz Danta, essa turma aí, que eu quero, eu não deixo de não falar em seu nome. Todos os programas deles aí, Valdo Fernando, eu falo no nome seu. E há muita lembrança que você vai recordar, vai recordar para os ouvintes seus. Então eu quero parabenizar, eu disse, e deixar que eu não deixo de falar em teu nome. Tonho Silva aí mesmo, e muitos, você merece, rapaz.
0: Obrigado, cê muito merece. Obrigado, seu Ilan.
4: Eu sei o que é bom, a dura pouco, viu, rapaz? Mas é assim mesmo. A gente vai até onde pode. Quando não pode, nós dá um break nisso aí. Mas é assim mesmo. Ficou muitos ouvintes aqui, batendo o telefone pra mim. E agora, seu Lila, tal. Mas é assim mesmo. Viu? Eu cuido da tua saúde. A gente tem que procurar a melhora da gente, viu? Tá bom. Um abraço. E pra todos os ouvintes seus, a dona Lu.
5: E a esposa do Lila.
4: A Lu e muitos ouvintes aí. Amém, amém. Alô, Pato Broco, essa turma boa, Reinaldo, Beto dos Peixoto, Tony dos Gol, Dona Magna. Enfim, essa turma boa aí, meu amigo Zé Padre. É o Hélio Carroceiro, um amigo, enfim, essa turma boa aí, Eudes, né? Meu amigo aí, Aguinaldo, também, então essa turma boa aí, Eudes, viu? Meu amigo aqui, Zé Pintinha, que é um ouvinte seu, viu? Mas assim mesmo. Tá, um abraço e bom trabalho, e bom fim de semana pra você e sua família. Destaca, eu não esqueço de falar em teu nome, todos os programas deles aí.
0: Valeu, seu Lila, muito obrigado pelo carinho do senhor, da sua esposa agora também, que falou aí também. Muito obrigado pela audiência desde sempre, durante esses meses. Só tenho a agradecer a cada um de vocês, seu Lilê. Muito obrigado mesmo, certo? Um abraço para Milene Vasconcelos, nossa coordenadora, né? Sempre que dava, ela também escutava o programa da gente, né, Milene? Eu volto já, viu? Eu volto já, Milene. Você vai ter que me aturar muito ainda. Hélio Carroceiro chegando por aqui, boa noite, Hélio.
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0: Valeu, seu Hélio, e essa voz é inconfundível. Quando eu ver o senhor, escutar essa voz, aí vou saber que é o senhor. Muito obrigado pela audiência todo dia, seu Hélio, viu? Obrigado mesmo. Erildo, né? Meu amigo Erildo da Boneca Raquel tá aqui. Eudes, vamos sentir muita sua falta, né? Erildo da Boneca Raquel, boa sorte, saúde, né? Sei como é importante, é verdade, Erildo, é verdade, meu irmão. Muito obrigado, Erildo. Erildo também sempre escutava o nosso programa, né? Estamos já de volta, Erildo. Já estaremos de volta. Tem mais mensagem por aqui. Eita, olha ela, né? Vaneide, né? A Vaneide mandando a mensagem do Eudes. Hoje fica aquele sentimento de saudade e gratidão por todos os momentos vividos na Grande Rio FM. Seu jeito, sua voz, sua alegria fizeram parte das nossas noites. Com certeza deixarão grande saudade. Desejamos que essa nova fase seja repleta de portas abertas, realizações e muitas bênçãos. Que Deus continue iluminando seus caminhos e guiando cada novo passo. Você é um profissional incrível. Acima de tudo, um amigo muito querido. Vá em frente, Eudes. O melhor ainda está por vir. Que você tenha muito sucesso nessa nova caminhada. Estaremos sempre na torcida por você. Deus te cubra de bênçãos. Beijos de sua fã, Petrúcia, e a turma da Santa Cruz. Eita, muito obrigado pelo carinho, né? É a Vaneide, a filha da dona Petrúcia, que escreveu essa mensagem aqui. Será que ainda tem lágrima pra chorar aqui? Já chorei tanto hoje. Eu te acho um pouquinho aqui, né? Muito obrigado, Vivaneide. Muito obrigado a todos vocês aí, dona Petrúcia. Essa família querida, né? Essa aqui é a família querida. Que eu aprendi a gostar e amar. Toda a turma aí da Santa Cruz. Tem mensagem aqui pra gente, vamos ver quem é, né?
5: Boa noite, eu.
0: Minha amiga Daniela.
5: Tá falando aqui a sua amiga Dani, que tá aqui na escuta. Não vou poder mais escutar esse programa, mas espero que escute logo. Você volte logo. E você vai sentir falta, viu, nessa rádio? E esse programa eu já estava acostumado todos os dias. E como estou aqui na escuta, viu? Ouvindo. E as suas palavras que você falou foram muito bonitas, viu? Eu desejo muita sorte para você. Tudo de bom. E volte logo. Quem está falando aqui é a sua amiga Dani, da Vila Matias. E boa sorte para você, meu amigo. Muita sorte mesmo, viu? Tudo de bom, viu? Espero que você volte logo.
0: Valeu, Daniela. Daniela da Vila Matias, né? Sempre está nos ouvindo também. Muito obrigado, viu, Daniela? Vou levar todos vocês no meu coração. Pode ter certeza disso. Zé Veinho chegando por aqui, vamos ver. Chega.
8: Oi, doutor. Eu tô boa noite. Segura o Paulo Vieira com aquele vapor. Eu tô aqui na escuta, seu problema. Oi, que é bom. Deus que dá uma boa noite. Tchau.
0: Amém, meu amigo Zé Veinho. Amém, amém. Pode ter certeza que eu estarei de volta logo, logo sim. Meu amigo Jerônimo, rapaz, lá do Ouro Verde também, deixando sua mensagem. Eu disse, vamos sentir a sua falta, né? Meu amigo, um abraço e até a volta, né? Que Deus abençoe. Até a volta mesmo, viu, Jerônimo? Até a volta. Logo, logo eu estou de volta sim. Pode ter certeza disso. A gente vai ao intervalo comercial e a gente volta já já, viu, com a última parte do Ronda da Grande Rio.
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volta aqui com a última parte do programa Ronda na Grande Rio. 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E muito obrigado por acreditar na gente. 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

20h37, né? Hoje o dia foi de emoção, né? Foi de choro, não consegui conter as lágrimas, né? Tô um pouco aqui sem voz, tô um pouco cabisbaixo, a verdade é essa, tô um pouco triste, mas normal, né? Vida que segue. Vou encerrar o programa por hoje, né? 8h38, mas hoje pra mim esse momento tem um significado ainda mais especial, né? Só quero dizer mais uma vez muito obrigado, né? Muito obrigado por todo o carinho de vocês, muito obrigado por tudo mesmo, por todos, por tudo, durante todos esses meses que estiveram comigo.

Obrigado a Deus, obrigado à minha família, à direção da Grande Rio FM, ao Bola, à Paula, à Milene, toda a equipe, né? Aos nossos patrocinadores, ao Antônio Silva, Luiz Dantas, Sandra Maurício, Manuel Rodrigues, a Ana, ao Gervásio, né? Júnior Dantas, Alves Correia, a todos vocês, né? A todos vocês, né? Principalmente a você que esteve aí do outro lado, acompanhando durante todo esse período. Eu saio desse microfone hoje com o coração cheio de gratidão, levando comigo lembranças que jamais eu vou esquecer. Mas eu não vou dizer adeus, né? Vou dizer um até breve. Se Deus quiser, logo, logo estaremos juntos novamente. Eu vou cuidar um pouco de mim, da minha família, da minha rotina, da Ronda Alagoas, da Ronda Penedo. E espero sim voltar em breve. Com as energias renovadas, né? E ainda mais vontade de fazer a comunicação que a gente sempre fez. Que Deus abençoe cada um. Muito obrigado por tudo, de coração. Aqui termina o nosso Ronda na Grande Rio. Até breve.

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7: Você sabia que para os budistas e hinduístas ortodoxos, a sexualidade é inconveniente? O sexo não é bem visto por desgastar energias. Em compensação, nos tantras budistas e hinduístas, a sexualidade aparece como fonte de energia espiritual, sob a condição de se conseguir dominá-la em vez de ser dominado.
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0: 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Em casos específicos, como crianças e idosos, é necessário consultar o laboratório. 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Sempre que possível, informe ao laboratório os medicamentos que está usando. 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
10: Horas e 51 minutos.

0: Está no ar a Voz do Brasil. 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
1: Olá, boa noite.
2: Boa noite para você que nos acompanha em todo o país.
1: Segunda-feira, 31 de agosto de 2026.
2: Vamos aos destaques do dia.
1: Salário mínimo de R$ 1.741 para 2027.
2: Crescimento acima da inflação.
1: É o que propõe o projeto de lei orçamentária que será encaminhado ao Congresso Nacional. Graziele Bezerra.
3: A proposta prevê um superávit de R$ 18,6 bilhões.
2: Nova regra de comercialização de ingressos para eventos quer evitar compra massiva por meios automatizados.
1: E eventos com mais de 1.000 pessoas devem distribuir água gratuita ou oferecer bebedouros. Ana Gabriela Salles.
4: Eventos com mais de 1.000 pessoas em locais abertos ou fechados devem permitir a entrada de garrafas de água próprias dos participantes ou oferecer água de fácil acesso.
2: Política Nacional de Biometria para aeroportos, portos e hidrovias.
1: Medida padroniza procedimentos para aumentar segurança e agilizar embarques. Gabriela Noronha.
5: A proposta prevê a ampliação do fluxo digital de identificação de passageiros em aeroportos, portos, instalações portuárias e hidrovias.
1: E hoje, na apresentação da Voz do Brasil, Luciana Vasconcelos e Luciano Seixas.
2: Acompanhe a gente ao vivo, acesse radiogov.ebc.com.br ou o canal Gov na sua TV aberta.
1: O governo federal apresentou hoje ao Congresso a proposta de orçamento para 2027.
2: A previsão para 2027 é de saldo positivo de mais de R$ 18 bilhões nas contas públicas.
1: A proposta também estima o salário mínimo em R$ 1.741 no ano que vem.
2: Quem acompanhou e está ao vivo conosco é a repórter Graziele Bezerra. Olá, Graziele, boa noite.
3: Oi, Luciano. Boa noite para você, boa noite para a Luciana e para o ouvinte da Voz do Brasil. Pois é, o projeto de lei orçamentária pilou que prevê aí as receitas e fixa também as despesas do governo para o ano seguinte foi enviado hoje ao Congresso Nacional. É ele que detalha onde então, em quanto, né, o governo vai poder gastar os recursos públicos. O documento